Idades como a adolescência, que trazem condições peculiares, que necessitam atenção, mas também muita compreensão. Quem exige que um adolescente acorde cedo, falante, cheio de energia, talvez não se recorde como foi sua própria adolescência. As alterações de humor são relativamente normais em nossas vidas. O problema está quando se tornam repentinas e de muita intensidade. Nesses casos, valem algumas orientações, principalmente no que diz respeito ao estado de mau humor constante. Conceituando de forma rápida, o mau humor é o estado emocional caracterizado por irritabilidade, impaciência, pessimismo e raiva. Do mau humor, tendemos a enxergar apenas o lado negativo das situações e tomar decisões por impulso, o que, obviamente, nos traz consequências indesejadas. Importante que toda vez que nos percebermos nesse estado mental, investiguemos suas raízes. Já somos capazes dessas viagens para dentro de nós mesmos para questionar: por que estou assim? Por que estou gratuitamente irritado com as pessoas? O que está me tirando a paz neste instante? Alguns de nós descobriremos rapidamente. Algumas dívidas, uma enfermidade, problemas na família, expectativa não atendida, um revés. Por vezes, é um pequeno pensamento pessimista, um chamado balde de água fria, que sem que nos demos conta, acaba com toda a energia de nosso dia e nos atira nas teias da irritação. Fechamos a cara, baixamos a cabeça, tudo passa a ter tons de cinza. E ainda, descontamos em quem surgir à nossa frente. Porém, que culpa têm as pessoas? Por que o companheiro recebeu nossa resposta grosseira se ele não tem nada a ver com o fato de estarmos com problemas em casa? Por que deixamos de agradecer e sermos simpáticos com a atendente do supermercado naquele dia, se ela nada sabe sobre nossas questões de saúde? Vejamos que descontar nos outros não leva a nada. Pelo contrário, espalhamos mau humor pelo mundo. E quem é capaz de dizer se o nosso mau humor, junto com o do outro, que virá logo em seguida, não estragará o dia de alguém que estava animado com a vida? Vejamos a nossa responsabilidade. Assim, toda vez que percebamos as nuvens escuras do mau humor, querendo pairar acima de nós, ativemos uma espécie de modo de segurança. Auto-observação. Por que estamos assim? O pequeno contratempo é motivo para tanto? Oração. Elevemos o pensamento em prece. Peçamos ajuda, leiamos uma página que nos inspire o otimismo. A renovação. Contato com a natureza. As criações de Deus sempre nos darão sopro de vida na alma. Sempre nos mostrarão como vale muito mais a pena sorrir do que manter o seio fechado. Cuidemos de nosso humor. Observemos como ele anda. Estaremos no rumo certo de cuidarmos de nossa saúde.

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3: O Educação no Ar de hoje traz um assunto de extrema importância para as famílias catarinenses: a proteção das nossas crianças e adolescentes. O Conselho Nacional de Justiça instituiu o Mês da Infância Protegida para conscientizar a sociedade e humanizar o atendimento a jovens vítimas de violência. Quem explica a importância de acolher esses relatos com sensibilidade é a desembargadora Cláudia Lambert de Faria, coordenadora da Infância e da Juventude do Tribunal de Justiça de Santa Catarina.
4: Nós devemos ouvir a criança e o adolescente de uma forma respeitosa, com sensibilidade e acolhimento. No fundo, a escuta humanizada, tanto no sistema de justiça como no seio da família, se mostra imprescindível, porque faz a criança perceber que existe um adulto de confiança que está disposto a ouvir, a acreditar no que ela fala e, principalmente, compreendê-la.
3: Para evitar que a criança passe pelo trauma de repetir a história de violência várias vezes a pessoas diferentes, o Judiciário Catarinense aplica o chamado depoimento especial. Ele ocorre em salas acolhedoras, com psicólogos e assistentes sociais capacitados, bem longe da formalidade das salas de audiência tradicionais. A desembargadora aponta que o grande desafio atual vai além do tribunal.
4: O silêncio envolve muitas situações de violência, e essa violência, como sabemos, algumas vezes ela ocorre dentro da própria casa, num ambiente de convivência e confiança da própria criança, o que torna a identificação bem mais difícil. Além disso, o ambiente digital trouxe novas formas de violência e exploração. Muitos riscos chegam às crianças e aos adolescentes por meio das redes sociais, dos jogos online e das plataformas digitais, sem que os adultos percebam.
3: Por isso, a suspeita já é motivo suficiente para agir. Pais, professores, vizinhos ou familiares podem e devem denunciar anonimamente pelo Disque 100. Esse é o canal nacional de direitos humanos que funciona 24 horas. A desembargadora reforça o papel dos adultos no dia a dia.
4: Crianças precisam de proteção institucional e familiar para que possam se sentir seguras, tranquilas para poder falar, para poder pedir ajuda, sem medo de serem repreendidas. Por isso, precisam da nossa presença, de um diálogo constante, de atenção permanente aos sinais de sofrimento e, principalmente, de muito amor.
3: De Florianópolis, da Rede de Notícias Acaerte, Amarilis Pequeno.
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3: Vem cá, e se eu te dissesse que você tá perdendo o amor da sua vida? Você ainda abriria mais uma?

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1: Cleiton Romário no churrasco.

0: O quê? Eu acho.
1: Eu acho que não se
0: o cara não se garante, a culpa é nossa. Nunca.

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0: 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Hoje vamos ficando por aqui. Amanhã tem mais um programa Dona da Noite pra você. Bons sonhos e boa noite.
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0: Meia-noite 12.

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3: Meia-noite 42. Quem?

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2: 1:04.

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0: 1:32.

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3: 2:32.

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4: 3 e 3.

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Sabe a diferença de amor e paixão? O que é verdadeiro, caso passageiro?

0: Ainda bem que você concorda comigo, né?
1: Concordo.
2: Inclusive, a gente ia falar de Lília Cabral também, que está fazendo maravilhosa. É esse tipo, esse tipo de mulher linda, é Marina, e é Lília Cabral, e todas as mulheres todas.
0: Com certeza, todas são maravilhosas.
2: Você está querendo me atrapalhar?
0: Não, eu não.

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3: 3:31.

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4: 4 e 3.

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0: da estrada, tá pronto pro nosso encontro? Aqui é o Fernando Riquetti, já estou encostando para um dedinho de prosa com vocês. Está começando mais um Brasil Caminhoneiro para você, companheiro da estrada. Pois é, turma, em tempos de crise, cada real economizado faz a diferença no bolso. E com mais conhecimento, é possível melhorar de vida gerenciando melhor os recursos que você tem aí, ó, disponível. Ouçam as dicas do estradeiro Adriano Xavier.
1: É, o motorista tem que ficar atento todo dia, né? A manutenção, ficar de olho, né? Periódica nos pneus. É início de viagem, meio e fim. Então, tá sempre ligado, né?
0: É, e o caminhoneiro Hamilton Fernandes, ele já tem 19 anos de profissão e há 4 anos ele se mudou para o ônibus, faz parte da galera das 40 janelinhas, vamos ouvir.
2: Aqui tem aqui todo um aparato, né, de treinamento aqui, né, a tecnologia hoje já vai se avançando dia após dia, então temos que estar se atualizando, habilitando no mercado de trabalho hoje.
3: Treinamentos corporativos via web vêm se tornando cada vez mais frequentes. Jussara é gestora de pneus nessa empresa de ônibus no ABC Paulista e ela já contabiliza os bons resultados.
4: É um desafio grande, mas assim, os treinamentos digitais têm ajudado muito, né? Pra gente não é uma novidade treinamento, porque nós estamos sempre fazendo reciclagens com os nossos motoristas, trazendo eles. Então, temos assistido muitas lives, eles tiram dúvidas.
0: O Márcio Santos, por exemplo, ele pilota um ônibus, também faz parte da galera das 40 janelinhas e fala sobre a capacitação feito via remota e tá fazendo toda a diferença no seu dia a dia. Vamos ouvir.
5: Ah, faz sim, porque é tudo que vem de formação é agregado. A gente vai melhorando cada vez mais o nosso trabalho. E a empresa contribui com isso e fica bom pra gente.
6: O que é mais difícil, controlar a vida útil do pneu ou fazer economia de combustível?
5: É, o pneu fica complicado. É. Porque dependendo do asfalto, dependendo da onde você está rodando, calibragem, tudo isso, né? Tem vários fatores que vão mudar a vida útil do pneu.
3: Essa turma tem um papel muito importante quando o assunto é reduzir custos. E boa parte desse aprendizado, o motorista já traz na bagagem. E como o conhecimento não ocupa espaço, bora lá então se manter informado.
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0: Quem já tá na linha é o Francisco Garonce, nosso especialista em segurança viária. Fala aí, Garonce!
9: Turma do Brasil Caminhoneiro, para quem tá no trecho, é sempre um prazer estar aqui, ó, e ter nas mãos a responsabilidade de transportar toneladas de cargas lá atrás. E hoje eu vou fazer uma pergunta que a resposta não precisa ser em voz alta, mas todo mundo tem que ser honesto, hein? Alguma vez na vida você já teve um apagão ao volante? É, aquele sono muito forte que dá uma cochilada, aquela pescada? Pois bem, isso acontece com uma frequência muito grande. É um grave risco para a condução e vou dizer, tem nome, se chama microsono. Nós sabemos que nenhum caminhoneiro tem uma jornada excessiva de trabalho por prazer. Na realidade, muitos são remunerados pelas horas que passam na estrada. Isso daí é positivo em termos de flexibilidade, mas em compensação, abre caminho para uma escolha perigosa de querer trabalhar além das limitações do seu próprio corpo. Dados da Polícia Rodoviária Federal indicam que um número significativo de acidentes envolvendo caminhões e carretas nas rodovias federais são causados pela perda de direção na reta, saída da via e tombamento. E muitas das vezes, isso acaba sendo causado pela perda de consciência por cansaço excessivo. Para evitar cargas excessivas de trabalho nas estradas do Brasil, existe desde 2015 a Lei 13.103, conhecida como Lei do Caminhoneiro, que limita a jornada a 8 horas de trabalho por dia ou 44 horas semanais, com algumas possíveis extensões. Já se sabe há muitos anos que o cansaço de uma noite mal dormida pode levar a episódios de microsono. Mas uma experiência conduzida na Universidade Monash de Melbourne, na Austrália, demonstrou cientificamente que existem também outras causas. A equipe colocou 20 pessoas saudáveis e descansadas em uma sala e deu a cada uma delas uma tarefa por 50 minutos. Ficar acompanhando com os olhos um objeto se movendo bem devagar na tela de um computador. Eles não podiam tirar os olhos dali. Uma atividade monótona e sem qualquer desafio. O que se descobriu foi que, mesmo descansados, 70% dos participantes do estudo tiveram mais de um momento de microsono. Quando se tem muitos anos de profissão, a atividade de conduzir acaba se tornando menos desafiadora e os movimentos mais repetitivos. É aí que, mesmo cumprindo o descanso obrigatório, os episódios de microsono podem acontecer. É isso aí, turma! O melhor remédio para evitar o microsono é planejar bem a jornada de trabalho, reservar o tempo do descanso e nunca usar drogas, que só trazem risco e prejuízo.
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0: Tem música na boleia. Murilo Rufi.

0: quem fala pra mim, vai.
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2: Todo veículo, sem exceção, deve passar por revisão elétrica. Isso evita que o seu pesado apresente problemas durante o trajeto e, na maioria das vezes, prejuízo. Olha o Ademir, por exemplo. Com receio de ficar sem carga na bateria, olha só o que ele instalou no seu cargueiro.
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4: Muitas vezes a pessoa só lembra do alternador quando acende a luzinha vermelha lá no painel. Mas tem muita gente que às vezes encosta no auto elétrico, manda tirar o alternador fora, dá uma checada lá no induzido, né? Na placa ali do carvãozinho.
5: Carvãozinho.
4: Só tem esse hábito aí ou não?
5: Eu tinha, agora não tenho mais porque eu normalmente eu ando com dois motores de arranque, dois alternadores, né? Um caminhão e uma reserva, né? Por exemplo, esse que eu tenho em cima do caminhão ali é uma reserva, né? Aí eu botei no motorzinho ali para recuperar as baterias quando estava descarregada. Mas normalmente ele fica embaixo da cama, para caso o outro do caminhão der problema, daí eu substituo, né?
2: A bateria, você sabe, é o principal componente elétrico do veículo. É ela quem alimenta todo o sistema. O seu Narciso, nos seus 40 anos de profissão, já viu de tudo.
4: Peraí, seu Narciso, eu queria entender. O senhor começou a trabalhar com 13 anos de idade.
6: 13 anos de idade.
4: Fazendo o quê?
6: Lavando peça, né?
4: Rapaz,
6: lavando peça.
4: Isso e... na época que, a partir do caminhão, você tinha que ir lá na manivelinha lá do Fordinho aí,
6: quando o motor de arranco estava estragado, aí era na manivela.
4: Tá certo.
6: Aí, de vez em quando, eu dava um contragolpe, aí quebrava o braço da pessoa.
4: O que, que era mais complicado, essa atualidade de hoje com esses caminhões repletos de tecnologia ou na época lá do senhor lá que tinha que ficar esperando o PS e muitas vezes não tinha nem curso de qualificação aí pra turma?
6: Ah, assim, por exemplo, todo tempo é difícil e depois se torna fácil.
4: Tá certo, é, resumiu bem.
6: É difícil, né?
2: Seu Narciso aconselha uma manutenção preventiva a cada 10 mil quilômetros rodados ou 2 meses. Importante também que todas as ligações elétricas do caminhão estejam em 24 volts, no caso dos caminhões que usam duas baterias. Outra dica, todo mês faça a inversão das baterias. Essa atitude ajuda a prolongar a vida útil. E atenção com o alternador, hein, parceiro? Você sabe, ele é o responsável por manter a carga da bateria. Sem ele, os componentes eletrônicos do cargueiro consumiriam a energia acumulada e depois, ó, bal, nada mais funciona. O sistema de iluminação dos pesados é muito importante para que o motorista possa rodar tranquilo pelas rodovias, principalmente naquelas em que há pouca ou nenhuma sinalização. E olha só mais essa dica, hein? Todo ano, troque as lâmpadas do seu veículo. Isso evita que ela queime justamente naquela hora onde você não encontra nada, ninguém por perto. E muito cuidado com os acessórios, viu gente? Porque a instalação incorreta por pessoas sem qualificação pode comprometer todo o sistema elétrico do seu pesado.
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2: E vamos de música!
3: Do fundo do baú,
2: Henrique Juliano.
7: Essa é forte, hein?

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3: E vamos falar hoje sobre o câncer de próstata. No Brasil, essa doença é o segundo mais comum entre os homens. Só perde para o câncer de pele. E para falar sobre o assunto, está com a gente o urologista Dr. Ernesto Lima. Doutor, explica para a gente o que é a próstata.
4: A próstata é um órgão, uma pequena glândula que só os homens têm. Que se situa abaixo da bexiga e à frente do reto. É um câncer que é predominantemente o câncer do idoso. 3/4 dos casos aparecem após os 65 anos. Mas o comportamento desse câncer varia de caso para caso. Não é uma doença única, é uma doença que é heterogênea. Alguns casos são mais agressivos, outros casos não causam sintomas e às vezes o homem morre por outra causa com o câncer e não do câncer.
3: E quais são os sintomas do câncer de próstata, doutor?
4: Os sintomas do câncer de próstata são variáveis. Na verdade, são sintomas inespecíficos urinários, que são sintomas que se apresentam em várias outras doenças, como, por exemplo, infecção urinária, prostatite. São sintomas como urgência urinária, você ter o jato mais fino, o homem começa a observar um jato de urina mais fino, uma dificuldade de iniciar o ato urinário ou dificuldade de parar de urinar, a sensação de a bexiga cheia, de não conseguir esvaziar a bexiga ao urinar, a necessidade de acordar várias vezes à noite para urinar. Então, são sintomas que podem sugerir câncer de próstata, mas geralmente não significam câncer de próstata. Então, o homem não deve retardar na busca do médico quando ele sentir esses sintomas.
3: Como se pode fazer a prevenção do câncer da próstata, doutor?
4: O câncer de próstata, ele é de difícil prevenção, porque nós não conhecemos ainda, a ciência não conhece todos os fatores de risco. Mas nós sabemos que a obesidade, por exemplo, está ligada ao maior risco de ter câncer de próstata. Então, a manutenção do peso adequado é a prática de atividade física regular, dieta saudável, com pelo menos 5 porções de frutas, legumes e verduras por dia. Essas são recomendações gerais para diminuir o risco de câncer.
3: Agora, doutor Ernesto, o câncer de próstata é hereditário?
4: Existe um pequeno percentual de casos que está relacionado à hereditariedade. Se você tem pai ou irmão na família que tenham tido casos de câncer de próstata, né, principalmente antes dos 60 anos, isso pode ser um alerta que você tem um maior risco hereditário de ter um câncer de próstata. Você pode conversar com o médico sobre esse tema.
3: Esse foi o urologista Dr. Ernesto Lima. E turma, vamos acabar com esse preconceito, com essa bobeira aí de fazer o exame de toque. É muito importante que você, ó, ouviu aí o doutor, passou dos 50 anos, consulte o urologista e faça o exame pelo menos uma vez ao ano.
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3: E agora tem música, Gustavo Lima. Alô.

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1: Um tema sério que merece atenção dentro e fora da estrada é a obesidade. Ela vai muito além da estética e pode trazer riscos reais para a saúde, como problemas do coração, diabetes e dificuldade na rotina do caminhoneiro. E quem vai falar mais sobre esse assunto é o Dr. Márcio Wallace. Ouça com atenção, parceiro.
2: A obesidade é um problema que aflige a todo mundo e o Brasil também se enquadra nessa situação. Nos Estados Unidos nós temos 60% de pessoas acima do peso e no Brasil um terço da população aproximadamente está acima do peso ideal.
1: E o Dr. Márcio fala dos sintomas que denunciam que o coração não está muito bom.
2: Dor no peito, a falta de ar, o cansaço, o mal-estar, a tontura, a dor de cabeça, principalmente na nuca, isso é extremamente preocupante. E são sintomas que chamariam a atenção para que ele tomasse uma providência de imediato. Fora o cuidado anual de ter que fazer o seu check-up, sua avaliação anual.
1: Turma, manter a alimentação saudável e uma rotina de exercício, dentro, claro, né, da possibilidade de cada um, é fundamental. Então, nas paradas, nos postos de abastecimento, é muito importante que você tente fazer algum tipo de exercício, como uma caminhada, por exemplo. E apesar de toda a dificuldade para fazer as refeições na estrada, é muito importante que o caminhoneiro tente aumentar o consumo de frutas, de legumes e substitua os embutidos.
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1: Turma, e assim a gente encerra mais uma semana do Brasil Caminhoneiro. Passou voando, hein? Sextou, parceiro, sextou! Legal, legal! Olha, que o seu fim de semana seja de descanso para quem vai parar, de proteção redobrada para quem segue na estrada. E ó, aproveite cada momento, curta a família, recarregue as energias. E segunda-feira, eu e toda a minha comitiva estaremos por cá no mesmo horário, com mais música e informação para você. Brasil Caminhoneiro, parceiro, é uma produção da Cobran, Companhia Brasileira de Marketing. Turma, bom final de semana, fiquem todos com Deus e até segunda!

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3: Bom dia, bom dia, bom dia, bom dia, bom dia. 4:58. Ótimo dia pra gente, uma boa sexta-feira. Até que enfim a sexta-feira chegou, né? O que, que adianta? A gente tá meio sem a reserva financeira, né, produção? Então, não adianta muita coisa, né? Sexta, segunda, tudo a mesma coisa. Cara sem dinheiro, tudo igual. Cê tá dando! Bom dia, galera. Bom dia, vida. Bom dia, sexta. Bom dia, dia 29. Bom dia, finalzinho de maio. Rapaz do céu, vou te contar, né? Não, eu não vi o maio passar, né? Pelo amor dos meus filhinhos, passou rápido demais, vai com calma. Junho, você vem com calma, né? Em nossas vidas, vem com tranquilidade. Na sua bagagem traga esperança, amor, fraternidade, felicidade. Só coisas boas pra nossa galera que tá curtindo a Rádio Catarinense. Bom dia, bom dia, bom dia. Seja bem-vindo, seja bem-vinda. Amanhã, show do Rádio Brasileiro, começando com Bom Dia Trabalhador. Em seguida, tem 5 Minutos com Jesus, Jornal Primeira Hora, Programa da Alegria. Essa é a manhã espetacular que a Rádio Catarinense apresenta para você de segunda a sábado. Sempre, meu queridão, minha queridona, nos horários da Rádio Catarinense, você encontra uma voz amiga para te fazer companhia, pelo menos para te tirar desse marasmo todo. Estamos chegando nessa madrugada, pontos de bastante neblina, de muita nebulosidade, então vai com calma, né? Vai com calma! Cutuca o galo que tá na hora! 5 horas, bom dia, bom dia! Cadê aquele sinalzinho da hora aí, por favor? Onde tá aquele sinalzinho da hora, daquele relojão antigo, lembra que as vó tinha um relojão antigo? Fazia... Aí, ó! Fazia um barulhão danado, né? 5 horas em ponto. Uma boa manhã, uma boa sexta-feira, 13 graus a temperatura na Avenida 15 de Novembro, em Juazeiro.

Se porventura você está passando pela audiência da Rádio Catarinense, o código de área é de outro lugar. Aqui operamos no 49-98437-7982. Não, tem que explicar, né? Não, tem que explicar. Às vezes o cara é lá do litoral, do Rio Grande do Sul. Ah, mas pelo amor de Deus, meu irmão. Parou, né, produção? Que é isso? 3551-2410, 3551-2411. Você também pode mandar o seu beijo, pode mandar seu abraço. Fica bem à vontade. Vamos começar a bagunça então, meu queridão. Você que tá ligado com a gente, uma das clássicas do mundo é o Veterano. Que amanhã seja gostosa, que a sexta-feira seja linda. Dá volume do teu rádio, porque a partir de agora você tem um encontro com a moda raiz, com a música nativista, que a partir de agora você ouve só o que é de melhor do rádio brasileiro. César Oliveira, Rogério Melo, Veterano. Bom dia.

César Oliveira, Rogério Melo, só pra começar essa manhã gostosa na Catarinense e contando com a sua audiência também, né? Com a sua participação, nomezinho completo aí no WhatsApp da Catarinense, pode ficar à vontade, viu? Pode ficar à vontade pra mandar aquele alô, aquele forte, longo e caloroso abraço

0: pra quem você quiser, tá bom? Produção, sabe que eu tava lembrando a vez um cidadão entrou no ônibus, não, lembrei agora, tava ouvindo a música, lembrando. Cidadão mais cheio do meia, mas pensa no homem que virava uma canha. É. Não, ele bebia pra viver, não bebia, né, não. É isso mesmo, né? Não gostava, gostava. Mas homem do céu, entrou no ônibus. E aí lá pelas tantas ele se sentiu à vontade de desaforar a galera. Não, ele era desses, tomava um gole e ficava só daqui pra cá. É, tudo homem pra aqui, pra cá, tudo mulher. E aí foi, ninguém dava bola, e de novo. Só que o motora tava naquele dia que ele não tava muito bem, né? E o cara joga metade pra frente, tudo mulher, e metade pra trás, tudo homem. Aí ninguém dava bola pro bêbado, né?
1: Não.
0: Falando sério pra você. Inclusive o motorista, mulher. Você não é homem, você é mulher. Rapaz, aí o motora deu uma olhada no retrovisor, mas chamou nos freios. E aquilo embolou todo mundo. É, mas ônibus urbano, né? Ônibus que faz aí a dentro da cidade, mas chamou nos freios. Ninguém se consinto. Isso foi mulher pra um lado, criança pro outro, vovô caindo no chão, choradeira de criança, tinha um casal de galinha, que as galinhas voando dentro do ônibus, aquela loucuragem, né?
1: Não vai não, do amigo dele.
0: E aí o rapaz saiu, era um senhor do motorista. Sabe esses caras de academia, fortão, músculo definido, zero gordura no corpo? Não, não é que nem nós, né, produção? Não, nós tá louco, não é? Nós não podemos arrumar confusão e nós levamos pior, viu, produção? Mas aquele rapaz, ele tinha 2 metros de altura, por 1,20 de largura. Cada braço dele é do tamanho das minhas coxas, pra você ter ideia. O homem parecia uma rã de 2 metros, cara. E aí ele disse, como é que é aí, magrão? Que história que é essa da frente pra trás? É, que repartição é essa aí no ônibus? Já agora o senhor freou esse carro aí, eu já não sei mais onde é que é. Pra que lado fica o meio?

0: O tal do Gino e Geno, na Catarinense, no Bom Dia. Rapaz, a galera não brinca em serviço não, né?
1: Você tá doido.
0: Alô, Janete, tudo bem, Janete? Obrigado pela companhia, bom dia, guria. Seja bem-vinda à Manhã Catarinense, ao Bom Dia Trabalhador, para todos os trabalhadores, para todas as trabalhadoras, seja no campo, seja na cidade, aquele forte, longo e caloroso abraço, né? Não adianta e não adianta, né? A função tem que ser desempenhada, né, produção? É, rapaziada medonha. Tem que meter o pezinho na estrada, firmar o garrão no eito, porque de graça, Manda ver, manda ver. Passe com a Janete, liga pra gente no 3551-2410, 3551-2411, enquanto você vai se preparando, nós vamos enchendo a sua madrugada de boa música, pra você amanhecer o dia de bem com a vida, tá bom? Um abraço para os amigos aí que estão no trecho, aliás, se você vê algo no trecho, na rodovia, que mereça chamar a atenção da população, dos condutores, condutoras, por favor, manda pra gente no 49-984-377982, encaminhe pra gente foto, vídeo, fala da situação de momento, não é? Pessoal das comunidades do interior também, né? Se precisa alertar aí alguma comunidade, mandar algum aviso, né? Mas, ô, Mincha, tem aí uns 80 quilos de carne pra ti aqui, ó, Mincha. Esse é um aviso que eu ia gostar de receber, viu? E aí, produção, já pensou?
1: Você tá doido!
0: Fala 984-377982, a galera já tá chegando, hein, produção? Hã? Não, não, mas vai separando, já separa aí. Primeira turma que chegou pra gente mandar um forte, longo e caloroso. Caloroso! Você não chamou na buzida ainda, né, produção? Aí, meu filho!

0: de Bagi, Miltinho e o Pé de Cedro. Agora eu giro o WhatsApp, né? Ô, maravilha. Vamos lá, produção. Bora, meu irmão. Você tá meio lento hoje, né? O que, que aconteceu ontem à noite, né? Você dormiu fora de casa, é? Mas você fica saindo com os guri da rádio aqui, guri. Né? Os guri da rádio aqui tem 90 anos de... Só de malandragem, né? Você não sabe dos trem da cidade, produção, né? Você fica assim com essa piada. Nossa, a piazada é acostumada a fazer festa e trabalhar no outro dia. Você é acostumado é só trabalhar. 519, fala comigo aí, bebê, no 984-37-7982. O que, que o Marco Velho quer nessa
1: bom
0: hora?
1: Bom dia pro amigo aí.
0: Bom dia, meu irmão.
1: Boas férias pro amigo aí.
0: Obrigado, meu irmão.
1: Milão, e toca aí franguinho na panela aí. Nossa. Uma boa férias pro amigo. Descanso, bom descanso, bom passeio, bom passear.
0: Esse é um jaguar de
1: Marco Velho. 15 dias, ainda que é só 15 dias, passa rápido, né? Perdi o companheiro por 15 dias, o companheiro das 5 da manhã. Aí. Tudo de bom, meu amigo. Troca aí franguinho na panela pra nós.
0: Mande sim, mande sim. Não, esse aí, ele e o Zanin, tá doido, rapaz. O que eles me provocam no WhatsApp, você não faz ideia. Ontem eles estavam na lida do torresmo, né? Era ontem, né, produção? Torresmo. Não, eu nunca vi dois cidadãos que o Marco Velho e o Zanin, pelo amor de Deus. Vocês não conhecem folga, não, piazada. Nem ficar mandando essas guloseimas pra gente aí, não, mas daí não. Fala, bicha, bora trabalhar, meu irmão. Pintura Calegari da Ara. Alô, galera de Jaborá. Fala, meu amigo velho, tudo bem? Um abraço, Jucimar, toda a família Calegari. Aquele forte, longo e caloroso.
2: Bom dia, Michael.
0: Bom dia, guria.
2: Tudo bem, meu tudo. Amigo? Estamos ligadinho na Rádio Catarinense. Exato. Curtindo. Tô tomando um chimarrãozinho já. Aqui é Marlene Bento. Me coloca no sorteio.
0: Tá bem, Marlene?
2: Roda uma música abençoada.
0: Mando,
2: meu amigo?
0: Mando.
2: Obrigado e tenha um abençoado dia.
0: Valeu, guria.
2: Fica com Deus.
0: Um abraço. Viu quem acorda cedo, produção? Quem tem objetivo na vida, fala igual a Marlene, né? Firme, né? Já tá cedo na lida, né? Pelo amor de Deus, hein, produção? Credo! O Marlene já tem Leandro e Leonardo. Leandro e Leonardo. O copo de vinho que a Janete pediu, né, Janete? Um abraço. Libera mais um áudio aí, produção. Libera.
1: Bom dia, Michel.
0: Ô, tudo Pedro. Bem, Michel. Bom dia, meu irmão.
1: Sextou, Michel.
0: Sextou,
1: vamos
0: bonito.
1: Trabalhar, vamos lutar.
0: Não adianta, né, filhão?
1: Agradecer pelo trabalho e a todos que estão.
0: Valeu, meu irmãozão.
1: Que estão no trampo. E vamos à luta.
0: Vambora.
1: Tenha um bom dia pra todos vocês aí.
0: Amém.
1: Produção da rádio. E eu gostaria daquela música do Teodoro Sampaio, Deli, César de Amor.
0: Pedro Velho.
1: Agradeço muito, um abraço.
0: Valeu, meu maninho, um abraço, querido. Ah, libera mais um áudio aí.
3: Bom dia, Mecha.
0: Bom dia.
3: Ótima sexta-feira aí pra todo mundo que tá sintonizado na Catarinense aí, Claudinei por aqui.
0: Fala, Claudinei.
3: Vai, meu querido, vinha de madrugada aí na Caetano Branco. Chegou uma altura aí, homem no céu, viu um negócio luminoso no meio da pista que brilhava. Disse, mas que tem aí agora, cara?
0: Ué.
3: Cheguei mais perto, vi que era uma capivara com banda vagalume em cima, homem, sinalizando para os outros atravessar a pista, cara. Não. Agora estamos perdidos, homem no céu. Deus o livre. Viu, meu querido? Depois dessa aí, toca uma daquelas lá de sexta-feira, só pra indicar a capiazada. Grande abraço. Amigo dele.
0: Não, eu paro pra te ouvir aí. Ah, meu Deus do céu. É, mas ontem era verdade, viu? Ontem o bando de capivara, ô menin. Era verdade, viu, meu irmão? Tô falando sério. Inclusive o Samu tava fazendo atendimento bem naquele horário, né? Bem naquele horário. Ô, meu Deus do céu, rapaz. Pelo amor de Deus. Ô, produção, bota a moda aí pra galera, rapaz. Arrepia, turma, temos cheio de pedido pra atender já, meu queridão. Escolhe quem tá na vez e manda ver. Ah, essa aí o Marco Velho pediu.

0: Alô, meu amigo Arlindo em Catanduvas, tava trocando uma ideia, diz ele que em Catanduvas não tem capivara assim, né? Aí agora a parceria que eles fizeram com os vagalumes, então. Eita! Aí sim, né? É igual, eu tava conversando com o Gabriel Parente. É Parente ou... sobrenome do Gabriel que produz mel, produção? Eu acho que é, né? Mas enfim, é um produtor de mel que... o Gabriel e a Esther. Se não me falha a minha memória. Se eu estiver falando bobagem, aí manda um WhatsApp, viu, Gabi? Mas ele fez a... ele cruzou, ele faz mel, né? Produz mel. Na verdade, quem produz é a abelha e ele... ele só conduz o processo, né? É que nem um maestro, ele só, né, orquestra o trem aí, tá bom? Não, falando sério, produção. Aí ele fez uma modificação genética entre um vagalume e uma abelha. Então a abelha agora tá vindo com luzinha, tá produzindo 24 horas. Vê se pode o trem desse, rapaz. 24 horas de mel produzindo. Eu falei pra ele, o Ministério do Trabalho das Abelhas vai te pegar, viu, rapaz? Isso aí não... isso é a exploração das pequenas, né? 5h27, chapéu. Alô, Arlindo, alô, Catanduvas, bom dia!
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Bora, turma! Bom dia, bom dia, bom dia! Um dia lindo pra gente, uma manhã maravilhosa, uma manhã espetacular na sua vida, uma sexta-feira de muita prosperidade, de muita saúde, uma sexta-feira pra você ser imensamente feliz. Seja feliz curtindo a Rádio Catarinense, seja feliz no bom dia de hoje! Ah, deixa tocar, deixa tocar! Coração vagabundo! Chacoalhar a cesta!

Rapaz, coração vagabundo. Seu corpo e alma, chapéu do céu. Aí sim, hein, produção. Isso aí anima até um cara, né? Ô, saudade de um bailão, né? Agora o cara vai no baile só pra tomar coca e comer pastel, né? Os caras iam e se divertia e dançava. Uma, o cara já não tem mais saúde, né, produção? Eu fui esses tempos no baile aí, rapaz, eu passei 2 dias ruim de ressaca, isso que eu não bebi nada. Não, tô falando sério. Só de passar a noite inteirinha em pé. Dancei umas 3, 4 marcas com a mulher. Né? É, mas tu não é mais que nem era antigamente. Não adianta. Não, eu até penso direito, né? Até penso nos... em dançar bonito, né? Mas as pernas não acompanham, né? Tô falando, produção. As pernas já não me acompanham, o pensamento, né? Eu vou e as pernas ficam. Será, meu Deus? 5:30, bom dia. A Janete pediu. Tá ligadaça na programação, né, guria? Bom dia, bom dia. Só gente boa, né? Credo.

0: Pedro Leonardo, copo de vinho. Bom dia, galera. Na manhã, catarinense, são 5h36. A temperatura é de 13 graus. Uma sexta-feira que tem indicação de chuva no período da tarde e da noite. Bom dia.
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0: quando o dia já vai amanhecendo, você já vai programando a tua sexta, o teu final de semana, né? É isso, tem que ir desenhando, delineando tudo que vai acontecer na sua vida e desejo que coisas boas aconteçam, tá bom? Eu já atendo todo mundo, já vou rodar teu som, tá bom? Fica tranquilo aí, né?
1: Ô, Micha, mas eu vou tirar uma selfie com elas a semana que vem, tá?
0: Tá.
1: Já combinei lá, vou tirar uma selfiezinha com elas, vou ter mandado de madrugada pra você ver.
0: Boa, você vê
1: que não é tudo mentira, cara, tem um pouco de verdade aí.
0: Não, sempre tem, né? Sempre tem um pinguinho de verdade nas coisas, né, meu irmão? Eita! Ô, Micha, tudo bem? Um abraço! Boa essa tua piada, viu, Micha? Um abraço da Karine, um abraço da Tere. O que, que essas meninas estão acordadas essa hora, hein, meninas? Bom dia, bom dia, bom dia, gurias. Um dia maravilhoso. Quem é que tá junto com a gente? Fala, Micha, tudo bem? Sextou, mas não muda nada, não adianta e não adianta, né? Senza sole, diz o italiano, né? Senza paura, né? Fala aí, bebê.
2: Bom dia.
0: E aí?
2: Deus abençoe você.
0: Amém.
2: Toca uma música do Teixeirinha.
0: Tá.
2: Aí pra todo mundo que estiver ouvindo a rádio, ouvir. E pra vocês aí da rádio, se você estiver fazendo sorteio de algo, alguma coisa, bota aí no sorteio, tá, Piazinho? Então é o Sozinho, que é do bairro Santa Teresa. Fica com Deus todo mundo que estiver ouvindo a rádio.
0: Amém, guria, amém, guria. Bom dia, bom dia, bom dia. Tem mais gente aí, produção, pra atender. Opa, maravilha. Um abraço, valeu, Osmir. Obrigado pela companhia, bom dia. Quem é que tá mandando um áudio aí? Libera mais um áudio, mais um.
3: Olá, bom dia, bom dia, bom dia, meu amigo Michael. Tudo certo?
0: Tudo combinado? Bom?
3: Vamos rodar música aí, meu jovem. Vamos nessa, vamos com o grupo Rodeio.
0: Boa.
3: Não largue o demão.
0: Boa,
3: pode
0: meu
3: ser.
0: Irmão.
3: Vamos valeu, ouvir uma bagualada aí. Antes de clarear o dia, meu jovem.
0: Aí sim, meu
3: beleza. Bem. Aí é o penteadão aí de Piratuba.
0: Aí tem história pra contar, né, penteado velho?
4: No caso, ali lasco com a Madonna.
0: E aí, meu irmão?
4: Madonna, mano, daquelas bem antigas mesmo, daquelas bem velhas, igual nós. A gurizada da rodagem, bom dia aí pra ti.
0: Bom dia, meu irmão.
4: Produção aí, teus ouvintes, gurizada da rodagem.
0: Um abraço.
4: Estamos aí retornando do Videira aqui no interiorzão do Tangará.
0: Mas,
4: tudo patroladito, só esperando a chuva pra se incomodar.
0: Não adianta, beleza? Né?
4: Daqui a pouco saímos lá no Estradão Preto e partiu Concórdia, beleza?
0: Tudo positivo. De bom. Um abraço, meu irmão. Fica sempre na boa. Sempre na paz. Solino, Marroeiro e a Viola Sentida.

0: Sulino Barroeiro, na manhã catarinense. Galera do céu, bom dia, bom dia. Vambora que tá na hora. Arrepia que tá na hora. 984377982. Fala aí, bebê.
1: Alô, bailão na Volta Grande, lá no Uruguai, lá no Maratá, lá no Zonalta.
0: Credo.
1: Agora essa aqui tirou lá do fundo do baú, né?
0: Mas pelo amor de Deus.
1: Você tá doido, motorista. Saudade daquelas costas do Rio do Peixe, do Rio Pelotas, e vai e volta. Você tá doido.
0: Ô, meu irmão. Pura verdade, pura verdade. Daquela época o salão parecia que tinha mola no chão, né? Hã? Pelo amor de Deus, né? Aí sim, pequeno. Um abraço, querido. Fica na boa, fica na paz. Fica na catarinense, mano velho. Segura aí.

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7: Bom dia, senhoras e senhores, meninos e meninas. Bom dia da Rádio Catarinense, bom dia, bom dia. Alô, Zumar, alô, Vila Pedrini. Zumar já tá bombando na Vila Pedrini, hein, né? Outro que já tá bombando é o Edson com as mimosas, estão preparando já pra entrar na sala da ordenha, né, Edson? Um abraço, meu irmão. Um ótimo dia. O Olímpio também tá se preparando pra puxar o trecho, né, querido? Um abraço, tá pedindo porca véia, fazenda da viúva. Valeu, Olímpio. Abraçando o Olímpio, um abraço a todos os profissionais que trabalham nos postos de combustíveis. Eu trato muito bem essa galera, viu, produção? Porque por muito tempo, viu, produção, isso aí era o nosso único apoio que a gente tinha na estrada. É verdade, é verdade. Era o frentista. A gente confia demais nessas pessoas. Bom dia, Micha. Aqui em Palmeirina, Pernambuco, ligado na Catarinense, ao Mário. Valeu, Mário. Obrigado pela companhia, meu irmão. Um dia lindo.
8: Bom dia, Michael. É o Buda.
7: Oi, tio Buda.
8: Aquela música, Dois Corações.
7: Tá bem.
8: Do Zezé de Camargo.
7: Aham.
8: E Luciano. Eu ofereci em especial a minha esposa, Elisandra Andrei.
7: Ah, bicho,
8: e
7: velho.
8: E a todo o povo da Santa Catarina, Brasil.
7: Sim.
8: Aí. Tchau e obrigado.
7: Valeu, mano, velho.
8: Só pra te cá.
7: Se Deus, férias, nosso senhor quiser. Valeu, meu maninho.
8: Deus te proteja, na ida e na volta.
7: Deus que abençoe, né, meu irmão?
9: Bom dia, Michael.
7: Tudo bem? Ô, Cidinho. Fala, bebê.
9: Pedindo uma música, do Menino da Porteira com Tonico Tinoco.
7: Boa, meu mano.
9: Pra todo mundo que tá na escuta.
7: Olha o galo, beleza?
9: Aí, ó. Um bom serviço pra você.
7: Valeu, abençoar. Meu irmão. Um abraço. Beleza. Alô, Vila Kennedy. Alô, Jaime. O Jaime já tá espantando a passarada lá cedo, né, Jaime? Um abraço, Jaime Moreira. Um abraço pra Luzerna. Tá pedindo Batendo Água. O Rodrigo Oliveira tá ouvindo a gente em Ervaldo Oeste, tá pedindo Ave Sonora. Tudo bem aí, Micha? Estamos ouvindo a Rádio Catarinense. Um ótimo dia pra ti, manda saudades da minha terra. Um abraço. Ô, produção, libera mais um áudio aí, meu irmão. Libera mais um áudio, meu filho.
10: Bom dia, Michel.
7: Bom dia.
10: Oi, eu.
7: Tudo bem,
10: meu filho? Navegando, escutando teu programa aí.
7: Como é que tá, meu irmãozão?
10: Fazendo um cafezinho.
7: Ah, oh, maravilha.
10: Escutando teu programa aí.
7: Amém.
10: Eu podia tocar uma música do Mano Lima, meu pai. Pra esse pessoal aqui navegando, pessoal de Joaçaba e de Catanduvas.
7: Feito, mano.
10: Valeu, velho. Um abraço, amigo.
7: Valeu, querido. Bom dia. Eu toco, mas já, já. Porque agora o Pedro Índio pediu. E vai ouvir. Delícias de Amor. Te adoro, Sampaio. 5:50. 10 para 6, bom dia.

0: Teodoro e Sampaio, Delícias de Amor. Bom dia, bom dia, bom dia.
1: As festinhas de comunidade lá no São José, lá na Lia São Paulo.
0: Meu Deus.
1: Que era aquilo?
0: Você tá doido, né, irmão?
1: Ô, época de menina bonita naquela região, nós era os cachorros, sapato, lazarento, nojento, desgraçado.
0: Não, não, não, bota.
1: Pelo amor de Deus.
0: Pelo amor de Deus.
1: Mariano, que era aquele Lajeado Mariano?
0: Ah, Lajeado Mariano.
1: Meu Deus.
0: Tem que chegar
1: ali
0: no...
1: borbulhava igual ali, um sabão em pó na máquina de lavar.
0: Não, ali... ali
1: lá
0: tinha...
1: fervia o trem.
0: Não, ali o bicho pega, né, meu irmão? Ali tinha que chegar no sapatinho, né? Ali no 100% baranense e chegar no sapatinho. Não, é lá que aconteceu a história, né? O cara chegou com adesivo na caminhonete, uma F4000 boiadeira, escrito touro, não sei o quê. E é lá pelas tantas, a galera não gostou muito daquele dizer, o cara era meio arrogantão assim, né? Aí se meteu numa confusão. Os caras deram uma... fizeram uma massagem no... E aí, riscaram o adesivo e escreveram, capamos o touro.
2: Você tá doido,
0: meu filho. Bom dia, bom dia. Fala
3: bom
0: aí,
3: dia, bebê. Bom dia, Richa, saio da Cozinha Nobre.
0: E aí, meu irmão?
3: A folha seca com o Amado Batista pra nós curtir a sexta-feira aí.
0: Mas, sabe, deixa eu
3: ver. Pessoal que tá curtindo a Catarinense de madrugada aí.
0: Tá bem, meu irmão.
3: Um abração pra todos os padeiros.
0: Valeu,
3: alô. Curtirem esse musicão aí.
0: Um abraço pra turma aí das padarias, panificadoras. Galera que tá curtindo a Rádio Catarinense... nessa manhã maravilhosa. Ô, trem bom demais, né? Fica na boa, fica na paz. Continua na Rádio Catarinense. Que a gente manda beijo, sorriso e amasso. São 5h56, produção. Mais uma, mais uma, mais uma, bebê! Aumentou! Pro Edson, tá ouvindo a gente?
4: Tô chegando.
0: Preparado pra tirar o leitinho da mimosa. Alô, Miriam, alô, Demara, alô, Santa Lúcia, alô, Jabá.

Monarcas, 2 faltam pra seis. Dá tempo de mais uma? O menino da porteira, bom dia, bom dia, bom dia. Um abraço, alô Célio, alô Pasquale, família Pasquale, Célio Pasquale, alô Jaborá.

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Um ótimo amanhecer pra gente. Que o dia seja lindo aí na sua vida. Que a sexta-feira seja gostosa. E incrível, né? O pequeno tava desbloqueando algumas memórias da gente, né? E aí já teve um outro ouvinte. Começou a lembrar os bailão aí da região. Lembramos aí do salão aí do Muniz, o bailão do Muniz em Capinzal. Tia. E aí vai, né? E aí é um. É um novelo de lã que não para de desembolar, não é? Importante essas memórias serem desbloqueadas. Mostra que a gente tem história para contar e que de uma maneira ou outra foram locais que marcaram em nossas vidas. E é tão importante que nós conseguimos lembrar do passado, sorrir com o passado. Existem muitas pessoas que acabam lembrando do passado e essa lembrança meio que frustra o presente, não é? Mas para essas pessoas que acabam se frustrando com o presente devido de um passado, de experiências passadas, eu tenho um convite para você. Procure um profissional que trabalhe com psicologia, psiquiatria, para esses traumas que existem dentro de você e dentro da gente, todo mundo tem, para eles serem amenizados e amenizando. Porque sim, se tem presente, é porque vivemos um passado. E se estamos aqui hoje, é por um emaranhado de situações que vivenciamos, presenciamos e fizemos da melhor maneira possível, com as ferramentas que tínhamos naquela época. Mas o mais bonito é a gente recomeçar. Ontem ainda estava conversando com o MacGyver enquanto ele instalava a sonzeira na Kombi, né, MacGyver? E a gente falava sobre exatamente isso, né? Que não importa quanto a gente errou na vida, quanto a gente vai errar daqui para frente, o importante são os recomeços. O importante são aquelas pessoas que, quando vê a gente estendido ao solo, lá no fundo do poço, jogam a corda, estendem a mão e ajudam a gente a recomeçar. Eu acho que é uma das coisas mais lindas que a vida

pode oferecer pra gente. É perceber que a gente não nasceu para permanecer igual sempre. E que precisamos entender que se você conhece uma pessoa nesse exato momento, ou no momento em que você conhece a pessoa, você está conhecendo aquela pessoa naquele momento de vida. Naquela experiência que aquela pessoa está atravessando, está passando. A vida muda, o tempo muda, e nós também mudamos. E ainda bem que a gente muda. Porque existem fases que nos transformam em silêncio. São dias que ensinam mais do que palavras. Ciclos que terminam não para machucar a gente, mas para abrir espaço para algo novo. É igual quando a gente vai preparar o jardim da gente, né? Quando a gente trabalha com as nossas florzinhas, plantinhas, hortas. Tem que tirar aquelas folhagens que estão machucadas, murchas, sem vida. Às vezes tem que arrancar alguma flor de lugar, porque já não há mais espaço para ela e ali ela não consegue mais florescer. Só que muitas vezes crescemos acreditando que voltar atrás é a fraqueza, que mudar de ideia é sinal de indecisão, que recomeçar significa fracassar, mas não significa. Vocês já encontrei um amigo de longa, mais longa data, inclusive trabalhou aqui na Rádio Catarinense, meu grande amigo Michel Teixeira. Gente finíssima, gente boa. Conterrâneo da gente, né? Estávamos falando sobre recomeçar. Se não tá bom pra gente, a gente para e recomeça em outro lugar. Às vezes, amadurecer é justamente olhar para a própria vida e entender que não somos mais os mesmos que éramos ontem. E tá tudo bem, gente. Tem gente que insiste em permanecer em lugares que já não fazem mais sentido, só por medo de recomeçar, né? Tem gente que insiste em manter a convivência com pessoas que só machucaram. Tem pessoas que insistem em lugares que só trazem lembranças que machucam os nossos sentimentos. Continuar carregando dores assim, antigas, sonhos que perderam a cor, versões de si mesmo, da gente mesmo, já não cabem mais nesse mesmo coração. A vida, gente, não pede que a gente permaneça igual. Ela pede coragem, ela pede força, ela pede mudança diária. E quantas vezes for preciso mudar. Eu lembro que, como as coisas vão mudando, não é? Eu lembro que quando a gente chegava num serviço, o pai e a mãe da gente diziam: ó, agora capricha. Isso, para você fazer tempo, pra você ter carreira na firma. Por mais que esse serviço às vezes acaba consumindo a gente, consumindo o nosso trabalho, consumindo as nossas forças, mas tinha que ficar no serviço para fazer carreira, para ter tempo de firma. A coisa mais feia do mundo naquela época era a pessoa ficar 2, 3 meses num serviço, 4 meses no outro. Mas a gente, se não tá legal o serviço, tem que mudar. Não adianta a gente acordar todo santo dia com aquela sensação: puxa vida, de novo eu vou ter que aguentar chefe, colega, que eu não quero mais. Para que você tá se machucando desse jeito? Tenha coragem para tentar de novo. Coragem para reconhecer que alguns caminhos já cumpriram o seu papel na sua vida. Nem toda pausa é fracasso. Às vezes parar é exatamente o que salva a gente do cansaço. E como tem gente cansada ultimamente. E como tem gente que tá com a cabeça cansada, com o corpo cansado. E tá tudo bem, não tem conta atrasada, não falta nada dentro de casa, a família tá boa de saúde, mas é um cansaço inexplicável. É uma força que tem que fazer para levantar da cama. Não podemos ignorar os sinais que o corpo, que a mente da vida, que a mente dá para a vida da gente. Nós temos a nossa inteira disposição, uma saúde com
profissionais maravilhosos que dão todo o apoio psicológico pra gente, que faz entender que viver muitas vezes é mudar que a vida encontra e nos aproximar daquilo que realmente merecemos viver. E talvez o verdadeiro sentido de crescer seja esse, né? Permitir que a gente se transforme sem culpa. Imagina uma lagarta, por exemplo, uma lagarta na transmutação dela para a borboleta. Ela é apenas uma larva, vai crescendo uma lagarta. E ela vai vivendo, de repente, ela vai se fechando, o casulo vai se formando, algo estranho vai acontecendo no corpo dela, asas começam a aparecer e de repente uma transmutação, ela vira uma linda borboleta. Isso é uma outra forma de viver, de enxergar a vida, aprender novas formas de enxergar as pessoas, de amar, de sonhar e o mais importante, de enxergar a si mesmo. Ah, a gente quer ter todo mundo bem na volta da gente, né? A gente quer ajudar Deus e todo mundo, mas acaba esquecendo de enxergar a si mesmo. Porque a vida, ela acaba oferecendo pra gente inúmeras chances. Ontem, um cafezinho e outro, enquanto o Joel desempenhava a sua função, a gente conversava sobre exatamente isso. Das escolhas, do entender que não, aqui tá machucando, aqui eu vou ter que parar com esse projeto aqui, vou ter que iniciar outro, que às vezes não tem nada a ver. Mas é preciso entender que se tá machucando, tá ferindo, tá tirando minha paz, já não serve mais pra gente. E precisamos também entender que o amanhã espera a gente. Então não desista hoje, porque não vamos chegar no amanhã. Se você já pensou em desistir, por favor, considere-se intimado. Eu não vou dizer nem convocado, nem convidado, mas intimado para conversar com qualquer profissional da saúde da nossa região, do seu município. Eu tenho absoluta certeza que tem uma orientação segura para você. Tem profissionais que estudaram uma vida inteirinha para entender cada pensamento da gente, cada sentimento da gente, e vão ajudar a gente a equalizar esses nossos sentimentos, a reformular algum sentido na nossa vida e fazer entender que, se for preciso, a gente vai recomeçar, vai mudar de rota, vai respirar fundo, voltar atrás. Sabe aquela máxima de cheirar a florzinha, soprar a velhinha? É preciso, às vezes é preciso. Ou a gente segue num caminho completamente novo, mas nunca pense que é tarde demais para florescer em qualquer caminho. Porque enquanto existir vida, sempre vai existir a possibilidade de um novo começo. O exemplo disso são as inúmeras crianças, né? Quando a gente vê uma mamãe, papai, família, uma mulher grávida, né? Uma gestante. Mas aí tem vida, aí tem recomeço. A vida vale a pena. Quando a gente vê um pai de família, todo sujo, mas sujo mesmo, voltando aí para sua casa, depois de um dia cansativo, aí vai um homem que está levando o sustento para casa. Quando a gente vê aquela mãe correndo, né, com sacola, bolsa, resolvendo mil coisas ao mesmo tempo, aí vai uma mulher que não desistiu da família, da vida. Sim, inúmeros problemas, inúmeras são as situações, mas ela não desistiu. Eu sei que não está nada fácil para ninguém. Eu sei que está todo mundo abaixo de mau tempo, sem muito tempo para parar, respirar, analisar. Vai todo mundo no automático, né? Mas eu preciso que você tenha esse exercício de parar, respirar e até, quem sabe, profetizar algo aí para a tua vida. Porque é importante a gente também, além das mudanças necessárias, ter os sonhos dentro de nós, que é o que impulsiona a gente, que é o que faz a gente
aguentar aí as intempéries que a vida proporciona para cada uma, para cada um de nós. E eu preciso dizer para você, meu queridão, a vida ela vai pegar pesado, vai pegar firme com a gente, vai chacoalhar a gente de tudo que é lado, de tudo que é maneira, para fazer a gente se mexer, mudar. Eu sei que a rotina acaba deixando a gente num estágio mais confortável da vida, mas não tenha medo. Se algo está te tirando o sono, te tirando a saúde, movimente-se, mude. Porque quando a gente começa a mudar, as coisas vão mudando ao nosso redor. As pessoas tratam a gente diferente, a gente enxerga as pessoas de um jeito diferente. Nós começamos a tratar as pessoas de uma outra maneira. Às vezes os velhos camaradas, aquele que te batia nas costas, dá uma afastada, some do seu radar. Aí vem outro camarada que vem te auxiliando. Esse é o ciclo. Por favor, você que está ouvindo a gente agora, 6:18, dia 29 do mês de maio. Se você chegou de paraquedas agora na programação da Rádio Catarinense, é preciso que você, meu irmão, tenha o maior cuidado com os pensamentos. Porque os pensamentos, eles vão se transformando em ações, as ações se transformam em realidade, e às vezes é isso que a gente precisa mudar, os nossos pensamentos, para depois ir mudando as nossas ações, e aí assim a realidade será diferente. Se você em um dado momento percebeu que cansou, que tá pesado para você, que não tem explicação esse cansaço, procure um profissional. Eu tenho absoluta certeza, meu irmão, eu tenho absoluta certeza que você sairá, que você enxergará a vida mais colorida, que se você vai entender muitas coisas que aconteceu nesse processo na sua caminhada. Sim, elas foram importantes para formar o homem e mulher que é hoje. E não é feio nenhum, não é feio de maneira alguma. Eu faço minha terapia, tem meses que eu consigo fazer 2 vezes por semana, mas pelo menos 1 vez por semana eu visito o psicólogo, abro meu coração. É muito importante que a gente tenha esse encontro. Eu repito, muda. Muda, pode mudar, que a vida vai mudando contigo. Que você tenha uma gostosa manhã. Que o dia seja maravilhoso aí na sua vida. E que você pode contar justamente com esse amigo aqui de todas as madrugadas para você. João Chagas Leite, Ave Sonora, 6:20. Um dia incrível para você. Bênção, bênção para sua vida. É o que a gente deseja.

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0: Uma boa manhã, 6:27. A informação de momento agora é a morte de Pedro Hortaça. Morreu aos 83 anos, o autor de um dos sucessos conhecido como Timbre de Galo, a Bailanta do Tibúrcio e inúmeros outros sucessos que ficaram eternizados na voz dele, que era conhecido como missioneiro. E as mensagens que estão circulando pela internet é que o último tronco missioneiro parte aos 83 anos, cantor, compositor, morreu na madrugada de hoje em Ijuí, na região noroeste. Estava muito malzinho no hospital, né? Muito tempo ele vinha se tratando, a família, em especial aí o Gabriel Hortaça, o acompanhava diariamente aí no hospital, nas idas e vindas aí de internações, né? Enfim, muita força em toda a família, a todos os fãs. Uma triste perda, né? 83 anos. Acabou falecendo aí o Pedro Hortaça. 6:29. Virando esse WhatsApp maroto. Tem muita galera por aqui. Fala, galera. Obrigado pela companhia. Um abraço pra toda a turma aí da Erva Mate Barbacoá, né? Valeu, tio Everton. Um abraço, maninho. Bom saber que o amigo tá ligado na Rádio Catarinense. Nesse dia lindo. Alô, Ed, obrigado pela companhia, tio Ed.
1: Bom dia, meu amigo Misha. Como bom é que dia. Tá você nessa sexta-feira?
0: Bom demais,
1: mas a conta. Mas setembro, mês de maio aí. Por aqui é o Caipira, aqui de Videira.
0: Aí, Caipira, zeramos o game, né?
1: É, manda um abraço pra Piazada, que faz a manobra dos caminhões aí na parte da BRF.
0: Pose.
1: Também pra Piazada Nutriforte, que são nossos parceiros aí.
0: Uh-huh.
1: E pra toda a Piazada da rodagem aí.
0: Feito
1: o brinque. E a música é Sublime Miragem.
0: Eita.
1: Com o Milionário Zé Rico.
0: Aí
1: um abraço,
0: funciona.
1: Misha. Bom final de semana e bom mês de junho pra você. Fico com Deus.
0: Mano, um abraço,
1: volta,
0: mano.
1: Volta pra mim, maldita! Só que não.
0: Mas é o Jaguara mesmo, né? Alô, Lago. Bom dia, Lago. Obrigado pela companhia, meu irmão. Tudo de bom saber que o amigo tá ligado na Rádio Catarinense. É uma maravilha, né? O Valdomiro também, né, seu Miro? Obrigado pela companhia. É só pedir ajuda, né, o MacGyver. Um abraço, MacGyver, toda a família. Bom dia.
2: Bom dia, Michel. Tudo
0: bom
2: certo
0: dia.
2: Por
0: tudo,
2: aí, Piazinho?
0: Tudo, tudo.
2: Parabéns pela mensagem.
0: Ô, meu irmão, obrigado.
2: Muito viu? Linda.
0: Obrigado, querido.
2: Muito um obrigado. Abraço, uma ótima sexta-feira.
0: Valeu, mano velho.
2: Tudo de bom, meu querido.
0: Muita saúde, meu guerreiro.
3: Um abraço aí, Michel.
0: Obrigado, meu irmão.
3: Vale. Uma boa pra nós aí.
0: Na hora, meu irmão.
3: Pra nós aí, pro seu João Malaquias aí, pode mais coelho. Meu amigo lá, o Pancada da Expressão Miguel,
0: positivo.
3: Pra todos que estiver pela escuta aí.
0: Positivo, bom dia, positivo.
3: Abraço aí, sextou, Michael.
0: Valeu, meu irmão. Sextou bonito, né, meu irmão? Alô, pequeno. Chama na buzina, pequeno aí, produção, chama.
4: Você tá doido, né, pequeno?
0: Não adianta, hein, não adianta. Um abraço, meu irmão.
5: Michael.
0: Oi.
5: Obrigada pela essa mensagem, sabe? Que eu aqui é Marlene Bernd. Eu tenho perdido sono, pensando no passado. E tô tentando, tô tentando, né, viver. Que eu tive uma vida muito sofrida. Daí a gente sempre fica pensando. E sabe que a realidade, o que você falou agora, me tocou muito. Tá bom, meu amigo.
0: Oh,
5: um
0: irmã.
5: Beijão e obrigado por essa mensagem. Foi gente, muito linda, que, né, eu me emocionei. Ah,
0: obrigado, viu?
5: E vou seguir. Vou procurar uma psicóloga.
0: Por favor, por favor,
5: Né, e vou tentar mudar um pouco a minha vida também.
0: Isso, filho.
5: Tá bom, meu amigo?
0: Isso,
5: um beijão.
0: Amém.
5: Agora abençoado o dia para todos nós.
0: Amém,
5: e vamos rezar sempre.
0: Vamos.
5: E que Deus sempre esteja do nosso lado.
0: Amém,
5: tá
0: guria.
5: Bom, meu amigo?
0: Tá bem.
5: Nem diz aí, eu sempre converso com as minhas plantinhas, porque eu moro sozinha. Mas tenho Deus, né?
0: Claro.
5: Então eu tenho minhas florzinhas, eu converso com elas, que nem sempre diz, ó, a música. Você planta e Deus faz crescer.
0: Aí,
5: né, meu amigo?
0: Boa.
5: Então, muito obrigado.
0: Eu que agradeço.
5: Que vocês tenham um dia abençoado.
0: Amém.
5: E tô sempre ligada na Rádio Catarinense.
0: Ah, obrigado, viu, guria?
5: Um beijão.
0: Um beijo, viu, menina? Obrigado por compartilhar um pouquinho com a gente, tá? Prazer, prazer imenso. Bom dia, bom dia.
6: Bom dia, Michel.
0: Ô, Flávio.
6: Uma ótima sexta-feira. Bom dia, Xisto.
0: Bom dia, meu irmão.
6: Tenha uma boa férias. Deus te abençoe. Tenha uma...
0: Um beijão, aproveita meu amigo
6: Flávio. Aproveita bem as férias, Michel. Um abraço.
0: Um abraço. A galera Flávio. Da... A galera da NZ Sol também tá curtindo a gente, né, meu irmão? Valeu, Leandro. Valeu toda a equipe. Bom dia, bom dia.
7: Bom dia, bom dia, bom dia, Michel. Bom dia. Campos Novos.
0: Ô, Marcos.
7: Novamente.
0: Tudo bom, meu irmão?
7: Bom dia, Tapetão. Seguindo o nosso destino até Ponto Cerrado.
0: Positivo.
7: Bom final de semana a todos. Bom final de mês.
0: Amém, meu queridão.
7: O novo mês tá chegando, mês de junho. Seja bem-vindo.
0: Amém.
7: E atenção na estrada que ainda tem um nevoeiro.
0: Tem, né? Tá cheio.
7: Puxa na buzina que o povo se atento. Fica alerta, abraço pra terra.
0: Valeu, meu irmão. Pro Buda, pediu dois corações e uma história do Zezé de Camargo e Luciano. Credo, né, vó? 6:34.

0: Zezé de Camargo e Luciano, dois corações e uma história da manhã catarinense. No Bom Dia de hoje, 6h37.
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0: 6h40, já já eu faço o sorteio para você de um ingresso para a Série Prata Joaçaba Futsal contra a Chaxiense amanhã, 19 horas. É daqui a pouquinho. A gente sorteia pra ti, pra tu e pra você. A galera tá pedindo Fazenda da Viúva. 20 faltam pras 7. Bom dia a dia.

Fazenda da Viúva do Porca Véia. 6h42 da manhã da Rádio Catarinense. Outro músico tradicionalista que a gente conhece é o Bagre Fagundes. Estava ouvindo agora que está hospitalizado há mais de uma semana no UTI. Ele se engasgou comendo um pedaço de carne na semana retrasada. E esse engasgo evoluiu para uma parada cardiorrespiratória e faz uma semana. Hoje ele encontra-se estável, mas na UTI do hospital em Porto Alegre. 6h42, na volta tem sorteio, viu, turma? Vocês fiquem atentos aí.

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6: Um ótimo dia pra gente, um bom amanhecer pra você. Obrigado pela companhia. Alô, Assis, obrigado, meu irmão. Tá na sintonia catarinense, 15 faltam para as 7. Vamos atender a turma aí, produção.
7: Bom dia, senhor Michel. Tamo bom aí. Dia.
6: E aí, meu mano?
7: Já escutando já o programa Melhor da Manhã,
6: hein? Ah, rapaz, obrigado.
7: Positivo, ó.
6: Obrigado, meu irmão.
7: E vamos acordar essa galera aí.
6: Tá na hora, né?
7: Buzina, né?
6: Tá na hora, meu irmão.
7: O cachorrão tá dormindo, tá?
6: Babando no travesseiro.
7: Mandar um abraço pro cachorrão, pro MacGyver aí, pra todo o pessoal que tá escutando. Beleza? E você não falou ontem que o corcel do cachorrão se buzinar, cai as portas. Mas, homem do céu, não era pra falar. Fica magoado.
6: Pegado, né, meu irmão?
7: Beleza.
6: Valeu, meu querido.
7: Abraço.
6: Um abraço, meu irmão.
8: Bom dia, Michel. Bom dia, Alcindo.
6: Bom dia. Menino. Oi,
8: como
6: Alcindo.
8: Como é que tá esse garoto bacana?
6: Graças a Deus, tudo certo.
8: Manda uma bem caprichada pra nós.
6: Positivo.
8: Um forte, longo e caloroso abraço, meu irmão.
6: Um beijo. Tudo de bom, meu queridão. Bom dia, bom dia, bom dia. Tá acordado, bicho velho. Ó a neblina lá na Canhada Funda, né?
9: Bom dia, Michel. Bom dia, tudo bem? Bom apareça dia. Aí, homem. Quando sair da rádio, vem aí tomar um caldo de cana com nós aí.
6: Ei, rapaz.
9: Fazendo um meladinho, um açúcar mascavo hoje.
6: Aí sim, hein, bebê?
9: Apareça aí, visitar nós aí.
6: Positivo, meu irmão.
9: Tamo aguardando você, meu amigo.
6: Um abraço. Mas o homem faz móveis, faz terraplanagem, faz caldo de cana, faz açúcar. Você tá doido? 6h46, 14 minutos. Faltam para as 7 horas da madrugada. Bom dia, bom dia. Vamos matar a saudade então e já homenagear o Pedro Hortaça aí, querido, pode ser? Com a bailanta do Tibúrcio.

A bailanda do Tibúrcio, saudoso Pedro Hortaça. Cachorrão já tá acordado, já mandou aí foto, inclusive, do café da manhã. Família ali na volta, né? Preparando a sexta-feira. Valeu, cachorrão. Azar, bicho velho, né? Comendo sucrilhos da manhã. Um cerealzinho, né, meu irmão? Aí sim, hein, cachorrão? Ele mudou até a foto do perfil, botou o corcel no perfil. Só pra você parar de falar, viu, bicudo? Ai, rapaz. Bom dia. Alô, Sirineu, obrigado pela companhia. Um dia lindo, meu irmão. Bom dia.

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5: 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É hora do sorteio, né, produção? Já fez aí, meu queridão? Então transfere pra gente aí, por favor, por favor. Quem foi o sortudo? Ah, foi uma menina! Aí sim, hein, produção? Alô, dona Marlene Berna, Marlene! Boa, chama na buzina! Passar na rádio, retirar seu ingresso, viu, Marlene? Um abraço, guria. 7 para as 7. Bom dia, bom dia, bom dia. Alô, Gabinão, obrigado pela companhia. Um abraço. Alô, Tony. Obrigado, tio Tony.
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0: 7, vem aí 5 minutos com Jesus. Gente, não dá tempo de mais nada, bebê. Amanhã passou que... Valeu, valeu, valeu, turma. Um abraço. Nos reencontramos logo mais no Jornal Primeira Hora.
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4: Olá, bom e abençoado dia. 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Quem vos fala é o pastor Julian e vos convido a meditar sobre o tema Arrependimento e Perdão, baseado em Lucas capítulo 24, versículos 46 e 47. O Messias tinha de sofrer e no terceiro dia ressuscitar. Em nome dele, a mensagem sobre o arrependimento e o perdão dos pecados seria anunciada a todas as nações. Cristo é o Rei do mundo inteiro. Ninguém é mais forte do que ele. Sua força, porém, não é uma força bruta. O governo de Cristo não tem nada a ver com armas, tanques de guerra ou equipamentos de proteção. Jesus Cristo é aquele que nos guarda justamente porque morreu em nosso lugar e ressuscitou para nos dar a vida eterna. Somente Ele poderia fazer isso. É por isso que a palavra de Deus o chama de Messias, isto é, aquele que foi escolhido para ser o nosso Senhor e Salvador. Sobre Jesus, o que está escrito é que o Messias tinha de sofrer e no terceiro dia ressuscitar, e que em nome dele a mensagem sobre o arrependimento e o perdão dos pecados será anunciada a todas as nações, começando em Jerusalém. Essa mensagem começou a ser anunciada muito longe do Brasil, mas Deus quis que ela nos alcançasse. Por isso, hoje, Deus anuncia arrependimento e perdão. Nós podemos confessar a Deus os nossos pecados e levar a Ele as nossas angústias, medos e aflições. Deus ouve o nosso lamento e não nos rejeita. Sua mensagem de perdão traz alívio ao coração. Não precisamos viver como escravos daquilo que nos aflige. Deus nos conquistou para a liberdade graças à graça e à misericórdia de Deus. Anunciamos assim o perdão dos pecados. Que Deus nos mantenha sempre perto do verdadeiro Rei. Vamos orar. Ó Santo e Misericordioso Deus, graças te damos porque podemos confessar os nossos pecados a Ti. Não fazemos isso com orgulho, mas com tristeza no coração. Mas o Teu perdão enche o nosso coração de alegria e nos dá uma vida nova. Mantém-nos sempre perto de Ti. Em nome de Jesus.

Nós passamos aos avisos. De Catanduvas, nós temos culto em Catanduvas, sábado às 19 horas. 13 Tilhas, nós temos culto em Lajeado Rodeio, às 14 horas e 30 minutos de sábado. E em 13 Tilhas, às 19 horas. De Joaçaba, nós temos sexta-feira, às 19 horas e 30 minutos, culto na Congregação Bom Jesus do bairro Anzolim. No sábado, às 19 horas, culto na Congregação Santíssima Trindade. Domingo, às 9 horas da manhã, culto na Congregação Cristo para Todos. E domingo, às 19 horas, culto na Congregação Santíssima Trindade. Bom e abençoado dia, na paz do Deus Triuno, Pai, Filho e Espírito Santo.

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2: Olá, o nosso bom dia. Hoje é sexta-feira, 29 de maio. A temperatura marca 11 graus na Avenida 15 de Novembro, em Joaçaba. A partir desse momento, você acompanha as principais informações de hoje.
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2: Bahia sanção projeto que incentiva primeiro emprego. Debatedores de comissão da Câmara relatam desafios enfrentados por estudantes com altas habilidades. Comissão de Constituição e Justiça da Câmara avança sobre discussão da redução da maioridade penal. Vereadora Jaqueline de Marco

0: da agência PD Radar, as informações do tempo com o meteorologista Daniel Panobianco.
1: Sexta-feira com previsão de retorno da instabilidade a grande parte do estado. A nebulosidade aumenta e pode chover fraco em alguns municípios até o final da noite. Estas instabilidades ficarão concentradas até nós, pelo menos até domingo, com maior presença de nebulosidade no céu e possibilidade de chuvas ou chuviscos isolados. As temperaturas seguem mais amenas, principalmente as máximas, durante as próximas tardes. Hoje, por exemplo, a máxima não passa de 22 graus e a mínima na próxima madrugada vai a 13 graus em Luzerna, Ouro, Monte Carlo, Peritiba, Pinheiro Preto e Joaçaba. Daniel Panobianco, da agência PD Radar, com exclusividade para catarinense.
0: Segundo o texto que altera a consolidação das leis de trabalho CLT, haverá uma redução da carga tributária para empregadores que admitirem jovens para sua primeira experiência com carteira assinada. As mudanças alteram a contribuição obrigatória patronal ao INSS e o percentual FGTS em alguns casos. O texto vai à sanção presidencial. Entendemos a reportagem de Douglas Castilhos.
2: Segundo a OCDE, entidade que representa os países mais ricos, os 10 milhões de jovens que não estudam nem trabalham no Brasil deixam o país na quarta pior posição no ranking mundial de pessoas entre 18 e 29 anos sem uma ocupação regular. Visando melhorar essa situação, o plenário do Senado aprovou o projeto que incentiva a contratação de jovens no primeiro emprego. A proposta, que altera a CLT, cria um regime temporário especial que reduz a carga tributária para as empresas que os contratarem. Segundo a norma, as empresas que admitirem jovens sem nenhuma experiência com carteira assinada terão sua contribuição obrigatória ao INSS, a chamada cota patronal, reduzida a 10% das remunerações pagas aos empregados, metade da exigida pelo regime comum. Haverá ainda a redução da alíquota do depósito do FGTS para 1% no caso dos MEIs, das microempresas e das empresas de pequeno porte, e para 2% para empresas tributadas com base no lucro real ou presumido, que geralmente são as de maior porte. O autor da proposta original, senador Irajá, do PSD do Tocantins, explicou o dilema enfrentado pelo que chamou de geração nem-nem.
3: Os adolescentes, os jovens, que tanto sonham e almejam ter uma profissão, ter a sua independência financeira, de poder ajudar com o orçamento doméstico da sua família em casa, de poder ter um trabalho digno, hoje não possuem nenhum tipo de perspectiva, porque o próprio mercado de trabalho justifica que esses jovens não têm experiência profissional. Ora, é um dilema. Se ele não tem oportunidade, como é que ele vai ter experiência?
2: O novo regime de contrato diferenciado poderá ter o prazo de 6 a 24 meses, podendo ser renovado por 3 vezes. O senador veneziano Vital do Rego, do MDB da Paraíba, afirmou confiar que a medida seja sancionada, já que se adequa às políticas do governo federal.
4: Nós demos um novo passo na expectativa da compreensão plena de um governo que, diga-se de passagem, tem obtido por muitas das suas ações, que incontestavelmente tem nos permitido ao governo, mas acima de tudo ao país, constatarmos menor percentual de desemprego na série histórica.
2: A qualquer momento durante a vigência do contrato, o empregador terá a possibilidade de transformar o vínculo temporário em um contrato permanente. O texto agora vai à sanção presidencial. Da Rádio Senado, Douglas Castilho.
0: Representantes da sociedade civil reclamaram da falta de incentivos aos estudantes com altas habilidades, que foram chamados de atletas do conhecimento, na comparação com o apoio dado aos esportistas. A repórter Sofia Peçanha acompanhou o debate e traz os detalhes do tema.
5: As dificuldades para atender às necessidades educacionais de estudantes com altas habilidades e superdotação provocaram debates durante a audiência pública da Comissão de Educação da Câmara dos Deputados sobre a implementação de políticas públicas para esse público. Apesar do reconhecimento legal, como o decreto que institui a Política Nacional de Educação Especial Inclusiva e a Rede Nacional de Educação Especial Inclusiva, os participantes destacaram barreiras nos processos de identificação, registro e acompanhamento desses alunos nas escolas. Lucilene Barbosa, representante da Secretaria de Educação do Distrito Federal, destacou que o atendimento educacional especializado precisa ser garantido de forma igualitária em todo o país.
6: Nós temos muitos talentos e muitas pessoas com superdotação simplesmente escondidas ali numa sala de aula. Às vezes o professor acha que o menino é bom.

0: domina o conteúdo, por vezes é uma criança que interpela muito o professor, mas é uma pessoa que possivelmente pode ser uma pessoa com superdotação e com altas habilidades.
1: A audiência pública reuniu especialistas, gestores, educadores, estudantes e representantes da sociedade civil para identificar as lacunas e construir caminhos para o fortalecimento das políticas públicas voltadas às pessoas com altas habilidades e superdotação. Durante a reunião, estudantes com altas habilidades também relataram os desafios enfrentados pela falta de incentivo e acompanhamento adequado ao longo da trajetória escolar. Rafael Kesley, um dos participantes, defendeu que o país avance na criação de políticas públicas capazes de estimular e desenvolver os talentos desses jovens.
2: Assim como existem políticas para apoiar atletas no esporte, o Brasil também precisa investir nos atletas no conhecimento. Muitos estudantes supernotados têm potencial para contribuir com a ciência, a tecnologia, as artes, a educação, o esporte e várias áreas do país, mas acabam sem apoio, sem mentores, sem oportunidades.
1: A deputada Nelly Aquino, do Podemos de Minas Gerais, que pediu a audiência, lamentou a ausência dos deputados durante a reunião e destacou ser fundamental a atuação de forma mais efetiva da Câmara dos Deputados no acompanhamento, na fiscalização e no aprimoramento das políticas públicas voltadas a esse público.
3: A gente tem tantas discussões todos os dias, tantos debates tão importantes e nem sempre temos a presença de quem deveria realmente estar. E a gente precisa de diversas vozes para a gente conseguir vencer as barreiras colocadas aqui por vocês.
1: Os participantes defenderam a ampliação da formação de profissionais de educação, o aperfeiçoamento dos critérios de identificação e o fortalecimento de políticas públicas permanentes para estudantes com altas habilidades e superdotação. Da Rádio Câmara de Brasília, Sofia Peçanha.
4: 7 horas 10 minutos, momento dos nossos patrocinadores.

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4: A Receita Federal começa a pagar hoje o primeiro lote de restituição do imposto de renda da pessoa física, o mesmo dia que se encerra o prazo para as declarações. Este é o maior valor já pago pela Receita Federal em um lote de restituição do imposto de renda da pessoa física e contempla também as restituições residuais de exercícios anteriores. Ao todo, mais de 8,7 milhões de contribuintes serão contemplados com 16 bilhões de reais. Do total, aproximadamente 8,64 milhões de reais serão destinados aos contribuintes prioritários, e são eles: os idosos acima de 80 anos, contribuintes entre 60 e 79 anos e contribuintes com alguma deficiência física ou mental ou moléstia grave, contribuintes cuja maior fonte de renda seja o magistério e contribuintes que receberam prioridade por utilizarem a declaração pré-preenchida e optarem em receber a restituição via PIX. 7:15. CCJ da Câmara avança na discussão sobre a redução da maioridade penal. Relator conclui leitura do parecer que propõe responsabilização criminal a partir dos 16 anos em casos específicos. Os detalhes na reportagem de Rita Sardi.
6: A Comissão de Constituição e Justiça da Câmara dos Deputados avançou na discussão sobre a redução da maioridade penal nesta quarta-feira. O relator da proposta concluiu a leitura do parecer que trata da possibilidade de responsabilização criminal de adolescentes a partir dos 16 anos em determinados crimes graves, como os crimes hediondos, homicídio doloso e lesão corporal seguida de morte. A votação foi adiada porque houve pedido de vista, isto é, mais tempo para analisar o texto. O tema volta ao centro do debate no Congresso Nacional e divide opiniões entre parlamentares, especialistas e entidades da sociedade civil. Os defensores da proposta afirmam que a medida pode ajudar no combate à criminalidade e aumentar a punição para crimes violentos cometidos por menores de idade, como a deputada catarinense Júlia Zanatta, do PL, que é membro da CCJ. Ela diz que o presidente da Câmara tem obrigação de pautar esta matéria ainda este ano no plenário.
7: Um tema que a sociedade já decidiu. 90% da população brasileira é favorável à redução da maioridade penal. Ou seja, as pessoas comuns do povo entendem que se um adolescente pode votar para presidente, pode mudar os rumos do país, é óbvio que ele pode responder, pode saber que matar não pode. O presidente Hugo Mota tem obrigação de enfrentar esse tema aqui. Tem gente dizendo que é tema populista em ano eleitoral. Não, senhora, esse tema é um anseio da sociedade brasileira.
6: Já os críticos argumentam que a redução da maioridade penal não resolve o problema da violência e defendem mais investimentos em educação, políticas sociais e no fortalecimento das medidas socioeducativas previstas no Estatuto da Criança e do Adolescente, o ECA. Se a proposta for aprovada na CCJ, o texto seguirá para análise de uma comissão especial por se tratar de uma emenda à Constituição. De Brasília, da Rede de Notícias Acaerte, repórter Rita Sardi.
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4: 7:19, Carlos. Seja bem-vindo. Esse é seu horário, meu amigo.
11: Muito bom dia, Michel Oliveira. Uma ótima sexta-feira a você e aos nossos ouvintes. Olha, 29 de maio, hoje, é o Dia Internacional da Energia, Dia do Soldado da Paz das Nações Unidas. No Brasil, é o Dia do Geógrafo, do Estatístico e também o Dia do Operador de Empilhadeira. Sim, Joaçaba é uma referência médico-hospitalar. Nem se questiona isso. Uma diversidade incrível de especialidades médicas. Temos aqui profissionais com altíssima credibilidade. Temos também um número enorme de clínicas modernas com aparatos técnicos e tecnológicos do primeiro mundo. Fora isso, temos de parte do setor público postos de saúde com boa infraestrutura, unidades de atendimento de bom nível. Hospitais também são bem conceituados, mas falta alguma coisa. Ontem no Rádio Contato falávamos sobre isso. É que existem reclamações. O USP, por exemplo, cresceu onde nasceu o Hospital Santa Terezinha. Foi aumentando no modo gambiarra. tudo para dar respostas rápidas ao elevado número de pacientes que em determinado momento deixou de ser apenas da cidade, das nossas cidades aqui do entorno. Agora, como referência regional, o hospital se viu então na obrigação de ampliar o atendimento e presta um serviço de enorme relevância. Mas falta alguma coisa. As instalações não condizem. Chega a ser meio confuso o acesso ao hospital, a começar por problemas muito sérios de estacionamento. O que se quer é que a comunidade médica, além da prefeitura e a direção da UNOESC e do próprio hospital, coloquem no radar das necessidades prementes um novo hospital. E como é de interesse regional, que se tire o UCI do centro de Joaçaba e implante um novo e moderno hospital ao longo da 282, dando assim condições de agilidade em todos os sentidos. E o mais importante, construir um hospital de alto padrão, um hospital moderno, com equipamentos de última geração. Para isso é necessário um grande espaço ao longo da BR-282, já com um olhar para o futuro, para poder crescer fisicamente mais tarde. Nós sabemos que a direção do hospital, a direção da UNOESC, essa semana costuraram algumas agendas com a Secretaria de Estado da Saúde em Santa Catarina. Foram a Florianópolis, foram em busca de soluções conjuntas para melhor atender a enorme demanda regional. Mas é preciso começar a alinhavar algo maior, pensar macro e cobrar do governo do estado um posicionamento em relação ao novo e moderno hospital. Todos estamos merecendo isso e todos ganharemos. Tenham todos uma boa sexta-feira e até amanhã ao meio-dia em No Campo das Ideias, quando iremos debater com os prefeitos das nossas três cidades, Luzerna, Joaçaba e Ervaldo Oeste, as questões relacionadas aos alertas do El Niño, fenômeno que pode acontecer na primavera e pode nos atingir de uma maneira mais forte, segundo os meteorologistas. Até lá, então.
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4: Começamos com um dia de sorte e o concurso 1.219. Os números sorteados: 1, 2, 7, 18, 20, 24 e 29. O mês da sorte é o mês de fevereiro. 7 acertos, não houve ganhador. 41 apostas fizeram 6 acertos e estão faturando R$ 2.447. Abrimos menores nos 5 e 4 acertos. A estimativa de premiação para o próximo concurso de amanhã é R$ 900.000. Time Mania, concurso 2.397 e os números sorteados: 1, 12, 15, 26, 53, 64 e 70. Time do Coração, Amazonas. Com 7 acertos, não houve ganhador. 4 apostas fizeram 6 acertos e estão faturando R$ 69.239. 205 apostas contempladas nos 5 acertos embolsam hoje R$ 1.930. Abrimos menores para 4 e 3 acertos. A estimativa de prêmio para o próximo concurso amanhã é de R$ 32 milhões. Quina, concurso 7.037, números sorteados: 9, 26, 42, 55 e 66. Com 5 acertos, não houve ganhador. 51 apostas fizeram 4 acertos e estão levando R$ 9.969. Abrimos menores para 3 e 2 acertos. A estimativa de prêmio para o próximo concurso hoje é de R$ 12 milhões. Loto Fácil, concurso 3.697. Não houve ganhador com 15 acertos. 234 apostas fizeram os 14 acertos e faturam R$ 1.430. Abrimos menores, 13, 12 e 11 acertos. A estimativa de prêmio para o próximo sorteio de hoje é de R$ 5 milhões. Mega Sena, concurso 3.012. Números sorteados: 5, 7, 17. 41, 42 e o 49. Com 6 acertos, não houve ganhador. 23 apostas fizeram a quina da Mega e faturam R$ 42.953. Quem fez a quadra está recebendo R$ 798. A estimativa de prêmio para o próximo sorteio de amanhã é de R$ 10 milhões. São 7 horas 25 minutos. 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
9: Na 15 de novembro, 12 graus, 7 e 29.
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9: Nessa edição, o presidente da Casa Legislativa, a vereadora Jaqueline de Marco, comenta sobre as principais ações e a demanda recebida durante essa semana. Vereadora Jaque, bom dia, bem-vinda.
10: Bom dia, Michael. Bom dia, ouvintes da Rádio Catarinense do programa Primeira Hora. Quero começar falando sobre a audiência pública realizada pela Prefeitura para tratar das alterações do plano diretor do município. Esse é um tema extremamente importante, porque o plano diretor impacta diretamente a vida das pessoas, o crescimento da cidade, a organização dos bairros, do trânsito, das construções e também o desenvolvimento econômico e social do município. São mudanças que podem servir de base para a transformação da nossa sociedade e, justamente por isso, precisam ser debatidas de forma ampla, transparente e com participação popular. É um assunto técnico, mas que afeta o dia a dia de todos nós. Por isso, acredito que seria muito importante a realização de uma nova audiência pública, ouvindo moradores, empresários, entidades e toda a comunidade, para que possamos construir juntos um planejamento adequado para o futuro da nossa cidade. Também no final de semana, tive a alegria de acompanhar a escolha do rei e da rainha dos idosos do nosso município. Quero aqui parabenizar os eleitos, todos os participantes e também toda a equipe organizadora desse evento tão bonito e especial. É sempre emocionante ver a participação dos nossos idosos em momentos de integração, alegria e valorização. Inclusive, pensando nesse grupo tão importante da nossa comunidade, apresentei mais uma indicação solicitando que as atividades físicas realizadas no Centro de Referência dos Idosos sejam descentralizadas, levando essas atividades também para os bairros e comunidades do interior. Muitas pessoas que moram mais afastadas do centro enfrentam dificuldades de deslocamento e, com isso, acabam não conseguindo participar. O objetivo é facilitar o acesso e garantir mais qualidade de vida para todos os idosos do município. Outro assunto importante é que neste ano teremos a segunda edição do Feirão de Vagas de Aprendizagem e para Pessoas com Deficiência. Uma iniciativa da Vara do Trabalho de Joaçaba, juntamente com diversas entidades parceiras, contando também com o apoio da Câmara de Vereadores. Diante da importância desse projeto, apresentei um projeto de lei para que esse evento passe a fazer parte do calendário oficial do município. É uma ação extremamente relevante que promove inclusão, oportunidades e aproxima empresas das pessoas que buscam uma colocação no mercado de trabalho. Ainda nesta semana, também busquei informações sobre o radar instalado no acesso Adolfo Ziguel. Conforme informações repassadas pelo diretor de trânsito, não haverá cobrança de multas nesse local. O radar foi instalado para monitoramento do trânsito de veículos pesados que utilizam essa via, principalmente em razão de problemas estruturais identificados naquele trecho. Estarei acompanhando essa situação de perto, porque medidas como essa precisam ter transparência e participação da comunidade. A população precisa ser informada e ouvida quando ações impactam diretamente a rotina das pessoas. Também quero parabenizar toda a equipe do Rotary, que se mobilizou junto à sociedade civil para buscar recursos destinados ao Banco de Leite Materno do Hospital Santa Terezinha. Esse é um exemplo muito bonito de união da comunidade em prol de uma causa tão importante. Esse banco de aleitamento materno certamente vai auxiliar muitas mães do nosso município e também de toda a nossa região. Ainda nesta semana, realizei uma indicação solicitando que a Defesa Civil apresente um relatório detalhado sobre os locais de risco do município que sofreram graves problemas em decorrência das fortes chuvas registradas no final do ano passado. Sabemos que regiões como a Antiga Bonalto Couros, Parque Central, Rio do Tigre, Cachoeirinha, Rua Minas Gerais, Nova Petrópolis, Rua Vicente Amalcabúrio e Avenida Caetano Natal Branco sofreram situações bastante preocupantes. O objetivo desse pedido é entender quais medidas preventivas foram tomadas nessas áreas e também em outros pontos do município, buscando mais segurança para a população e evitando novos problemas no futuro. Também solicitei a manutenção do espelho convexo localizado na rua José Firmo Bernard. Esses equipamentos auxiliam muito os motoristas, especialmente considerando o relevo acidentado da nossa cidade, ajudando na visibilidade e prevenindo acidentes. E para finalizar, recebi resposta a um pedido de informação que realizei referente à falta de medicamentos nos postos de saúde. A população me trouxe relatos sobre essa situação e, diante disso, busquei informações concretas diretamente junto à Secretaria de Saúde. São demandas urgentes da nossa população e, como vereadora, tenho o dever de fiscalizar, cobrar soluções e acompanhar de perto para que situações como essa não aconteçam. Agradeço a todos pela confiança e pelas mensagens que sempre recebo da comunidade. Muito obrigada a todos os ouvintes da Rádio Catarinense. Um grande abraço da sua vereadora Jaqueline De Marco e um excelente dia a todos.
9: Um dos grandes nomes da música regional do Rio Grande do Sul, Pedro Hortaça, morreu nesta sexta-feira aos 83 anos. Ele era cantor, compositor, o último tronco missioneiro. O artista ajudou a levar a cultura das missões para todo o país. Natural de São Luís Gonzaga, Hortaça estava internado no Hospital de Clínicas em Juí, na região noroeste do Rio Grande do Sul. Ele havia passado por uma cirurgia na última quinta-feira e foi transferido para a unidade de terapia intensiva e, segundo familiares, ele sofreu 3 paradas cardiorrespiratórias e faleceu na madrugada desta sexta-feira. Cerimônia de despedida ocorre em Juí, mas até a última atualização desta, ainda não havia sido divulgado o horário do local do seu velório. 7:34. O governo do estado de Santa Catarina publicou o decreto que regulamenta o programa Qualifica Mais, que garante uma indenização anual de até R$3.000 aos professores da rede estadual. A regulamentação do benefício estabelece as diretrizes de concessão e os critérios que o profissional deve cumprir para receber o incentivo financeiro, como explica a coordenadora regional de educação, Beatriz Zagonel.
7: Governo do Estado, a Secretaria da Educação do Estado de Santa Catarina publicou o decreto de lei do programa Qualifica Mais em Santa Catarina. Esse decreto prevê uma indenização financeira para os profissionais da educação do Estado de Santa Catarina. É uma forma de valorização pelo desempenho, pela frequência e pelo trabalho. Essa indenização pode chegar no valor de R$3.000 para quem trabalha até 40 horas e será pago em uma parcela única no final do ano. Terão direito todos os professores efetivos, os ACTs, servidores do magistério que atuam nas escolas. Esse decreto define a responsabilidade, o comprometimento, a assiduidade, como também a formação continuada, objetivando incentivar a qualificação dos profissionais da rede estadual, que contribui para uma escola mais comprometida e com melhores resultados. Hoje temos o sistema SIAESC, o Sistema de Avaliação da Educação Básica do Estado de Santa Catarina, que foi criada para medir a aprendizagem dos estudantes da rede estadual e municipal. Esse sistema foi criado como uma política pública estadual que integra o programa Educação Levada a Sério do Governo do Estado de Santa Catarina. Portanto, esse incentivo busca fortalecer a responsabilidade pedagógica nas nossas escolas, com o compromisso com a aprendizagem dos nossos estudantes e a qualificação continuada dos profissionais da educação. Mas sabemos que a aprendizagem do aluno também depende do empenho conjunto da escola, da família e das políticas públicas educacionais.
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9: A Prefeitura de Joaçaba, por meio da Secretaria Municipal de Saúde, vai realizar amanhã mais uma edição do mutirão de vacinação itinerante. A iniciativa tem como objetivo facilitar o acesso da população às vacinas e ampliar a cobertura vacinal do município. A ação acontecerá das 13h30 às 17h30. Os bairros contemplados serão João Pires e Vila Remor. Como informa a enfermeira da Vigilância Epidemiológica, Bárbara Piccoli.
11: Nesse sábado, dia 30 de maio, teremos mais uma edição da vacinação itinerante aqui em Joaçaba. Dessa vez, a ambulância da vacinação ela vai percorrer os bairros João Pires e Vila Remor. O objetivo é vacinar as pessoas de uma forma mais fácil, né? Facilitar o acesso da população à vacinação. Teremos disponíveis as vacinas do calendário básico, né, de rotina, tanto da criança quanto do adolescente e do adulto, e também a vacina da influenza. Ainda estamos vacinando apenas os grupos prioritários da campanha, né? Então teremos disponível essas vacinas. A atividade ela vai acontecer no período da tarde, da 1h30 às 5h30. Então, se você é morador desses bairros, fique atento, sábado à tarde, que a ambulância ela passará pelas ruas, né, chamando o pessoal que precisa colocar em dia sua vacinação ou tem alguma dúvida em relação aos seus esquemas vacinais, né, pode levar até nós a carteirinha de vacinação que a gente vai conferir. É o que a gente precisa de documento, né, um CPF e a carteira de vacinação, porque como é uma vacinação itinerante, a gente não tem acesso ao sistema, né? Então, fica mais fácil se a gente tiver a carteirinha de vacinação do paciente, né? Então, fica o nosso apelo aí à população do bairro Vila Remor e João Pires, que fique em casa, né? Nos espere que passaremos por lá, a equipe de imunização, a ambulância, o Zé Gotinha, levando saúde para perto da população. Nossa edição do mês passado foi um sucesso, tivemos várias doses de vacinas aplicadas e a gente espera repetir o sucesso nessa ação agora de sábado, dia 30.
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9: Guaçaba Futsal tem mais um importante compromisso em casa. Amanhã, às 19 horas, no Centro de Eventos da Unesc. A equipe vai receber o Chaxiense Futsal pela sexta rodada da Série Prata do Campeonato Catarinense. O Joaçaba está somando 10 pontos na tabela de classificação, ocupando a quarta colocação. Já o adversário está em nono colocado, com 4 pontos conquistados. Os ingressos antecipados podem ser adquiridos nos locais de costumes, os valores de segundo lote: R$20 a inteira, R$10 a meia entrada, R$10 infantil de 6 a 12 anos. No dia da partida, também será disponível o ingresso na bilheteria do ginásio, com valores de R$30 a inteira, R$15 a meia entrada, R$15 infantil. Crianças até 5 anos não pagam. Você, sócio torcedor do Leão do Vale, tem acesso liberado, é só apresentar a carteirinha vigente 2026. Demais jogos da rodada também, às 19 horas, Saudades recebendo Cunha Porã. 19h30 tem Rio do Sul contra Pinhalense e Marcílio Dias recebendo Palmitos. No domingo, às 19 horas, é a vez de Catanduvas visitar Maravilha. Na noite de ontem, encerrou o confronto da sétima rodada da Liga Nacional Silver. E jogando fora de casa, o Concórdia venceu Balsas por 5-3. A oitava rodada começa amanhã às 16h. Blumenau recebendo São Caetano. No domingo, 18h30, tem São Lourenço contra São Miguel. Demais jogos da rodada acontecem durante a próxima semana. O Joaçaba Futsal joga na quarta-feira, dia 3, fora de casa, contra o Vasco às 18 horas. A divisão principal da Liga está na oitava rodada e inicia hoje com confronto entre Magnus e Cascavel às 18 horas. Amanhã tem clássico catarinense, 16h30, Joinville enfrentando o Jaraguá, 17h30, tem a CBF contra São José, 18h30, o Pato recebendo o Praia Clube, 19h30, Atlântico visitando o Marreco. Domingo, às 11 da manhã, tem Minas contra Campo Mourão. A rodada se encerra na segunda-feira com mais dois jogos. 19h30, o Moarama recebendo o Tubarão e às 20 horas, Corinthians enfrentando o Sampo André. Os jogos de ontem da Libertadores e Sul-Americana, destaque da Daniele Esperon.
12: Os dois brasileiros que fecharam a fase de grupos da Libertadores da América golearam seus adversários e confirmaram a vaga nas oitavas de final, mas ambos em segundo lugar. O Palmeiras fez 4-1 no Júnior Barranquilla da Colômbia, no Allianz Parque, e não chegou na liderança da chave por conta da vitória do Cerro Porteño. O técnico Abel Ferreira falou sobre a classificação, que não foi como ele esperava.
13: Nas últimas conseguimos ser uma das melhores campanhas, ou a melhor campanha na geral. Infelizmente, por aquilo que aconteceu nesta competição e pelo último resultado que tivemos em casa contra o Cerro Porteño, não conseguimos. E o futebol da vida é mesmo assim. Lutamos sempre para ganhar, lutamos sempre para coisas boas, mas às vezes temos que continuar em frente, mesmo quando os objetivos não são o que nós queríamos, que era ser o primeiro classificado. Mas quando não dá para ser primeiro, a gente quer é ser apurado, como foi, e vivos em todas as competições. Uma já está, já ganhamos, e agora temos três para competir. Temos a Libertadores, temos o campeonato e temos a Copa.
12: Já o Cruzeiro fez 4-0 no Barcelona de Guayaquil, do Equador, dentro do Mineirão, e perdeu a primeira posição da chave para a Universidade Católica do Chile. Nesta sexta-feira serão realizados os sorteios que vão definir os duelos das oitavas e também o emparelhamento dos confrontos até a grande final. Vale lembrar que os vencedores dos seus grupos pegam um segundo colocado e decidem o mata-mata em casa. Todos os brasileiros que disputaram a fase de grupos se classificaram. Os classificados da Copa Sul-Americana estão definidos, mas antes das oitavas de final, a competição tem a fase da repescagem ou dos playoffs. Os duelos já foram definidos com a conclusão de todas as chaves da primeira fase. Grêmio e Bolívar, Bragantino e Sporting Cristal, Vasco, Independente e Medellín, e Santos e Universidade Central Esses são os times brasileiros que vão disputar a repescagem. Vale ressaltar que não há sorteio nesta fase de play-off. Os duelos são definidos com base na classificação geral dos melhores terceiros colocados da Libertadores contra os melhores segundos da Sul-Americana. Os vencedores desses jogos se juntam a São Paulo, Atlético Mineiro, Recoleta, Botafogo, City Torque, Olímpia, River Plate e Macará. Nesta sexta-feira, a Conmebol vai fazer o sorteio dos duelos das oitavas de final, tanto da Libertadores como da Sul-Americana, para que todos os times já estejam definidos depois dessa fase de play-off ou da repescagem. Agência Rádio Web com informações da Copa Sul-Americana, Daniela Esperon.
9: Sobre o Brasileirão da Série A, Alberto Ferretti traz os destaques do final de semana.
14: 5 jogos abrem neste sábado a 18ª rodada do Brasileirão. É a penúltima do primeiro turno e a última antes da parada para a Copa do Mundo. A competição será retomada só no fim de julho. A bola começa a rolar às 16h no horário de Brasília, com o vice-líder Flamengo em campo, em casa, contra o Coritiba. No mesmo horário, o Atlético Paranaense, que faz boa campanha, em quarto, recebe o Mirassol. Às 17h30 serão 2 jogos, Grêmio e Corinthians, Bahia e Botafogo. Por fim, às 21h, o Santos, primeiro time da zona de rebaixamento, recebe o Vitória. No domingo, o destaque fica por conta do duelo das 16h entre o líder Palmeiras e a Chapecoense, que está na lanterna. Se vencer, o Verdão garante o título simbólico de campeão do primeiro turno. No mesmo horário, tem Vasco e Atlético Mineiro. A bola, porém, começa a rolar mais cedo, 11h, para Red Bull Bragantino e Inter. E a rodada termina às 20h30 da noite de domingo, com Cruzeiro e Fluminense, Remo e São Paulo.
9: A Série B está na 11ª rodada. Na noite de hoje, 21h. O Juventude recebe o América Mineiro. Amanhã, 16h, tem o Clássico Goiano entre o Atlético e Goiás. No mesmo horário, a vez do Clássico Catarinense, Avaí e Criciúma. Destaque para o jogo dos líderes. Amanhã, às 20h30, Náutico visitando o Sport. E no domingo, às 11h da manhã, o líder São Bernardo recebendo o Novo Horizontino. 7h47, assim a gente encerramos o giro esportivo de hoje. Mais destaques do mundo esportivo após o Grande Jornal, na Hora do Esporte, na apresentação de Eliseu Peruso Júnior.

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7: Homem é preso por homicídio. Ele disse que jogou a vítima no rio.
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7: Vendedor de 44 anos morreu após sofrer uma descarga elétrica e cair de aproximadamente 8 metros de altura ontem em Pinheiro Preto. Segundo a Corporação de Bombeiros, a vítima estava realizando pintura no segundo pavimento de um prédio, quando o bastão extensor utilizado no trabalho encostou na rede de alta tensão, causando a eletrocução e a queda. A ocorrência foi atendida por volta às 16 horas, quando os socorristas chegaram no local e encontraram o homem caído já sem os sinais vitais. Conforme a equipe, a vítima teve grande perda de sangue pelo rosto e também sangramento, hematomas ao redor dos olhos e queimaduras pelo corpo. Um homem de 45 anos foi preso pela Polícia Civil na tarde de quarta-feira. Confessou ter matado Michael Jackson de Lima, 42 anos, no município de Herval do Oeste. Segundo autoridades, ele também disse ter jogado o corpo da vítima no rio após o crime. A causa, o acusado mora no interior de Herval do Oeste e admitiu ter assassinado a vítima, que está desaparecida ou estava desaparecida desde o último dia 16 de maio. Durante o depoimento da delegacia, ele relatou detalhes da dinâmica de como aconteceu o homicídio e contou aos policiais que ocultou o cadáver no rio. Apesar das buscas, o corpo foi encontrado ontem. O suspeito havia sido identificado como a última pessoa a ter o contato com o Maicon antes do desaparecimento. E ainda segundo o relato da Polícia Civil, no esclarecimento, ele contou a inconsistência no depoimento e acabou confessando o crime ao ser confrontado pelos investigadores. Após essa confissão, o homem indicou onde havia escondido a arma utilizada no assassinato, uma espingarda calibre .28. A arma e munições do mesmo calibre foram localizadas e apreendidas. Após o procedimento da delegacia, o homem foi encaminhado ao presídio regional e está à disposição da justiça. São 7:52. Com essa informação, a gente conclui aqui mais uma edição do Jornal Primeira Hora. Com produção da Central de Jornalismo Catarinense FM, sonoplastia geral de Eliseu Peruso Júnior, reportagem de Cristian Souto, Douglas Castilho, Sofia Peçanha e Rita Sade. Apresentação Michael Oliveira, redação Uli Ricardo e Eliseu Peruso Júnior. A coordenação de jornalismo é de Marcelo Santos. A supervisão Nelson Paulo dos Santos. A seguir tem o programa da Alegria, com Amarildo Monteiro comandando a alegria de sexta-feira no seu rádio, na sua vida. Para você, um bom dia e uma gostosa sexta-feira.
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13: Minhas amigas, meus amigos, bem-vindo, queridos, a mais um programa da Alegria e o nosso momento de reflexão. Queria falar com vocês hoje sobre algo muito importante. Se falou, sustenta. Se errou, assuma. Se deve, pague. Se prometeu, cumpra. Parece outro, por isso é o básico de um caráter íntegro. Temos tempos em que muita gente quer colher respeito sem plantar responsabilidade. Quer ser admirado, mas não sustenta a própria palavra. E a verdade é bem simples. A confiança de alguém não se conquista com discursos bonitos, mas com coerência. As pessoas podem ter dinheiro, aparência, seguidores, status, mas não tem palavra. Perde o próprio valor. Porque palavra revela quem você é. Quando ninguém mais acredita, assumir erros não diminui ninguém. Cumprir promessas não é favor. Pagar o que deve não é gentileza. Isso se chama honra. O mundo está cansado de pessoas que dizem muito e sustentam um pouco. No final, o que realmente permanece não é o que você deve, é o que você teve coragem de cumprir. Pensa aí comigo nessas palavras, se não se aplica no dia a dia e na vida de muita gente. Hoje, o que desejamos é que aquele que tudo faz sem prometer nada e está sempre nos carregando no colo, faz e não desiste de nós. E o que a gente tem feito? Pense sobre isso também. Que Deus te conceda uma sexta-feira suave, tranquila, e que você tenha a perspectiva de ser melhor do que você foi ontem. Te desejo uma boa manhã e que a paz sempre esteja contigo.
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0: já no trânsito, já no serviço, trabalhando comigo Eliseu Peruso Júnior e Dalceu Martins. Alô, meus queridos, sejam bem-vindos para mais uma manhã, porque quando o astral está lá em cima, você já sabe, é tempo de programa da alegria. Se prepara porque tem muita coisa boa pra você nesta sexta-feira maravilhosa.
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0: O que que a gente vai celebrar hoje? Um abraço, um sorriso, um bom dia, uma gentileza? Perfeito. Vamos lá então, sobe o som, Eliseu. Tá no ar a maior festa do rádio.

0: Aê, celebramos, já mil e uma noites, começou a festa da manhã.
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0: Gente querida, a gente está ouvindo falar muito sobre o homem voltar à lua. Hoje a disputa para colocar seres humanos novamente na lua está principalmente entre os americanos, né? E a China. A Rússia já ficou para trás. A Rússia quer mais é guerra, né? Os americanos com o programa Artemis da NASA ainda aparecem oficialmente na frente com previsão de pouso humano por volta de 2028. Já a China vem avançando muito rápido e quer levar astronautas até 2030. Alguns especialistas acreditam até que ela pode surpreender e chegar antes. Por que pousar na Lua é tão importante? Eu te pergunto, você que me ouve, eu te respondo nessa manhã. A Lua virou novamente um objetivo estratégico por vários motivos. Ciência, estudar a origem da Lua e da Terra, busca por água congelada, especialmente no Polo Sul Lunar. Essa água pode virar combustível e oxigênio para futuras bases. Preparação para a grande jornada a Marte. A Lua funciona como um laboratório para aprender a viver fora da Terra. Poder tecnológico e político. Quem domina a exploração espacial demonstra enorme avanço científico e industrial. Tecnologias novas, programas lunares geram avanços em comunicação, medicina, robótica, materiais e energia. A China, por exemplo, já planeja uma futura base lunar internacional chamada ILRS. Quanto custa pousar na Lua? Já pensou? Muito dinheiro. Nem sei quanto. Um programa lunar tripulado custa dezenas de bilhões de dólares. O programa Artemis, estimativas apontam mais de 90 bilhões até o final desta década. Cada lançamento do foguete SLS pode custar mais de 2 bilhões sozinho. Sabe o que é isso, gente? O programa lunar chinês não divulga todos os números, mas especialistas estimam os investimentos também na casa de dezenas de bilhões de dólares ao longo dos anos. Por que é tão caro? A gente se pergunta. Porque envolve muita tecnologia e muita gente trabalhando. Para finalizar, curiosidades. A missão Apollo 11 Moon Landing, que levou o homem à Lua em 1969, custaria hoje algo equivalente a mais de 250 bilhões corrigidos pela inflação. E pensar que tudo isso começou com o sonho de olhar para o céu e perguntar: será que conseguimos chegar lá? É pra gente pensar, né? Daqui a pouquinho a gente volta. Será que a gente não tem tanto problema aqui pra resolver primeiro? Daqui a pouco tem mais.

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0: Estamos tranquilos na manhã de sexta-feira, né? 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
1: Estamos aí, meus queridos amigos e amigas, salve a sexta-feira, sejam bem-vindos, é isso aí, alegria, alegria, nova manhã, novo dia, e agora vamos falar com eles, os nossos amados, com muito carinho.
0: Agora, na Catarinense, bom dia.

0: bom dia, nono, nona, como é que vocês estão nessa manhã? Todo mundo bem, feliz, saúde em dia. Chegou a sexta-feira, meus amados, e eu quero muita alegria, muito sorriso nessa cara linda aí, viu? Vamos celebrar o seu aniversário, porque essa é uma data abençoada. Parabéns pra você!
1: Parabéns! Parabéns!
0: Para aqueles que vão fazer 70, 80, 90, até 100 anos, é uma bênção. O Grupo Estrela d'Alva do bairro Santa Teresa para José Osmar Ribeiro. O Grupo Nevagem Bonita para Rosa Romã. O Grupo Com a União faz a força de São Paulo, Pato Roxo, Lacerdópolis, Maximino Antonello. Grupo Unidos de Luzerna para Lona e Trindade. O Frei Silvano lá de Água Doce. Tem uma galera, hoje a festa é grande lá, hein? Argel Rodrigues, Adílio Lambe, Arlete Munareto, Aldir Bresolim, Júlio Schneider, Denoril Alves Fernandes, Grupo Alvorada da Vila Kennedy para Geraldo, Laurindo Vaires, o Grupo Viver um Pouco Mais do bairro Nossa Senhora de Fátima para Euclades Trevisol, o Grupo Os Pioneiros do Centro em Bicaré para Itacir Sartori. Essa é a galera do dia e que Deus os abençoe.
2: Viva aniversariante!
0: Viva! Aê! Parabéns, meus amados, e hoje aumenta o som, Dalceu.
3: No berro do gado, num galo que canta, e em cada planta que no chão germina, neste universo de campo e de mato, eu vejo um retrato da força divina. Por isso agradeço ao Onipotente pela minha gente e esta terra linda. Ele é um amigo e para quem acredita, a sua visita é

0: Que coisa mais maravilhosa, é uma poesia, é um poema, nossa, Romário Gaúcho, pra matear com Deus. Valeu, vovô, nono, nona, um baita abraço.
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0: Só aí, meus queridos amigos e amigas, amanhã fervendo, começando na Catarinense, sexta-feira, dia de alegria, dia de festa, dia de energia boa, mais um dia na manhã, né? E agora vamos saber o que que o astral apresenta para hoje.
14: E agora vamos conferir as previsões astrológicas para hoje. Áries, de 21 de março a 20 de abril.
0: Pode surgir a sensação de que você está se dedicando mais do que recebe, especialmente dentro de casa, mas antes de reagir, tente entender se a expectativa está alinhada com a realidade. Expressar necessidades de forma direta pode ajudar a criar mais estabilidade nos vínculos, entendeu? É por aí. Tudo bem com você, Touro? Manhã, comunicação pode parecer travada, ou mais difícil do que o habitual, todo começo de trabalho é assim meio truncado, né? Evite guardar ressentimentos. Uma conversa objetiva, ainda que séria, tem o potencial de fortalecer laços e trazer mais segurança emocional. Lembre-se de manter o cuidado com as palavras. Amizade é sempre maravilhoso. Olá, como vai, Gêmeos? Se liga aí. Algumas questões ligadas à grana ou à autoestima podem tocar em pontos sensíveis. No entanto, pode ser que você esteja se cobrando demais. Reorganizar prioridades e reconhecer o seu próprio valor ajuda a diminuir a sensação de escassez emocional e material. Tudo bem com você, caranguejinha? O dia pode trazer hoje atenção, sensação de maior vulnerabilidade, carência ou medo de não ser suficiente, valorizando algumas coisas que você não queria e outras que você deseja. Em vez de se fechar, tire alguns momentos para praticar o autocuidado, estabeleça limites saudáveis. A segurança começa do lado de dentro. A gente tem que estar bem emocionalmente, viu? Leão e seus amigos, daqui a pouquinho a gente volta aqui na nossa manhã.

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1: Isso aí, minha gente querida, aquela manhã especialíssima pra você, aquele astral de bem com a vida. E agora, Dalson Martins, tudo pronto aí? Como é que tá aí os caminhões? Tudo legal? Vamos lá então. Eita maravilha, estamos juntos, meus queridos, em mais uma manhã e mais um dia. Aquele abraço especial pra geral de Aze. Como é que está, Juliano Zampiva, tudo bem, irmão? Aquele abraço, ótima sexta-feira e bom trabalho. Tio Guste, como é que está aí, meu amigo? Fala aí, quero lhe ouvir nessa manhã, bom dia.
2: Bom dia, Marildo. Tudo certo, tudo tranquilo? Abençoado dia, abençoada sexta de trabalho aí para vocês, da rádio aí, para toda a galera aí que está ouvindo a Catarinense. Aí estamos indo mais um dia de viajada aí, manda uma... Um abraço para toda a turma da rodagem do Tapetão Preto, Tapetão Caipira, hein? Piazada, puxo da ração aí, ó, da transportadora Farinella aí, que tamo aí. Eu aí, mais o Bocage e o seu Luciano, hein? Pessoalzinho, a transportadora Farinella no puxo da ração, hein? Curtindo a catarinense, hein? Só modão bom, hein? Positivo, Amarildo?
1: Positivo.
2: Grande abraço do Debão ali. Proteção divina no final da semana, que vai dar tudo certo, e bora que bora, hein? Tudo de bom!
1: Valeu, tio Gusti, obrigado, querido. Na rodagem também, meu amigo cachorrinho. Felizão em mais uma manhã, estamos juntos. E pra toda a galera, vamos aumentar o som do seu.

0: Que coisa linda, Zezé de Camargo e Luciano. E aí, bom dia pra você. Hoje, minha gente, é dia do operador de máquina pesada, comemorado no Brasil para toda essa galera maravilhosa. Alô, Juliano Zampi, alô, Alexandre e toda geral que opera máquinas pesadas em todas as empresas da nossa região. Aquele abraço. E aí, Emerson Bula, chegando, onde é que tu anda, homem velho? Bom dia pra você, Bula.
1: Bom dia, Marildo. Bom dia, ouvintes aí da Catarinense, que estão na escuta. Pessoal do Tapetão Preto aí. Por falar em Tapetão Preto, agora nós fomos agraciados aí por um pedaço de asfalto aí na Colônia Monte Alegre, hein? Na linha Monte Alegre. Coisa boa aí, agora aí chega ali, tem um pedaço de asfalto aí. Com o passar dos anos, um pedacinho por vez aí, vai ficando bom, né? Parabéns aí à administração aí, que agora tá fazendo um trabalho bom aí, no caso. Só agradecer. Beleza? Um abração aí, pessoal de obras do município de Erval Velho. Meu Dira aí, nosso amigão, os velhos do Monte Alegre. Beleza? Abração para todo mundo aí.
0: Uma estrada boa rural, né, gente? Aos poucos a coisa vai melhorar para todos os municípios de Santa Catarina. É só ter paciência, vontade e querer trabalhar, que logo, logo o nosso interior estará asfaltado. Parabéns, comunidade de Monte Alegre. Aos poucos se chega lá. Daqui a pouquinho tem mais, né, Dalceu? Monte Alegre, que pertence a Erval Velho. Daqui a pouquinho tem mais. Claro que tem, meus queridos. 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Aquele abraço, Leocir, e toda a galera aí lá em Campos Novos, Adriano e toda a equipe. Grande manhã para vocês. Falei Casa do Enxoval. 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E tem mais show chegando.
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7: É isso aí, galera do meu coração, estamos de volta na Catarinense, com todo o carinho do mundo. Vamos em frente, meu caro Dalceu Martins, mandando um abração pra galera que tá de bem com a vida. Começou amanhã legal e agora vai ouvir mais horóscopo do dia.
8: Atenção, Leão. De 22 de julho a 22 de agosto.
7: Pode surgir uma tendência de afastar tudo para evitar frustrações, respeitar seu tempo interno é importante, mas tente não deixar que isso impeça gestos de aproximação quando forem necessários. Será, se afastar demais, não será tão produtivo para suas relações hoje, tá bom, Leão? Como é que tá, Virgem? Seguinte, alguns projetos, especialmente em grupo, podem exigir mais responsabilidade e menos idealização. Talvez seja preciso ajustar a expectativa sobre quem realmente está presente e disponível para aquilo que você quer. Tudo bem, Libra? Papo reto. Se a vida profissional estiver interferindo na vida afetiva, pode ser que surja uma sensação de distância. Equilibrar responsabilidades com momentos de conexão ajuda a preservar os laços importantes. Aposte na gentileza para manter uma boa imagem. Vamos falar de Escorpião agora. Pode ser melhor evitar assuntos considerados tabu hoje, pois a tendência é que cada um se apegue ao seu próprio ponto de vista. Dessa forma, sobra pouco espaço para flexibilidade mental. Se precisar dialogar, é melhor fazer isso com a cabeça aberta e o coração maleável, né? Ou seja, sempre uma boa conversa resolve as coisas. É isso aí.

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É isso aí, gente, no programa da Alegria. Obrigado por você estar aqui. E aí, o que que a gente vai fazer agora, hein, Dalceu Martins? Rodar aquela música linda e maravilhosa.

0: aí, 8h57 da manhã no programa da Alegria. Super obrigado pelo carinho. Agora 8h58. E você ouviu o modão, né? Bota modão nisso. Humberto e Ronaldo, louco.
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0: Estamos fechando o astral para Sagitário no programa da Alegria nesta manhã, meus amigos. O dia pode tocar em medos profundos e trazer certa vulnerabilidade. Entretanto, evite conversinhas difíceis, tende a prolongar a tensão interna. Às vezes é melhor encarar os sentimentos com honestidade, pois isso ajuda a fortalecer a sua autonomia afetiva. Bom dia, Capricórnio. Algumas parcerias podem exigir mais comprometimento e responsabilidade. Se algo parecer distante no momento, mais vale perguntar com franqueza do que supor as relações que amadureçam quando há disposição para construir em conjunto, mesmo em fases mais sérias, né? Aquela conversa. Aquário, a rotina pode pesar um pouco sobre o campo afetivo, gerando sensação de falta de tempo ou de energia. Porém, pequenos gestos constantes valem mais do que grandes promessas. Tente se organizar melhor, inclusive no campo emocional, para ajudar a evitar algum desgaste que não vai ser bom, né? Turma de peixes, talvez o desejo de acolhimento seja um pouco maior do que a resposta recebida. Porém, vale ter cuidado para não interpretar certos limites com falta de amor. Procure investir em atividades que nutram a sua autoestima. Por isso, tende a ajudar a manter o seu equilíbrio. Certo? Ficamos por aqui. Aproveite a sua sexta-feira com alegria. Daqui a pouquinho tem mais para você. Pega essa na manhã, queridos. 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Saia daí não, hein? A gente volta já já com muito mais na sua melhor manhã.
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Nós estamos ouvindo aí Pedro Hortaça, que nos deixou no dia de hoje. Foi um dos maiores cantores, compositores e violinistas da música nativista missioneira do Rio Grande do Sul. Natural da fronteira de São Luís Gonzaga, ele era o último representante vivo dos quatro troncos missioneiros, ao lado de Jaime Caetano Brown, Senair Maicá e Noel Guarani. Hortaça morreu aos 81 anos, hoje pela manhã, e o seu estilo ficou conhecido por cantar as raízes da sua terra, defender a causa indígena, valorizar a cultura missioneira e protestar contra as injustiças sociais. Aí está um dos troncos e daqueles mais famosos da música do Rio Grande do Sul. As nossas condolências à família e a nossa lembrança em respeito à sua discografia e à sua luta pela música do sul do Brasil. Pedro Hortaça. Não esqueça.

0: Valeu! Aí a música linda, valeu, João Carreiro, prefácio para nossa amiga Luzia, né? Ótimo dia para a senhora e para toda a família, valeu demais.
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0: Classificados, já está no ar, meus amados. Atenção, contrate-se casal para cuidar de granja de suínos em Jaborá. Casal profissional, tem que manjar, né? 999-3625-55, pede para falar com o Leomar. Ainda temos vaga para auxiliar de cozinha no 988-850-835. Porteiro, 988-96-8688. Auxiliar de manutenção, soldador e tal, 991-26-9954. E também contrata-se estagiário ou estagiária de pedagogia para trabalhar em videira. Com urgência, 988-91-6039. Ainda no Cine, vaga de fiscal de loja, faxineiro, farmácia, desenhista, projetista, engenheiro de segurança, operador de processo de produção e motorista de ônibus rodoviário. 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
3: Atenção, produtor. O sistema CNA, FAESC, Senar, sindicatos alerta que o Certificado de Cadastro de Imóvel Rural, o CCIR 2026, já está disponível para emissão no sistema do INCRA. O documento é obrigatório para comprovar a regularidade cadastral do imóvel rural. O prazo para o pagamento da taxa de serviços cadastrais segue até o dia 17 de junho. A emissão do CCIR é indispensável para operações como compra e venda de propriedades, arrendamento, atualização de matrícula em cartório, acesso a financiamentos e políticas públicas, entre outros benefícios. A emissão do documento pode ser feita no portal do INCRA. A FAESC informa que os sindicatos rurais estão preparados para orientar e auxiliar os produtores na consulta e emissão do CCIR. Os contatos dos sindicatos rurais podem ser consultados no site do Sistema FAESC.
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11: Aê, galera, 9:16 da manhã agora para a Visa Supermercados, com o patrocínio do Laboratório São Francisco. Se prepara porque hoje o bicho vai pegar. Aliás, ele pega toda manhã e a gente se diverte, e a gente dá risada, e a gente brinca, e a gente aprende, né? Sexta-feira é dia daquela pergunta que parece não ter resposta. Será que tem? Me ajuda aí a descobrir a resposta. Talvez até tenha. Aquela brincadeira que bagunça a cabeça, mistura lógica com risada e deixa você pensando o dia inteiro. Ó, nem adianta procurar no Google, eu já falo isso porque não é lá que você vai encontrar a resposta. Porque talvez nem exista a resposta certa. Então, prepara o coração, aumenta o volume do rádio e vem brincar com a gente no programa da Alegria. Primeira pergunta de hoje para você responder, e seja criativo, viu? Se o tomate é fruta, certo? Ketchup é suco? Pensa aí. Se o tomate é fruta, ketchup é suco? Me responda aí. Perguntinha que talvez não tem a resposta. Outra pergunta para você pensar. Quando o sabonete acaba, ele fica limpo ou desaparece sujo? Pensa aí. Tu vai usando, né? Vai limpando o corpo. A ideia é essa. Quando o sabonete acaba, ele fica limpo ou desaparece sujo? Pensa aí. As duas perguntas produzidas pela equipe do Programa da Alegria para você pensar, para você raciocinar, para você se divertir. Então, vamos juntos, 9:18 da manhã, Whats liberado, né, Dalsa? 984377982. 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Demais! Que música linda essa aqui, hein? Por favor. Zé Neto e Cristiano. Alô, Eric. Bom dia, amigão.

0: Gostou da música aí, linda, né, gente? Valeu! 9 horas 21 minutos da manhã no programa da Alegria. Para dona Rose, bom dia, boa manhã. Dona Regina, bom dia, boa manhã. E olha, galera, se você, amigo, amiga, tá precisando de um fogão, nós temos um fogão para doação, muito legal. Mas a gente vai fazer a seleção. É para alguém que esteja muito necessitado e precisando, viu? Daqui a pouquinho tem mais no programa da Alegria. A gente valoriza os nossos anunciantes agora. 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São 9h22. Que a gente faz agora? Valoriza os nossos anunciantes e volta já com você na melhor manhã do rádio brasileiro.
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1: Isso aí, galera. 9:27 da manhã no programa da Alegria. Bom dia, bom dia. Ótima manhã. Quem é que tá falando com a gente aí, Dalcio Martins? Oi, diga lá.
2: Bom dia, meu amigo. É o Kleber Todescato. Toque-se por sua música. Eu menti. Chitãozinho Chororó. Oferece pra minha esposa Marisa, meus filhos William, Wesley e Bruna, meu avô Arlindo, a dona Talina. Todos estiverem na escuta. Um bom final de semana a todos. Fiquem com Deus.
1: Vocês também aí, queridos. Boa manhã, ótimo dia. Tamo junto no programa da Alegria. Tem até um solzinho aparecendo, Dalcio. Vamos falar baixinho, né, meu amigo? Tem mais gente aí. Fala, querido.
3: Bom dia, Marisa Monteiro. Aqui é Manuel. O tomate é uma fruta, mas o ketchup não é um suco, porque ele é molho.
1: Manu, mandou bem, hein, Manuela? Obrigado, querida, pela sua ideia. Vamos aguardar para ver aí qual é o pensamento do povo, né? 9:28, Dalcio Martins.

Chitão e Chororó, eu menti 9h31. Obrigado pelo carinho, por você estar aqui. Já já voltaremos. É hora de valorizar os anunciantes.

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6: Isso aí, mas pode me chamar de amigo. Tamo junto, alô taxistas, alô motoristas de aplicativo, alô galera que tá correndo sentado pela região aí, fazendo entrega, trabalhando, galera não para. E o Radião a mil na Catarinense, dando eco por aí. Falando em correndo sentado, né, Bituruna? Onde é que tu anda, irmão? Bom dia!
10: Bom dia! Nós do lado de cá, ó, passando as tal de Ponte Serrada, rumo a JBA. Arildo, roda pra nós ali, Planeta Azul! Receba toda a galerinha do Tapete Preto, que tá encerrando o expediente! Ou uns começando, né? Eu tava encerrando. Uhul! E oferecer pra galerinha lá da Autoacessório Joaçaba, Paju, Pumarço e Potico. Beleza, meu amigo? Abraço, tudo de mão. Fui!
6: Valeu, aquele abraço, queridos. Tudo de bom. Turma da Auto Acessórios Joaçaba tá valendo a companhia. Bom dia, Marildo. Rejane de Luzerna. Roda a música de Nayara Azevedo. Essa que a gente vai rodar agora, Dalcio? Aperta o play, então. Sobe o som. E pensa na resposta das perguntinhas aí. Daqui a pouco eu já repito pra vocês.

0: E aí, trem, 9h40 da manhã, valeu, gente, Nayara Azevedo, vamos voltar, né, ao seu já, mas pense e já responda para mim para concorrer ao sessão de prêmios amanhã. Pergunta, se o tomate é fruta, ketchup é um suco? Pensa bem, o telefone, nós tínhamos o telefone aí, será que tá na linha ainda? Tá na linha? Tá na linha? Não, caiu. A culpa é minha, tá, dona Dalíria? Eu esqueci. Liga de novo aí, tá, querida? Por favor. Pergunta número 2. Quando o sabonete acaba, ele fica limpo ou desaparece sujo, hein, Dalceu? Responda pra mim aí. Quero saber, daqui a pouquinho tem muito mais na sua manhã. Muito bem, Passarela. 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Pegou a visão aí? Dona Dalíria tá na linha? Foi ela que ligou aí, Dalceu Martins? Ela que tá aí. Se for ela, ela já fala comigo agora, né? Se não for ela, a gente não fala. Então vamos lá. Oi, bom dia.
1: Bom dia, Marildo.
0: Perdão, esqueci da senhora, dona Dalíria.
1: É, você sempre me esquece, né?
0: Me processe, pelo amor de Deus, não fique triste comigo.
1: Fiquei esperando mais de 5 minutos.
0: Meu Deus, 5 minutos é pouca coisa. Já pensou se fosse uma hora, dona Dalíria?
1: É, mas 5 minutos paga-se, né?
0: Não. Então faz assim, responda a perguntinha pra mim aí.
1: Olha, o tomate é um fruto.
0: Quem disse?
1: E o ketchup é um molho.
0: Ah, não é suco?
1: É um molho.
0: Tá bom. Se a senhora tá dizendo que é um molho, né? Vou anotar aqui a resposta. E aí, tá tudo bem aí? O que, que vamos ter para o almoço hoje? Já que tá braba comigo, vou almoçar aí.
2: Eu vou lá.
1: Vou pensar ainda o que eu vou fazer de almoço.
0: Então tá bom, querida. Um abração pra senhora, tá? Fique bem.
1: Tchau.
0: 9h42, Dalceu Martins. A gente vai voltar daqui a pouquinho no programa da Alegria. Soube que vai ter polenta lá, Dalceu Martins. Se tem polenta, né? Tamo chegando. Sem problema. Não precisa nem ser com... O pessoal tem mania de dizer, eu quero polenta com galinha caipira. Que galinha caipira? Eu quero polenta com o que tiver. Tem polenta, tô junto. Volto já, já.
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1: Um abraço grande, grande, grande pra você. Olha a vacina, né, gente? Exames, Laboratório São Francisco, vacinas pra gripe, marque lá, vá ao Laboratório São Francisco, ali ao lado da casa do Enxoval, beleza? Um atendimento maravilhoso, galera top da balada. Vamos à participação da turma. Dona Elvira, como é que tá, Dona Elvira? Bom dia.
2: Bom dia, Marildo, tudo bom? Eu vou responder a segunda pergunta sobre o tomate. No ano 74, minha filha, ou melhor, minha filha, levou um tomate de Moxingana como fruto e valeu. Então, o tomate em si considerado fruto, e é fruta conforme é preparado como salada. Isso aí vale como fruta. Certo? Um abraço. Tchau, tchau.
1: Tchau, tchau. A pergunta número um é: se tomate é fruta, ketchup é suco? Essa é a pergunta. Muito bem. Então, já pensou, uma pizza é uma salada de frutas? Ah, eu não sei, hein? E a pergunta dois, essa eu duvido que vão imaginar. É uma pergunta que pode não ter resposta lógica, galera. Quando o sabonete acaba, ele fica limpo ou desaparece sujo? Essa é boa demais. 9h49, mande seu Whats. Show de prêmios da Catarinense no Sextão amanhã. E tem aquela promoção da música, né? Da banda. O pessoal tá tocando aí, o César Brassini. Vale R$1.000. Fiquem ligados, hein, galera?

É isso aí, meus queridos, 9h52 da manhã, aquele abraço super carinhoso, cheio de alegria, dia nublado, mas com nós não tem tempo ruim, né, Dalcio Martins? Aqui é só alto astral pra você e um recadinho bem legal. 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
10: Galera, tem uma notícia triste pra vocês. Se você é daqueles que deixa tudo para a última hora, chegou o momento de agir, né? Hoje é o último prazo para a declaração do imposto de renda. Porque a partir de amanhã tem multinha de 1% ao menos no calendário ou fração de atraso lançada de ofício e calculada sobre o total do imposto devida nela apurado. Lembre que a multa mínima é de R$ 165,74. O valor máximo corresponde a 20% do imposto sobre a renda devida. O melhor mesmo é você declarar seu imposto de renda hoje, né? Só no Rio Grande do Sul que foi prorrogado para agosto, né? Devido às últimas enchentes que teve lá então, né? Então, vamos em frente, Dalsa, com alegria, para fechar antes das 10, a última participação da hora. Oi, bom dia.
11: Bom dia, Maria, tudo bem? É a Miriam? Deixa eu chamar. Tomate é fruto, sim. E um ketchup não é suco, é molho.
10: É?
11: Ou um concentrado da fruta.
10: No mínimo.
11: Bota a próxima música pra mim aqui, eu ofereço pra todos os ouvintes da Catarinense, pra vocês e da rádio. Tenha todos uma ótima, abençoada sexta-feira.
10: Muito obrigado, vocês aí também. Valeu, Jaborá também é catarinense. Oi, bom dia.
12: Bom dia, Marildo. Tudo bem?
10: Oi, Tere.
12: Respondendo a perguntinha, tomate é um fruto e ketchup é um molho. Que Deus te abençoe e proteja. Coloque o nome da Karine para concorrer os prêmios também.
10: Tá bom. O sorteio vai ser amanhã. Obrigado, Cacá, pela audiência. Há dúvida sobre essa resposta aí, né? Há controvérsias. Mas isso vamos saber no final do programa, porque agora a equipe de jornalismo está chegando.
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10: Vamos lá, Marcelo, seja bem-vindo. Bom dia.
14: Bom dia, Marido Monteiro. A Receita Federal começa a pagar hoje o primeiro lote de restituições no Imposto de Renda 2026, mesmo dia em que se encerra o prazo para declaração. Esse é o maior valor já pago pela Receita Federal em um lote de restituição e contempla também restituições residuais de exercícios anteriores. Ao todo, mais de 8 milhões de contribuintes vão ser contemplados com um valor total de crédito que chega a 16 bilhões. O governo federal publicou nesta quinta-feira uma nova regra que altera a forma como são definidos os preços de novos medicamentos e de novas apresentações de remédios no Brasil. Entre as mudanças está a determinação de que nos casos em que a precificação for baseada em referências internacionais, o valor proposto pela empresa não poderá ser superior ao menor preço praticado para o mesmo produto nos países utilizados. O presidente do Senado, Davi Alcolumbre, encaminhou nesta quinta-feira à Comissão de Constituição e Justiça a PEC proposta que altera regras da legislação trabalhista para instituir o modelo de pagamento por hora trabalhada. O texto passou a ser tratado pela oposição como uma alternativa à PEC que prevê o fim da escala 6x1, aprovada nesta quarta-feira pela Câmara dos Deputados.
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14: A Comebol Libertadores define nesta sexta-feira os confrontos das oitavas de final entre os 16 times que avançaram pela fase de grupos encerrada nesta quinta-feira. O sorteio que define os duelos está marcado para as 12 horas na sede da Comebol. Palmeiras, Cruzeiro, Cerro Porteño e Universidade Católica ficaram com as 4 últimas vagas e juntam-se às outras 12 equipes no mata-mata. Eram essas as informações. Segue na Catarinense o programa da Alegria com Amarildo Monteiro. Da redação, Marcelo Santos.
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3: Isso aí, minha gente querida e maravilhosa da sexta-feira da Catarinense, do Programa da Alegria. Olha a galera aí. Oi, Amarildo, bom dia, aqui é Silvano Machado. Estamos saindo do interior de Campos Novos, vamos sentido Ervaldo Oeste, levando uma carga de ovos fértil e ouvindo a Catarinense. É o famoso suquinho do lagarto. Valeu, galera, aquele abraço, muito obrigado pela carona. Tudo de bom pra vocês. Quem mais está ouvindo a gente aqui? Deixa eu mandar um oizinho pra Claudete e toda a galera aí do restaurante do Moi, né? Também tá em sintonia ouvindo o Programa da Alegria. Bom dia, galera do Moi, 10:06, Dalsa Martins, vamos ouvir o povo. Oi, bom dia.
4: Bom dia, Marildo, tudo bem? E aí, Zira? Marildo, o sabonete se desaparece? Ele desapareceu, então não tem nem limpo nem sujo. Eu acredito que seja assim. Porque se ele acabou, ele não tem, ele tá acabado, não tem limpo nem sujo. Acredito que seja isso. Tá bom? Tenha um bom dia, uma boa sexta-feira, fiquem com Deus.
3: Valeu, você
4: também. Até amanhã.
3: Até amanhã, dona Elzira, não sei não se a sua resposta aí. Vamos ver, oi, bom dia.
5: Bom dia, Maurício Monteiro, aqui é a Nádia, do Claradélia. Tomate é fruta.
3: Sei.
5: E o molho e o suco... Dá para fazer suco e também um molho. Ok? Um abraço e ótimo dia.
3: Ótimo dia para você.
5: A música pode ser a próxima.
3: A próxima? Deixa eu ver qual é que é a próxima música aí. Bruno e Barreto. Sobe o som.
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Coisa linda, 10 e 9 da manhã, né, gente? Ainda que tenha acesso para comprar uma bisteca, né, do seu Martins? Está tudo certo. Esses caras são demais. Daqui a pouco eu volto. Tem mais alegria, reta final de hoje. 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

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Daqui a pouco tem mais. A gente continua valorizando a nossa manhã.

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0: É isso aí, gente. Olha, e se eu fizesse essa pergunta, se o dinheiro é feito de papel, por que ele não dobra sozinho no bolso, hein, gente? Se ele é feito de papel, por que que ele não dobra sozinho? Porque ele gosta de ir embora inteiro, né? Gostou da piadinha, não, senhor? Essa foi boa, né? Se a gente pudesse dobrar, né? Dá uma de 100, não, vai só 50. Não, ele vai inteiro, né? Que barbaridade. Vamos ouvir o ouvinte. Oi, bom dia.
1: Bom dia, Mário Monteiro. Meu nome é Elizabeth Aparecida Silva. O tomate é um fruto, amigo. E a catiúpa é um molho. Fique com Deus, meu amigo. Até amanhã, se Deus quiser. Tchau.
0: Até amanhã. Tá cansada hoje, dona Elizabeth? Quem mais está falando comigo? Oi, bom dia.
2: Bom dia, Marildo. Tudo bem? Tomate é uma fruta e ketchup é um molho. Pode aí uma música bem legal, pode ser Tem Que Sorrir ou Pensionando os Anjos. Uma música assim. Obrigada.
0: Valeu, obrigado, dona Lúcia. Boa manhã. E aí, Dalsa, quem fecha a participação hoje aí? Quem? Oi, bom dia.
3: Bom dia, Marildo Monteiro, Evanderleia, de Itapema. Quero, em primeiro lugar, mandar um beijão para minha mana, lá em Santa Maria. E o tomate, eu demorei muitos anos, tá? Muitos anos ali, quase uns 40 anos depois, eu fui saber que era uma fruta, né? E o ketchup é um molho, molho do tomate. Um abraço grande. Se der, toca a música Flores em Vida. Obrigada, tchau.
0: Baita música. Vanderleia, querida amiga do litoral, pra mana, que eu nem sei se tá em Santa Maria uma hora dessa, né? Porque ultimamente anda viajando pelo aquele Rio Grande que, pelo amor de Deus, né? Deus o livre, ela não para mais, né? A Valdirene não para mais, só viaja. Ela e o marido só viajam. Tá louco. Tem mais gente aí falando comigo. Oi! Pra fechar o programa, bom dia.
4: Bom dia, Marildo. É Cecília. Eu acho que se o sabonete acabou, ele é sujo, porque ele vai pro esgoto. Daí... Não, e não tem como catar ele lá, ele já sumiu.
0: Já foi,
4: então,
0: né?
4: Então, o sabonete é sujo, pra minha ideia.
0: Legal. Na minha também acho que é, viu, Cecília? Eu acho que tá coberto e tinha razão. Quero agradecer o carinho, a participação. Chegou mais um. Poxa vida, eu tenho que encerrar o programa, Dulce. Oi, bom dia.
5: Bom dia, marido. Tudo bem? É a Isolde Pereira aqui da linha Coxo d'Água, Água Doce.
0: Opa!
5: Eu queria oferecer o programa pra uma pessoa muito especial aí de Joaçaba. É a tia Helena Viest, que está completando hoje 107 anos de idade.
0: Quanto?
5: Pensa numa pessoa querida. Pensa só numa pessoa muito querida. Desejando a ela tudo o que é de bom, parabéns de toda a sua família e da família Pereira aqui de Água Doce.
0: 107 anos, ô seu. Alguém mais velho do que eu, né, meu amigo? E que você também, mas juntos, né? Isso é uma glória. Dona Helene, temos que descobrir. Ô família, liga pra gente aqui, 107 anos, isso eu acho que é a pessoa mais velha aqui de Joaçaba, com certeza, né? Com certeza. Oi, bom dia.
6: Oi, Marildo, tudo bem com você? Aqui é a Catarina Vila Rica, o tomate é uma fruta, o ketchup é um molho.
0: É?
6: Tenha um ótimo dia.
0: Então, obrigado. Fique com Deus também. Gente... Terminou a mamata agora, hein? Para ganhar do Sessão da Catarinense, só amanhã, porque amanhã é o sorteio. Obrigado pelo carinho imenso de todos. 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Meus queridos, sobre as perguntinhas de hoje, claro que... O nome da brincadeira é a pergunta que não tem resposta. Mas sempre poderá haver uma resposta. Viu como o pessoal é inteligente? Se o tomate é fruta, ketchup é suco? Não, ketchup é um molho, né? Mas dá pra fazer suco de tomate. Não é que não dê pra fazer. Dá, né? Então é isso aí. Obrigado, minha gente. Vocês são demais. Agora, essa do sabonete eu fiquei encafifado, né? Quando o sabonete acaba, ele fica limpo ou desaparece? Segundo os cientistas, ele desaparece em forma de sujeira, né? Você, ó, limpou o corpo e aí ele vai-se. Beleza. Então tá, ele morre cumprindo a sua missão. Agora depende do banho também, né? Porque tem aquele que tomou banho, vai, entra embaixo do chuveiro assim, só dá uma molhadinha, sai e se seca. Daí a toalha aqui, né? Limpa a sujeira. Tem isso também. Obrigado, gente. Daqui a pouquinho voltaremos... Com o momento saudade, qual vai ser a saudade de hoje? Não sei, vamos ver daqui a pouquinho. 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Certo, Dalceu? Daqui a pouquinho a gente volta com mais novidades na manhã.
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18: Nesta edição do Momento Saudade, vamos relembrar a música que dá o título ao primeiro álbum de estúdio do cantor francês Patrick Hernandez, Born to Be Alive. Lançada no final de 1978, a composição no gênero disco tornou-se um sucesso mundial e alcançou o primeiro lugar na parada Billboard National Disco Action dos Estados Unidos no início de 1979. A canção alcançou o status de ouro nos Estados Unidos, Brasil, Alemanha, Itália, platina na Austrália e Canadá e prata no Reino Unido. Atualmente, Hernandes curte a aposentadoria aos 75 anos e vez ou outra faz participações em eventos de flashback que resgatam a musicalidade dos anos 70, sempre acompanhado da sua inseparável bengala e de sua música mais famosa. Agora na Catarinense, no Momento Saudade, Patrick Hernandes, Born to Be Alive.

0: Dançou o Patrick Hernandes no tempo das discotecas, hein, galera? Quem? Viajamos no tempo. Essa é a conexão para hoje às 16h30 no rádio Saudade. Sextou, meu povo.
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0: 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Bota alegria nisso.
1: É isso aí, 10h34 da manhã, aquele abraço carinhoso, saudando a minha gente querida nesta sexta-feira maravilhosa, Dalceu Martins, e o programa da Alegria Não Para, com a galera na construção civil, com a minha gente que está viajando, com os amigos que estão aí em casa, a dona de casa, a secretária do lar, galera, ótima manhã para vocês. E aqui, Cristiano Araújo, a Sandra pediu, né? Sobe o som, Dalça.
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0: E aí está, né, gente, o talento que se foi muito garoto, muito jovem, Cristiano Araújo, você que sabe, né, mas sua música ficou, que nem da Marília Mendonça, né, as novidades se vão, mas a musicalidade fica para a lembrança e a eternidade. A gente volta já. 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Eu volto já.
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Que maravilha, né, gente? Pra você que se liga aqui no programa da Alegria, vamos fazendo uma manhã maravilhinda de sexta-feira. Sextou pra galera, pra quem tá no trabalho, bom trabalho, obrigado pela audiência aí, né? E vamos aumentando o volume, Dalsa. Daqui a pouquinho tem agenda do aniversariante. E agora tem o reizinho da

0: 6h47 da manhã, valeu, Amadão, detonou pontinhos no programa da alegria. Daqui a pouquinho, agenda do aniversariante, celebraremos juntos o seu aniversário. Os familiares do senhor Adilson Tibes de Campos, ainda concernados com seu falecimento, agradecem aos parentes, amigos e a todos que fizeram parte desse momento da partida pelas manifestações de carinho, apoio e solidariedade neste momento de dor. E convidam para a missa de sétimo dia, que será celebrada domingo, dia 31, às 9 da manhã, na guarita de Ibicaré.
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0: É isso aí, 10h52 da manhã, né, Dalceu? Rapaz, passou rápido demais amanhã, vamos celebrar.
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0: Só aí, celebre com a gente. Bom dia, Marildo. Quero hoje homenagear Helena Veste de Joaçaba, que está completando um módico 107 anos. É uma pessoa lúcida, alegre e feliz. Parabéns de toda a família, com todo o amor do mundo para ela. Camila Goulart está de aniversário hoje, da mãe Tere, manas Karine e Cíntia, filha Bianca, afilhada Isabelle, cunhado Claudeciro, namorado William, com todo amor e carinho para ela, desejando um dia muito feliz, pois ela é uma pessoa super querida, uma pessoa do bem, né? Coração bom, como a família toda é. Esposo Gabriel, filho Genro, noras e netos, bisnetos, oferecem agenda e bênção do Papa, mãe Selvalina Rogério Antônio Marcon, pelo seu aniversário hoje, 81 anos, com muita paz e saúde. Também a filha Fátima e os filhos Jean e Júlia, para a vovó Selvalina Rogério Antônio Marcon, pelo aniversário com todo o amor do mundo. Então tá dado o recado aí, né? Bacana. É isso aí, parabéns e felicidades, meus queridos, no programa da alegria. Ainda quero oferecer para a agenda de hoje, Amarildo, para a dona Helena Vista de Joaçaba, que completa 107 anos, né? Toda a família Pereira, também de Zolde Pereira, de linha Coxo d'Água, Água Doce e família, para ela não esquece de falar, 107 aninhos, que maravilha, já falamos aí. Queria colocar meu irmão na agenda do aniversariante, Amarildo, faz 22 anos hoje, Leonardo Pereira de Souza, de Bicaré, de sua família, desejando muitos anos de vida e muitas alegrias. Bom dia, tudo bem? Gostaria de estar oferecendo os parabéns ao meu esposo Júnior, que está completando aniversário hoje, esposa Geneina. Ou Genaína, né? Genaína, eu não sei como pronuncia. Com muito amor e carinho, parabéns a todos, saúde e felicidades. E hoje, cantando no programa da alegria, essa música linda e maravilhosa, Zezé de Camargo e Luciano, pessoal pediu de manhã, né, Dalsa? Flores em vida.

0: Deus. É isso aí, 1 minuto para as 11. Hoje batemos um recorde aqui, viu? Já já, show de bandas, a reta final. Manhã da alegria, da energia. Bom ter você aqui.
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Amigos, minhas amigas, estamos chegando, né? Show de bandas de boa na Lagoa. Super sexta-feira, muita alegria pra você. Vamos se divertir a partir de agora com muita energia da Catarinense. E hoje eu vou sortear 3 ingressos para o Sítio Novo em Catanduvas. Animação da banda Céu e Cantos, um baita bailaço. Hoje, dia 20.

Começamos bem o show de bandas de hoje, né? Isso aí é maravilhoso, galera. E Tatuais, beleza, beleza. Sexta-feira, né, gente? Sexta-feira vai ter até a piadinha no programa hoje, que eu tô sabendo. 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

0: E aí, gostou da música bonita, né? 11:14, vai mandando aí seu recadinho. Daqui a pouco tem um sorteio de 3 ingressos para o Sítio Novo hoje à noite. Super mega festa com Céu e Cantos, uma loucura. Quem é que tá pedindo música aqui no programa, hein? Deixa eu ver.
1: Bom dia, Marilgo.
0: Ah.
1: Tudo bem?
0: Bom, ótimo. Sou,
1: né? Everton Luiz da Sada. Se puder, faça a música O Destino, São Marino.
0: Vou rodar hoje.
1: Obrigado. Abraço.
0: Vamos rodar hoje aí a musiquinha dos guris, tá aí, ó. Aumenta o som, Emerson. Aquele abraço, valeu.

0: Essa o Negão arrebentou, né? Fala sério, galera. Destino, valeu, Negão. Aquele abraço. 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

isso aí, galera. 11 horas 23 minutos da manhã no programa da Alegria. Já estamos de volta mandando um oizinho pra galera, né, de Lacerdópolis, capital do mundo. Meus amigos de Ouro, Capinzal, Zorteia, essa região aí que costeia o Rio Grande do Sul, no Rio Uruguai. Muito obrigado pelo carinho de vocês. Tudo de bom pra todo mundo aí. Obrigado pela audiência. É o programa da Alegria, o show de bandas. Bom dia, Marildo. Eu gostaria de ouvir a música Último Baile e oferecer. Pra nós, bah, essa música é triste, tá louco. Quero mandar um abração pro Pires de Caçador. Obrigado, galera. Pires, um abraço, tudo de bom aí. Olha, vamos rodar a música aí, mas também já vou pegar um lenço aqui, porque essa música aqui é triste, hein? Por favor.

0: Isso aí é só pra avisar que daqui a pouco eu vou tocar essa aí, mas quando eu voltar, tá, gente? Não sai daí de jeito nenhum.
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5: Opa, de volta no programa da alegria. Isso quer dizer que é hora de sorteio e a galera das palmas já chegou. Vocês são demais, é isso aí. Então vamos para o sorteio, os ingressos para o Sítio Novo, que nada mais, nada menos apresenta hoje Céu e Cantos num bailão, que pelo amor de Deus, abriu a mão, hein, Claudião, mandou bem. Vamos pro sorteio, primeiro ou primeiro ouvinte. Parando aqui, ó, a quantidade, 59. E ainda teve preguiça e não gravou áudio, mas escreveu. Bom dia, Marildo, é Suzana Zucchetti. Quero concorrer ao ingresso do Sítio Novo com Céu e Cantos. Vai que eu encontre o Moreno Misterioso por lá. Ai, ai, ai, essa galera me mata do coração. Vamos ao próximo ganhador ou ganhadora, atenção. 27 parou, vamos ver quem é.
6: Bom dia, Marildo. Tudo bom? Aqui é a Carmen Fornari. Eu quero concorrer ao ingresso para o Sítio Novo com animação de Céu e Cantos. Marildo, faz favor, toca a música Copo Furado com Céu e Cantos. Eu ofereço para todos que gostarem da música. Sextou, galera. Sextou com Sítio Novo. Sítio Novo, lugar de gente feliz.
5: Sentiram aí o puxa-saquismo aí no baile de hoje de noite, né? Tamanho da festa. Vamos lá. Mais um ouvinte, número 82. Olha, eu tive total de 94 pessoas participando para ganhar ingresso do Sítio Novo, hein? Na timeline, em meia hora do show de bandas. Querem me enlouquecer? Vamos ver quem é que é aí.
7: Olá, bom dia, Marildo Monteiro. Tenha uma ótima sexta-feira, bom trabalho, um excelente final de semana. Eu gostaria de ganhar o ingresso para o Sítio Novo hoje com Céu e Canto a noite toda. Vamos tomar aquela cervejinha gelada e dançar a noite toda. Admiro todos os maltes.
5: Valeu, galera! Então vamos ver se a turma vai encontrar o Moreno, né? Vamos ouvir aí.

0: Hoje, no Sítio Novo, então, né? 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Em instantes tem muito mais, é isso aí.
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6: Ai, ai, ai, estamos de volta no nosso show de bandas, maravilhindo nessa manhã. E aí tem aquela historinha, manja só.
7: Você tem duas opções: a passar o resto da sua vida comigo, com sua esposa maravilhosa, ou B.
8: B.
6: B, de cara. Sem opções. 11h43. 11h46 da manhã, mas tá louco. Esse aí morreu, né, galera? Na boa, esse aí se lascou. Hoje no Rádio Saudade tem mais. 4h30, hein? A gente se encontra lá. Ô Silvana, se falar nação gremista, não rodo mais música pra você.
9: Bom dia, marido, tudo bom? É a Silvana aqui do Centro de Joaçaba. Queria escutar hoje uma música, qualquer uma do Banda Belli. Falei isso pra quem tá escutando o Topo Grande, pra todas as minhas familiares e pra toda a nação gremista. Valeu, fique com Deus e boa semana. E bom final de semana pra ti.
6: Mas esses gremistas vivem invocando comigo, gente.

0: dizendo que esse é a Portal do Sul, beijo caramelo, música nova também, né, gente? A do Dona Bill também, foi música nova. Mandar um beijo, um abraço pra minha mana Mari, lá no Rio Grande do Sul. Oi, querida, abração, tudo de bom pra você e um ótimo dia. Mandar um oizinho para os meus amigos queridos, Dona Elaine e seu Valdir, lá em Campo Belo do Sul. Bom final de semana, gente. Fiquem com Deus. Claudete, bom dia também pra você. Obrigado pelo carinho. E agora foi. Obrigado, galera. Que o dia continue sendo abençoado. Até as 4h30 no Rádio Saudade. Venha a Santa Bênção e o grande jornal pra você.
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0: A Santa Bênção de hoje tem os seguintes oferecimentos para Dona Helena Veste, que mora em Joaçaba, completa hoje 107 anos de vida. Provavelmente é a pessoa mais velha do nosso município, né? Parabéns de toda a grande família de nós da Catarinense, a Santa Bênção dedicada à senhora. Camila Goulart está de aniversário hoje da mãe Tere, das manas Karine e Cíntia, da filha Bianca, né? E também do afilhado, da afilhada Isabelle, do cunhado Claudicir e do namorado William. Esposo Gabriel, filhos, genros, noras, netos e bisnetos, oferecendo para a mãe Silvalina Rogério Antunes Marcon, pelos seus 81 anos de vida, da filha Fátima e dos filhos Jean e Júlia, para a vovó Silvalina Rogério Antunes Marcon, então, pelo aniversário aí. Oferecendo a Santa Bênção para Raulino Rodrigues Barbosa pelo aniversário hoje. Quem oferece é a esposa Idalina, filhos Simone, Suzana, André e Gabriel, genro Jair e Volney, netos Felipe, Júlia, Aline e Arthur. Também a bênção para Dona Helena pelos 107 anos de toda a família Pereira, de Isolde Pereira, de linha Coxo d'Água, Água Doce. Também 22 anos hoje de Leonardo Pereira de Souza de Bicaré, da família, desejando muitos anos de vida. E os parabéns ao esposo Júnior pelo aniversário. Quem oferece é a esposa Geniana. Também queremos oferecer a Santa Bênção de hoje aqui na Catarinense para a família toda de Vanderlei Cavalli, né? E para sua esposa também. A bênção é dedicada para as pessoas enfermas internadas nos hospitais. A bênção também é dedicada nesse momento com muita fé. Vamos à Santa Bênção de hoje.
3: Pai nosso que estais no céu, santificado seja o vosso nome, venha nosso vosso reino, seja feita a vossa vontade, assim na terra como no céu. O pão nosso de cada dia nos dai hoje, perdoai-nos as nossas ofensas, assim como nós perdoamos a quem nos tem ofendido. Não nos deixeis cair em tentação, mas livrai-nos do mal. Amém. Amém.

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4: Prazo para entregar a declaração do Imposto de Renda termina nesta sexta-feira. Câmara aprova regras para internação de adolescentes usuários ou dependente de drogas. Tragédia chapecoense completa 10 anos. Câmara dos Deputados presta homenagem em sessão solene. Santa Catarina ultrapassa a marca de 10 mil multas por porte e uso de drogas em locais públicos. Edital para inscrição de vagas na creche durante recesso escolar segue aberto em Joaçaba. Joaçaba se destaca na BNT Mercosul com foco em turismo de fé e também carnaval. Hospital Universitário Santa Terezinha apresenta números, explica fluxos e funcionamento de atendimentos. Passageiro é preso por tentar estuprar mulher dentro de ônibus na BR-282. Sexta-feira, 29 de maio, temperatura aqui na 15 na marca dos 17 graus. Boa tarde. Meio-dia 2, está no ar mais uma edição do Grande Jornal da Catarinense, Antena 100 FM.
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4: Direto da agência PD Radar, as informações com Daniel Panobianco.
7: Sexta-feira com previsão de retorno da instabilidade a grande parte do estado. A nebulosidade aumenta e pode chover fraco em alguns municípios até o final da noite. Estas instabilidades ficarão concentradas até nós, pelo menos até domingo, com maior presença de nebulosidade no céu e possibilidade de chuvas ou chuviscos isolados. As temperaturas seguem mais amenas, principalmente as máximas, durante as próximas tardes. Hoje, por exemplo, a máxima não passa de 22 graus e a mínima na próxima madrugada vai a 13 graus em Luzerna, Ouro, Monte Carlo, Peritiba, Pinheiro Preto e Joaçaba.
4: Daniel Panobianco, da agência PD Radar, com exclusividade para catarinense. Termina hoje o prazo para entrega da declaração do imposto de renda. Aquele que é obrigado a declarar e perder a data vai ter que pagar multa que vai de R$ 165 a 20% do imposto devido. A orientação é não deixar para os últimos minutos e revisar os dados da declaração pré-preenchida. Em caso de dúvida ou falta de algum documento, a

0: últimos minutos. Além do risco de instabilidade ou congestionamento no sistema, quem perde o prazo fica sujeito à multa. O valor mínimo é de R$ 165,74, mas pode chegar a 20% do imposto devido. Para a advogada tributarista Luciana Manente, o problema de deixar tudo para a última hora é que aumenta o risco de erro, como não revisar a declaração pré-preenchida ou lançar valores aproximados por não encontrar os recibos.
1: Estamos na reta final, muita gente, por incrível que pareça, realmente ainda não entregou a declaração e deixa para a última hora. Existe o risco da multa, né? Se você acaba transmitindo com atraso ou não entrega, existe uma multa mínima de R$ 165,00, mas pode chegar a 20% do imposto devido. E pior ainda, quando a pessoa acaba esquecendo de declarar, de fazer essa entrega, pode ter suspensão no seu CPF, aí não consegue tirar passaporte, não consegue fazer empréstimo em banco.
0: A declaração pré-preenchida ajuda, mas não deve ser enviada no automático. É preciso conferir se os rendimentos estão certos, se as despesas médicas batem com os recibos, se não há dependente repetido em outra declaração e se algum aluguel ou venda de imóvel ficou de fora. Mesmo assim, para quem ainda não conseguiu juntar todos os documentos, Luciana orienta que é melhor entregar dentro do prazo e corrigir depois do que simplesmente não declarar.
1: Na dúvida, é melhor realmente transmitir e depois faz a retificadora, porque mesmo em muitos casos, Gisele, que você já está na malha fina, fica ali como não processada, pendente, se você entra, a Receita já até mostra onde que está errado, o que que ela pegou, e se você faz a retificadora, geralmente processa a declaração sem problema algum. Então você tem esse tempo de fazer essa retificação e não ter nenhum problema aí com o leão, né?
0: A Receita também começa a pagar nesta sexta-feira o primeiro lote de restituição. Os demais estão previstos para 30 de junho, 31 de julho e 28 de agosto. Neste ano, quem optou pela declaração pré-preenchida ou escolheu receber a restituição via Pix tem prioridade na fila de pagamentos. Da Rádio Senado, Marcela Cunha.
2: A Câmara dos Deputados aprovou regras para internação de adolescentes usuários ou dependentes de drogas, principalmente em comunidades terapêuticas. O repórter Antônio Vital acompanhou a votação.
3: A Câmara dos Deputados aprovou o projeto que permite a internação de adolescentes usuários de drogas em comunidades terapêuticas, instituições que acolhem dependentes químicos e muitas vezes são ligadas a igrejas. O projeto original, apresentado pelo deputado pastor Sargento Isidório, do Avante da Bahia, garantia aos pais ou responsáveis o direito de internar à força adolescentes com menos de 18 anos nesse tipo de estabelecimento. Segundo o autor da proposta, a internação é uma maneira de tirar os adolescentes do crime. Ele deu como exemplo a comunidade terapêutica que fundou no município de Candeias, na Bahia. Depois de muita discussão e críticas do PT e do PSOL no plenário, o texto final apresentado pelo relator, deputado Dr. Fernando Máximo, do PL de Rondônia, autoriza a internação voluntária, a pedido dos pais ou, na falta deles, a pedido de autoridade administrativa, desde que haja laudo médico que aponte a necessidade de internação para preservar a integridade física do adolescente. Nesses casos, a internação e a alta do adolescente devem ser comunicadas imediatamente ao Conselho Tutelar e ao Ministério Público. Hoje, o Conselho Nacional dos Direitos da Criança e do Adolescente, o CONANDA, proíbe a internação de crianças e adolescentes em comunidades terapêuticas. Resolução do CONANDA determina que esse atendimento deve ser feito pela Rede de Atenção Psicossocial do Sistema Único de Saúde, o SUS, preferencialmente nos Centros de Atenção Psicossocial Infanto-Juvenil, CAPS-I, ou nos Centros de Atenção Psicossocial Álcool e Drogas, CAPS-AD. Deputados do PSOL e do PT criticaram a possibilidade de internação em comunidades terapêuticas. Para a deputada Érica Cocai, do PT do Distrito Federal, não há comprovação de que esse tratamento seja eficaz.
4: Nós já fizemos várias inspeções em várias comunidades terapêuticas. Algumas não tinham atenção da saúde ali dentro. Apenas havia um processo de catequização, substituindo a necessidade de termos um atendimento multidisciplinar. Nós temos inúmeros relatórios que indicam que as comunidades terapêuticas, em grande medida, provocam uma série de violações de direitos.
3: O relator, deputado Dr. Fernando Máximo, explicou o acordo que permitiu a aprovação da proposta.
5: Nós fizemos algumas alterações para que haja um consenso com o governo, com a esquerda, e eles pediram para a gente tirar, por exemplo, internação compulsória. Essa internação agora vai ser voluntária, o jovem adolescente querendo, ou quando os pais quiserem que ele seja internado, ou por determinação judicial, ou por algum laudo médico mostrando que aquela criança precisa ficar internado.
3: O projeto aprovado obriga que o adolescente acolhido nessas instituições

0: instituições frequentem aulas de educação básica. A exceção é para casos de adolescentes ameaçados por facções criminosas. Também obriga que essas instituições possuam equipe técnica multiprofissional nas áreas de saúde e assistência social, além de estrutura com aspecto residencial, áreas de lazer, esportes, espaços culturais e salas de aula. O projeto que permite a internação de adolescentes, usuários ou dependentes de drogas em comunidades terapêuticas seguiu para análise do Senado. Da Rádio Câmara de Brasília, com informações de Daniela Lessa, Antônio Vital.
1: Obrigado, Antônio. Tragédia da Chapecoense completa 10 anos. Câmara dos Deputados prestou homenagem em sessão solene que lembrou as 71 vítimas da tragédia e os 6 sobreviventes. A reportagem é de Rita Sardi.
2: A tragédia do voo da Chapecoense ocorreu em 29 de novembro de 2016 e este ano completa 10 anos que o avião que transportava os jogadores, comissão técnica, jornalistas e tripulantes caiu perto de Medellín, na Colômbia. O desastre que vitimou 71 pessoas, deixando apenas 6 sobreviventes, foi lembrado em sessão solene na Câmara, que foi proposta pelo deputado federal ao catarinense Carlos Chiodini, do MDB. A equipe da Chapecoense viajava para disputar a final da Copa Sul-Americana contra o Atlético Nacional. Um dos homenageados foi o ex-jogador, zagueiro da Chapecoense e sobrevivente da tragédia, Neto Zampier. Ele conta que foi o último sobrevivente a ser retirado dos destroços do avião e que ficou mais de 10 dias em coma na Colômbia. Neto disse que sofreu traumatismo craniano, fraturas e graves lesões no pulmão e na coluna e teve que encerrar a carreira no futebol. Hoje ele faz palestras motivacionais, se formou em teologia e agradeceu a homenagem recebida.
3: Eu creio meu propósito de vida, ajudar pessoas, ajudar as viúvas de alguma forma, também falar um pouquinho da minha história. Tenho ido em muitas empresas, hoje sou palestrante, então tenho feito um trabalho de excelência, podendo ajudar grandes empresas, pequenas empresas também a saírem da inércia, acreditarem que podem chegar mais longe. Também falo muito de fé, porque eu sou teólogo de formação, então sou cristão, então acho que eu tenho cumprido todas as etapas que Deus me permitiu cumprir, está me permitindo e está me capacitando, porque a vida mudou por completo. Eu era um jogador, hoje sou um palestrante, teólogo, sou um cara que fala de fé, fala de superação e tenta ajudar as pessoas que mais sofreram nessa tragédia.
2: Além de Neto, também foram homenageados os sobreviventes Alan Ruschel e Jackson Fullman. O torcedor da Chapecoense Clayton Fossá foi quem sugeriu ao deputado Carlos Chiodini a homenagem ao time catarinense.
4: Estou aqui não só representando a torcida, né? Porque a torcida tem a torcida organizada, tem o sócio torcedor. Eu estou aqui mesmo é porque quando eu vi que era o ano que completaria 10 anos, veio na memória a minha cidade, mas principalmente as famílias. Porque eu sou pai, marido, e eu fiquei imaginando, poxa, a dor que essas famílias estão passando. Então hoje aqui não digo que é uma homenagem, mas sim uma lembrança de quem você for e é um ato de amor por essas famílias que se foram e que deixaram a dor da nossa cidade se transformar de forma resiliente. Então foi uma forma também de lembrar das famílias, mas também de ter gratidão.
2: Carlos Chiodini disse que a entidade merece a homenagem muito além da tragédia que sofreu.
5: Motivados aí pela torcida da Chapecoense, com a presença aí do presidente do clube, prefeito municipal, diversas autoridades, a nossa bancada do estado, né, o Neto é representando os sobreviventes, nós estamos fazendo esse momento em homenagem, não somente àquela data ou aquele ano que remete a uma tragédia, mas a série de conquistas que a Chapecoense trouxe à região oeste de Santa Catarina, a Chapecó e a todo o estado e ao Brasil, por que não? Né? Então merece, é uma justa homenagem, é uma entidade que deu a volta por cima, está na Série A novamente, tem todo o nosso respeito e temos o prazer de hoje estar protagonizando esse momento.
2: Após 10 anos do acidente, os sobreviventes e familiares das vítimas ainda buscam reparação na justiça. Para o senador Esperidião Amin, do Progressistas, se fosse um grande time nacional, a reparação já teria sido feita.
6: Para mim, ainda é uma frustração. Primeiro, pela tristeza do fato, das vidas, dos sonhos. Ou seja, passada a emoção, remanece uma tristeza também. Se fosse um outro time, os grandes times do Brasil, ficaria assim. É mais um ato de discriminação contra Santa Catarina. No caso, contra famílias, pessoas ligadas a um time de Santa Catarina. E objetivamente, eu ainda não me conformo com o olhar de paisagem, tanto da agência regulatória quanto das operadoras de seguro no Brasil. Então, realmente, nós temos uma dívida, nós, que eu digo, instituições brasileiras, temos uma dívida com este acidente.
2: De Brasília, da Rede de Notícias Acaerte, repórter Rita Sardi.
1: Meio-dia 16, a seguir, Santa Catarina ultrapassa a marca de 10 mil multas por porte e uso de drogas em locais públicos. Edital para inscrição de vagas na creche durante recesso escolar segue aberto em Joaçaba. Joaçaba se destaca na BNT Mercosul, com foco em turismo de fé e carnaval. Hospital Universitário Santa Terezinha apresenta números, explica fluxos e funcionamento de atendimentos.
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1: Santa Catarina ultrapassou a marca de 10 mil multas por porte e uso de drogas em locais públicos. As punições foram aplicadas em todas as regiões do estado, com maior concentração em grandes centros. Da redação, Orly Ricardo tem mais informações.
20: Olá, boa tarde. Santa Catarina já aplicou mais de 10 mil multas em pessoas flagradas portando ou usando drogas ilícitas em espaços públicos como ruas, parques e praças. O estado é o único do país a adotar a medida como instrumento voltado à promoção da ordem, do respeito e da convivência em áreas públicas. O trabalho de fiscalização e monitoramento é realizado pelas forças policiais, polícias militar, civil e científica, com apoio das guardas municipais. Os grandes centros urbanos lideram o número de autuações, considerando que são áreas mais populosas. Mas o mapa de ocorrência demonstra ampla distribuição dos registros em municípios de todas as regiões catarinenses. O secretário de Estado da Segurança Pública, Coronel Flávio Greff, fala sobre a importância da iniciativa e também explica como são usados recursos arrecadados com as multas.
21: A reparação financeira, ela é necessária para fortalecermos uma cultura de respeito, de responsabilidade e de conscientização. Ao comprar drogas, o usuário contribui financeiramente para grandes facções criminosas. Então, que também contribua para ações de prevenção e de combate ao vício. Dos valores arrecadados pela lei, 50% são destinados à segurança pública e os outros 25% à saúde e 25% ao Fundo Especial Antidrogas. É fundamental que as pessoas compreendam os limites da convivência em sociedade. É preciso ter respeito com todos ao seu redor e não utilizar substâncias ilícitas. Os cidadãos não precisam conviver nem tolerar o uso de entorpecentes em ambientes públicos. E o governo do estado, ele não recuará nesse posicionamento. Em Santa Catarina, a tolerância às drogas é zero.
20: Ao identificar uma pessoa portando ou fazendo uso de entorpecentes em via pública, o agente de segurança realiza a lavratura do auto de infração, que pode ser emitido em formato digital ou físico. O cidadão tem direito à defesa em processo administrativo. Após os trâmites administrativos, a aplicação da multa é feita por meio do documento de arrecadação de receitas estaduais, o DARE. O não pagamento da multa pode implicar em inscrição do cidadão em dívida ativa. Da Central de Jornalismo para o Grande Jornal, Orly Ricardo.
1: Segue aberta a chamada pública para vagas assistenciais para a creche em Joaçaba durante as férias de julho. Pais que necessitam desse atendimento têm até o dia 3 para inscreverem seus filhos da faixa etária de 0 a 6 anos incompletos. O processo acontece de forma online e o edital para inscrição está disponível no portal da Prefeitura, como reforça a secretária de Educação de Joaçaba, Rosane Kunin.
22: A administração municipal, através da Secretaria de Educação, lembra às famílias e aos responsáveis de que estamos com o edital de chamamento público excepcional número 01/2026 em aberto. Este edital refere-se à oferta e preenchimento de vagas assistenciais na educação infantil no nosso período de recesso escolar do mês de julho, que vai do dia 20 ao dia 31 de julho. Então, lembrando que o edital fica aberto até a próxima semana, dia 3 de junho, para quem tiver interesse, deve entrar no site da Prefeitura Municipal, acessar o documento de solicitação de vaga, assim como observar toda a documentação necessária a ser entregue para que seu filho de 0 a 5 anos e 11 meses, que não tenha rede de apoio neste período, né, poderão usufruir, então, né, deste atendimento ofertado pela Rede Municipal de Ensino de Joaçaba, que é o plantão de férias, né, sendo de prioridade extrema aos pais e responsáveis legais, trabalhadores, que não têm com quem deixar os seus filhos neste período de recesso escolar. Então, reforçamos aí, né, este alerta de que até o dia 3 de junho, o edital permanece em aberto para que as famílias interessadas nas vagas assistenciais para filhos, né, crianças de 0 a 5 anos e 11 meses, sendo aluno da rede municipal ou não, poderão acessar estas vagas assistenciais no período de recesso escolar. Acessem o site da prefeitura e identifiquem no edital toda a documentação necessária e a solicitação de inscrição do formulário, né? Preencham o formulário de inscrição e procurem a unidade escolar do seu filho ou a Secretaria de Educação para que seja efetivada a vaga até dia 3 de junho.
1: Meio-dia 27, Joaçaba marcou presença forte na BNT Mercosul, uma das feiras de turismo mais importantes do Brasil. Fruto de uma parceria estratégica entre a Prefeitura e o SEBRAE, o município contou com um estande próprio pelo segundo ano consecutivo. O diretor de Turismo e Eventos, Vinícius Carrel, esteve representando o município e ressalta a importância de apresentar o potencial do turismo local.
0: É uma satisfação muito grande poder representar Joaçaba em um evento da dimensão da BNT Mercosul, que hoje reúne os principais profissionais e operadores do turismo do país. A nossa participação, então, pelo segundo ano consecutivo, com um estande próprio, ela demonstra que o município vem construindo um trabalho sério de posicionamento turístico com planejamento e visão de futuro. Nós fomos à feira para apresentar Joaçaba como um destino consolidado em diferentes segmentos. Evidentemente, o carnaval tem uma força muito grande e desperta bastante interesse, porque é um patrimônio cultural reconhecido e um dos maiores espetáculos do sul do Brasil. Inclusive, tivemos a participação da Vale Samba, a campeã do Carnaval 2026, que levou um pouco da essência da nossa festa para dentro da feira. Mas, além do carnaval, né, também apresentamos o potencial do turismo de fé, turismo religioso, dos eventos e de toda a estrutura que Joaçaba possui para receber visitantes ao longo de todo o ano. Hoje o turismo precisa ser pensado de forma ampla, valorizando experiências, cultura, acolhimento e integração regional. E um ponto muito importante da nossa participação, ele foi justamente essa união regional. Em parceria com o SEBRAE, através do programa Viva SC, conseguimos avançar na construção de roteiros integrados junto aos municípios de Fraiburgo e Pinheiro Preto. Isso fortalece toda a região e amplia as possibilidades para o turista, que consegue viver a experiência diferente em uma mesma viagem. A feira também, ela foi uma oportunidade importante para apresentar Joaçaba, né, diretamente para as agências e operadores do turismo de grandes mercados, fortalecendo conexões, abrindo portas futuras e negociações e comercialização de pacotes turísticos. Então, a nossa avaliação é extremamente positiva, está participando da feira. Joaçaba, ela já vem se consolidando, né, como um destino cada vez mais preparado, competitivo e organizado. E esse trabalho de promoção turística, ele é fundamental porque movimenta a economia, fortalece os setores locais e gera oportunidade para toda a cidade.
1: Meio-dia 29, a diretoria do Hospital Universitário Santa Terezinha de Joaçaba reuniu a imprensa na manhã desta sexta-feira para apresentar números, explicar fluxos e funcionamento dos atendimentos. Várias informações foram repassadas, inclusive sobre projetos e investimentos previstos para os próximos anos. O diretor clínico do hospital, Márcio Tomasi, falou à Rádio Catarinense.
3: O hospital, ele foi construído, né, como ele tem 80 anos, pela comunidade, né? Então é importante que a comunidade se engaje no hospital, se mantenha informado do que está acontecendo, como que está funcionando a administração do hospital, como que as coisas estão ocorrendo, porque é de total nosso interesse, né? Eu, como morador de Joaçaba, eu vejo no hospital um potencial tanto econômico quanto de benefício para a saúde que a gente precisa preservar e precisa manter. E para que a gente faça isso de uma forma legal e que as pessoas sejam bem atendidas e que o hospital continue mantendo a sua assistência de forma integral, é importante que a comunidade saiba o que está acontecendo, que a comunidade se integre dentro do hospital e consiga talvez auxiliar, porque quem está vendo, quem está andando junto com o hospital, consegue de uma forma melhor ter a noção de tudo que acontece aqui, porque esse hospital, ele é uma entidade, vamos dizer assim, que pertence a todo cidadão de Joaçaba, né? De Joaçaba e da região do Meio Oeste, porque o hospital já passou só o município de Joaçaba, né? Então eu acho importante que as pessoas tenham o conhecimento de como gira o hospital, justamente por quê? Porque se você vai querer que a saúde da região melhore, hoje em dia o melhor lugar para a gente estar por dentro é o Hospital Santa Terezinha, porque aqui talvez seja o local que a gente tenha a maior resolutividade dos problemas da região, né?
4: Bom, nesse sentido todo, o senhor acabou pontuando também, né, e nesse encontro, a questão dos números, dá para se dizer que financeiros que acabam, de certa forma, não batendo, né?
3: A saúde, de modo geral, tanto na parte privada quanto na parte pública, ela está evoluindo para cada vez mais gasto. Nós temos medicações melhores, nós temos procedimentos mais evoluídos, nós temos tecnologias maiores, isso tudo agrega um custo. Então, nós temos benefício a um custo. E esse custo, a gente diz, mas é do SUS, é de graça. Não é de graça. Esse custo nós pagamos diariamente através dos nossos impostos, do nosso consumo. Então a nossa saúde, teoricamente, ela é financiada por nós mesmos, né? Então cabe a nós saber também aonde que vai ser aplicado esse dinheiro que eu estou contribuindo com a saúde, né? E como essa saúde vai reverter para nós. Então é importante que nós tenhamos, talvez, das pessoas que tenham mais influência com a administração e com toda essa questão financeira, para que isso seja bem aplicado e para que a gente tenha a repercussão final, né? Porque um dinheiro que ele não é investido e não representa a melhora da saúde é um dinheiro que foi jogado fora, né? Então, para que a gente tenha acesso a uma medicina de ponta, nós precisamos de investimento. Para que nós tenhamos investimento, nós temos uma grande parcela dos impostos são investidos em saúde, mas e como eles são investidos? Aonde eles estão sendo investidos? Estão sendo investidos mais no litoral do que no interior? Então, isso é uma coisa que a gente tem que estar por dentro e estar brigando para que consigamos trazer coisas boas para cá e manter o hospital no estado de tecnologia e de frente, como ele sempre foi, né? Tendo um pioneirismo na saúde na região, né?
1: O diretor clínico destaca que o hospital tem uma importância muito grande para a economia do município, principalmente com relação à geração de impostos.
3: O que acontece? Ele é uma empresa, né? Uma empresa que vende serviço médico e de saúde, né? Então, tanto dos profissionais médicos, quanto fisioterapeuta, fonoaudiólogo e todas as equipes multidisciplinares que precisam em cada doença, né? Isso gera um capital financeiro, sendo a terceira maior empresa do município, né? Então, só de ISS que a gente acaba contribuindo é um valor grande, né? Então, eu acho que a gente podia fazer uma análise a termos regional, municipal, de como talvez esse dinheiro pudesse voltar para que o munícipe pudesse usar esse imposto que ele paga para o município em termos de saúde para cá. Vem recurso federal? Vem recurso estadual? Vem. Mas esse recurso, ele vem assim, produziu, ganhou. Fora as emendas parlamentares que a gente vai, e eu sempre digo, eu não tenho vergonha de pedir, porque eu não estou pedindo para mim, eu estou pedindo para nós, estou pedindo para a saúde de modo geral, né? Então a gente pede mesmo, porque eu vejo, estando aqui dentro, muitas oportunidades de melhorar a saúde que às vezes a gente não pode aproveitar por falta de um recurso que não parece ser tão grande e que talvez a gente pudesse ter acesso, né?
1: A diretora do Hospital Universitário, Lindamir Gadler, citou algumas dificuldades enfrentadas e que precisam ser superadas.
5: Então, hoje nós temos uma dificuldade que é a capacidade física, né? Então, é bastante intenso hoje, tanto que nós estamos aí funcionando em caráter experimental e provisório de algumas especialidades muito sérias, e nós precisamos adequar o hospital, né, a essa estrutura física, né? Um hospital que, como eu falei, ele completa 80 anos nesse ano, então ele serviu, ele foi bom, importante, e ele continua sendo, mas ele chega a um momento que a gente precisa precisa e como a organização diz com o nosso plano diretor, então, que vai nos dar um norte aí para os próximos anos e também para a própria comunidade, para as pessoas, os municípios, enfim, a rede de saúde, saber o que, que a gente pode absorver aqui e o que, que não podemos, porque também... a gente tem que entender que a saúde, a gente não consegue abraçar tudo, todos os problemas, todas as soluções, mas naquilo que a gente se compromete em fazer, nós temos que fazer bem feito.
2: Professora, fala do número de atendimentos que a senhora expôs e essa questão financeira que sempre vai ser um problema na saúde.
5: Então, a gente, o ano de 2025, foram 160 mil atendimentos nas mais diversas patologias e especialidades, né? É um número bastante significativo. Nós temos uma quantidade aqui muito grande de cirurgias e casos complexos, né? Que acaba vindo para o RUST porque não consegue resolver na região, né? E nós precisamos sempre de muita ajuda. Hoje, a tabela... que é do SUS de 2008, sim, em algumas procedimentos e cirurgias, por exemplo, o governo do estado complementa, mas nós mensalmente faturamos para o estado exatamente o valor daquilo que ele nos contratou para fazer. Nós não temos hoje ajuda do custeio para as atividades. O custeio hoje, nós contamos com o quê? Emenda parlamentar e convênios com os municípios. Convênios estes que são ínfimos, né? E que nós precisamos melhorar devido à importância que esse hospital tem para toda a região.
6: Qual é o valor hoje?
5: Hoje está em torno de 250 mil que o UST recebe de todos os municípios de toda a região.
1: Meio-dia 37.
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1: Mega Sena, concurso 3012, números sorteados 5, 7, 17, 41, 42 e 49. Com 6 acertos, não teve ganhador. 23 apostas fizeram 5 acertos e estão levando R$ 42 mil. Quem fez 4 acertos está embolsando R$ 798. Loto Fácil foi o concurso 3697. Não teve ganhador com 15 acertos, 234 apostas fizeram 14 acertos e estão levando R$ 1.430. Há prêmios menores para 13, 12 e 11 acertos. A quina foi o concurso 7.037, números sorteados 9, 26, 42, 55 e 66. Com 5 acertos, não teve ganhador, 51 apostas fizeram 4 acertos e estão levando R$ 9.969. Há prêmios menores para 3 e 2 acertos. Time Mania, concurso 2.397. Números sorteados 1, 12, 15, 26, 53, 64 e 70. O time do coração, Amazonas. Com 7 acertos, não houve ganhadora. 4 apostas fizeram 6 acertos e estão levando R$ 69 mil. 205 apostas fizeram 5 acertos e estão embolsando R$ 1.930. Há prêmios menores para 4 e 3 acertos. Dia de sorte foi o concurso 1.219. Números sorteados 1, 2, 07, 18, 20, 24 e 29. O mês da sorte é fevereiro. Com 7 acertos, não teve ganhadora. 41 apostas fizeram 6 acertos e estão faturando R$ 2.447. Há prêmios menores para 5 e 4 acertos. A seguir, passageiro é preso por tentar estuprar mulher dentro de ônibus na BR-282. Capela Mortuária e Centro de Educação Infantil são alvos de furto em Videira. E ainda o comentário econômico com Rafael Ramalho.
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9: Medi 46.
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9: Mercado agrícola, valores sugeridos pela Copérdia para a região de Joaçaba. O quilo do suíno vivo está R$ 5,90 mais a tipificação da carcaça. Sacas de 60 quilos, milho R$ 59, soja R$ 117 e o trigo PH 78 R$ 64. No Grande Jornal, comentário econômico com Rafael Ramalho.
11: Índice Bovespa amanhece o dia em forte queda nesta sexta-feira, com recuo de 1% e operando na faixa dos 173 mil pontos. O dólar comercial volta a subir nessa manhã, avançando 0,3% e sendo negociado próximo de R$ 5,05. Já o Bitcoin ensaia uma recuperação para encerrar a semana com alta de 4% e negociando próximo aos 173 mil dólares no mercado internacional. No mercado brasileiro, o Ibovespa caminha para fechar maio com a maior queda mensal desde 2023, refletindo a saída de investidores estrangeiros da Bolsa e as preocupações globais com o Oriente Médio. Apesar da cautela nos mercados, o PIB brasileiro surpreendeu positivamente. Cresceu 1,1% no primeiro trimestre de 2026, puxado mais uma vez pelo agronegócio e mostrando expectativas boas para o mercado. Resiliência para a nossa economia brasileira. E atenção! Hoje é o último dia para entrega da sua declaração do Imposto de Renda de 2026. O prazo termina à meia-noite do dia de hoje e quem perder o horário estará sujeito à multa mínima de R$ 165. Para quem ainda não declarou, a opção pré-preenchida pode ajudar a acelerar o envio. E no fechamento do dia, a Petrobras anunciou um reajuste de 0,48 centavos no preço da gasolina para distribuidoras. Porém, com o subsídio temporário anunciado pelo governo federal, o impacto final esperado deve ser de 4 centavos na bomba. A tentativa do governo reduzir os efeitos da alta do petróleo e melhorar sua popularidade. Da Alta Vista Investimentos, Rafael Ramalho.
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9: As informações do setor de segurança pública com Orly Ricardo. Boa tarde, Orly.
7: Olá, boa tarde. Um passageiro de 31 anos foi preso na madrugada desta sexta-feira após tentar estuprar uma mulher dentro de um ônibus de viagem na BR-282 em Lages. A prisão do autor venezuelano ocorreu após o motorista parar o coletivo na unidade operacional da Polícia Rodoviária Federal. Segundo a polícia, o ônibus fazia a linha Florianópolis a Caxias do Sul. Uma passageira de 29 anos informou que o homem, sentado ao seu lado, se aproveitou do momento em que ela dormia para tocá-la nas partes íntimas e iniciar os atos libidinosos. Ao perceber que o ônibus havia parado em uma base policial, o suspeito desembarcou rapidamente e correu para uma área de mata às margens da rodovia federal. Os policiais iniciaram uma perseguição a pé e localizaram o envolvido escondido dentro de uma vala a uma distância de aproximadamente 500 metros do posto. O caso foi encaminhado para a delegacia de Lages para a formalização do procedimento criminal. A vítima e testemunhas que presenciaram a movimentação também compareceram à delegacia para prestar depoimento. Um pintor de 44 anos morreu na tarde de ontem após sofrer uma descarga elétrica seguida de queda de altura no município de Pinheiro Preto. O acidente de trabalho ocorreu por volta das 16 horas. O corpo de bombeiros foi acionado para a ocorrência, mas quando chegou ao local encontrou a polícia militar já realizando o isolamento da cena. A vítima estava caída na calçada e o óbito foi atestado pela médica da equipe do SAMU. De acordo com os socorristas, o trabalhador apresentava grande volume de perda de sangue pela face, sangramento no ouvido, hematomas ao redor dos olhos, indicativos de traumatismo crânioencefálico grave e queimaduras pelo corpo. Testemunhas relataram que o homem realizava pintura no segundo pavimento de uma edificação quando tocou o bastão extensor do rolo de pintura na rede de alta tensão. O contato com os fios causou a descarga elétrica imediata e a queda do trabalhador de uma altura de aproximadamente 8 metros. A Polícia Militar recapturou um foragido do sistema prisional na tarde de ontem em Campos Novos. A prisão ocorreu por volta das 17h30 na rua Beatriz Antunes Estefanes, localizado no bairro Jardim Bela Vista. Durante um patrulhamento preventivo de rotina, os policiais localizaram um homem de 34 anos. Contra ele, havia um mandado de recaptura expedido pela vara criminal da comarca de Campos Novos. Após a abordagem e a confirmação da ordem judicial, os policiais deram voz de prisão ao envolvido. envolvido. Ele foi encaminhado à Polícia Científica para a realização do exame de corpo de delito e, na sequência, conduzido ao Presídio Regional de Campos Novos. E a Prefeitura de Videira voltou a registrar casos de furtos e vandalismo contra patrimônios públicos do município. Os crimes mais recentes aconteceram na Capela Mortuária da Vila Verde e no Centro Municipal de Educação Infantil Ivone Mari Serinhato, localizado no bairro Campo Experimental. A confirmação dos novos casos ocorreu ontem, aumentando a preocupação da administração municipal diante da sequência de ocorrências registradas nas últimas semanas em espaços públicos da cidade. Na Capela Mortuária da Vila Verde, criminosos furtaram o condensador do aparelho de ar-condicionado, além de fios de energia elétrica e cabos de cobre. A estrutura do equipamento foi encontrada abandonada no estacionamento do local, indicando ação rápida dos envolvidos. Já no centro infantil, o prejuízo voltou a atingir a comunidade escolar. O ar-condicionado da unidade foi furtado pela terceira vez em apenas 15 dias. Em todos os casos, boletins de ocorrência foram registrados pelas autoridades competentes. A administração municipal lamentou os episódios e destacou os prejuízos financeiros e estruturais causados pelos atos criminosos. Além disso, o município reforçou que não apenas o furto é crime, mas também a receptação de fios, peças metálicas e equipamentos furtados. Eram estas as informações da área de segurança pública para o Grande Jornal. Mais notícias policiais, logo mais a partir das 18 horas, na edição do Rádio Contato, da Central de Jornalismo Orly Ricardo.
12: Com as informações do setor de segurança pública, estamos concluindo mais uma edição do Grande Jornal da Catarinense Antena 100 FM. A todos um bom final de semana.
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26: Boa tarde, está no ar a Hora do Esporte. Os destaques de hoje são: Joaçaba Futsal joga amanhã na Série Prata do Campeonato Catarinense. Os jogos da Liga Nacional de Futsal. Semifinalistas da fase oeste do Campeonato Estadual de Futebol Amador serão conhecidos nesse final de semana. Os classificados na Libertadores e Sul-Americana. A rodada do final de semana das séries A e B. Mais detalhes e informações após o recado dos nossos patrocinadores.
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26: O Joaçaba Futsal tem mais um importante compromisso em casa amanhã. Às 19 horas, no Centro de Eventos da UNOESC, a equipe recebe a Chaxiense pela sexta rodada da Série Prata do Campeonato Catarinense. O Joaçaba, que soma 10 pontos na tabela de classificação e ocupa a quarta colocação. Já o adversário ocupa a nona posição com 4 pontos conquistados. Zé Henrique Pereira, técnico do Joaçaba Futsal, fala sobre o jogo de amanhã.
29: Boa tarde, ouvintes. Amanhã teremos um clássico regional pelo catarinense da Série Prata, Joaçaba e Chaxim, no ginásio da UNOESC, às 19 horas. Então, um jogo extremamente importante para a continuidade nosso do ano, para a gente subir cada vez mais na tabela do catarinense. Um jogo em casa, onde precisamos da vitória para gerar confiança, para a continuidade do projeto, pensando em jogos à frente da Liga Nacional, porém, precisamos de um resultado positivo. Precisamos performar muito bem, algo que não fizemos no jogo passado, principalmente o nível de concentração. Né? Ganhamos várias chances, mas estávamos desconectados do jogo. Então, precisamos voltar a ter essa conexão, voltar a ter uma rotação de jogo muito alta, uma intensidade muito alta de jogo, tanto para defender quanto para atacar, uma organização melhor do que foi antes, né? Então a gente está finalizando a semana hoje com o nosso última sessão de treino, temos mais uma amanhã antes do sol apronto para o jogo da noite. A equipe tem o desfalque lógico do Léo Gil ainda, né, que está recuperando da cirurgia. O Lucas Borges também não atua devido a uma lesão que ele teve no último jogo, é desfalque, e temos o restante dos atletas aptos para a partida, né? Então, foco total, nível de concentração lá em cima. Vamos enfrentar uma equipe de Chaxim. Nessa última quarta-feira eu fui assistir o jogo deles e Catanduvas para dar uma analisada na equipe adversária, uma equipe que tem bons jogadores, é uma equipe que não é boba, uma equipe que joga junto já há um tempo, tem jogadores experientes, e o nível de cuidado, de concentração tem que ser a todo momento. Mas, porém, A expectativa é muito boa que a gente possa performar muito bem, competindo bem. Tenho certeza que a gente vai ter êxito no jogo e sair com os 3 pontos. Tá bom? Um grande abraço a todos.
26: Valeu, Zé. Muito obrigado. Os ingressos antecipados para o jogo podem ser adquiridos nos locais de costume. Os valores do segundo lote são de R$ 20,00 a inteira, R$ 10,00 meia entrada, R$ 10,00 infantil de 6 a 12 anos. No dia da partida, as entradas estarão disponíveis na bilheteria do ginásio, com valores de R$ 30,00 a inteira, R$ 15,00 meia entrada e R$ 15,00 a infantil. Crianças de até 5 anos não pagam. Sócios torcedores Leão do Vale têm acesso liberado mediante a apresentação da carteirinha 2026. Demais jogos da rodada, também às 19 horas de amanhã, Saudades recebe Cunha Porã. E às 19h30 tem Rio do Sul contra Pinhalense e o Marcílio Dias recebendo Palmitos. No domingo às 19 horas é a vez de Catanduvas visitar Maravilha. Na noite de ontem, dois confrontos encerraram a 7ª rodada da Liga Nacional Silver. Jogando fora de casa, o Concórdia venceu o Balsas por 5-3. E o América de Natal bateu o Apodi por 4-2. A 8ª rodada inicia amanhã. Às 16 horas, o Blumenau recebe o São Caetano. No domingo, às 18h30, tem São Lourenço contra São Miguel. Os demais jogos da rodada acontecem durante a próxima semana. O Joaçaba Futsal joga na quarta-feira, dia 3, fora de casa contra o Vasco, às 18 horas. A divisão principal da liga está na 8ª rodada, que inicia hoje com o confronto entre Magnus e Cascavel, às 18 horas. Amanhã tem clássico catarinense, às 16h30, o Joinville enfrenta o Jaraguá. Às 17h30, tem a CBF contra São José. Às 18h30, o Pato recebe o Praia Clube. Um pouco mais tarde, às 19h30, o Atlântico visita o Marreco. No domingo, às 11 da manhã, tem Minas contra Campo Mourão. A rodada encerra na segunda-feira com mais 2 jogos. Às 19h30, o Moarama recebe Tubarão. E às 20 horas, o Corinthians enfrenta o Santo André. A fase oeste do Campeonato Estadual de Futebol Amador está na fase de quartas de final. E nesse final de semana serão disputados os jogos da volta. Ângelo Beck, presidente da Liga Esportiva Oeste Catarinense, organizadora do campeonato, detalha os confrontos deste final de semana.
1: Olá, amigo do esporte. Acontece neste domingo os jogos da volta das quartas de finais do Estadual de Amadores Scherer Autopeças, fase Oeste 2026, campeonato coordenado pela Liga Esportiva Oeste Catarinense de Joaçaba. Em Concórdia, na Linha Pinhal, União de Linha Pinhal recebe o Grêmio. Em São João do Oeste, a Aliança recebe o Internacional de Peritiba. Em Pinhalzinho, a JAP de Pinhalzinho recebe Ipanema de Mundaí. E em Itapiranga, Cometa de Itapiranga recebe a equipe do São Lourenço. Então aqui fica o convite para que todos possam prestigiar os jogos válidos pelo Estadual de Amadores Scherer Autopeças Fase Oeste 2026. Jogos que acontecerão em Concórdia, na Linha Pinhal, Pinhal e Grêmio. Em São João do Oeste, Aliança Internacional, Pinhalzinho, Ajap e Ipanema, e em Itapiranga, Cometa e São Lourenço. Um grande abraço a todos e que tenhamos um ótimo final de semana.
26: Valeu, Ângelo, muito obrigado. Daniel Esperon chega em A Hora do Esporte com os jogos e os classificados de ontem na Libertadores e Sul-Americana.

0: resultado que tivemos em casa contra o Cerro Porteño, não conseguimos, e o futebol da vida é mesmo assim. Lutamos sempre para ganhar, lutamos sempre para coisas boas, mas às vezes temos que continuar em frente, mesmo quando os objetivos não são o que nós queríamos, que era ser o primeiro classificado. Mas quando não dá para ser primeiro, a gente quer é ser apurado, como foi, e vivos em todas as competições. Uma já está, já ganhamos, e agora temos três para competir. Temos a Libertadores, temos o campeonato e temos a Copa.
1: Já o Cruzeiro fez 4-0 no Barcelona de Guayaquil, do Equador, dentro do Mineirão, e perdeu a primeira posição da chave para a Universidade Católica do Chile. Nesta sexta-feira serão realizados os sorteios que vão definir os duelos das oitavas e também o emparelhamento dos confrontos até a grande final. Vale lembrar que os vencedores dos seus grupos pegam um segundo colocado e decidem o mata-mata em casa. Todos os brasileiros que disputaram a fase de grupos se classificaram. Os classificados da Copa Sul-Americana estão definidos, mas antes das oitavas de final, a competição tem a fase da repescagem ou dos playoffs. Os duelos já foram definidos com a conclusão de todas as chaves da primeira fase. Grêmio e Bolívar, Bragantino e Sporting Cristal, Vasco, Independiente, Medellín e Santos e Universidade Central. Esses são os times brasileiros que vão disputar a repescagem. Vale ressaltar que não há sorteio nesta fase de play-off. Os duelos são definidos com base na classificação geral dos melhores terceiros colocados da Libertadores contra os melhores segundos da Sul-Americana. Os vencedores desses jogos se juntam a São Paulo, Atlético Mineiro, Recoleta, Botafogo, City Torque, Olímpia, River Plate e Macará. Nesta sexta-feira, a Conmebol vai fazer o sorteio dos duelos das oitavas de final, tanto da Libertadores como da Sul-Americana, para que todos os times já estejam definidos depois dessa fase de play-off ou da repescagem. Agência Rádio Web com informações da Copa Sul-Americana, Daniele Esperon.
2: Valeu, Daniele, muito obrigado. Agora é com você, Humberto Ferretti, a rodada do final de semana do Brasileirão Série A.
3: 5 jogos abrem neste sábado a 18ª rodada do Brasileirão. É a penúltima do primeiro turno e a última antes da parada para a Copa do Mundo. A competição será retomada só no fim de julho. A bola começa a rolar às 16h no horário de Brasília, com o vice-líder Flamengo em campo, em casa, contra o Coritiba. No mesmo horário, o Atlético Paranaense, que faz boa campanha, em quarto, recebe o Mirassol. Às 17h30 serão dois jogos, Grêmio e Corinthians, Bahia e Botafogo. Por fim, às 21h, o Santos, primeiro time da zona de rebaixamento, recebe o Vitória. No domingo, o destaque fica por conta do duelo das 16h entre o líder Palmeiras e a Chapecoense, que está na lanterna. Se vencer, o Verdão garante o título simbólico de campeão do primeiro turno. No mesmo horário, tem Vasco e Atlético Mineiro. A bola, porém, começa a rolar mais cedo, 11 da manhã, para Red Bull Bragantino e Inter. E a rodada termina às 20h30 da noite de domingo, com Cruzeiro e Fluminense, Remo e São Paulo.
2: Valeu, Humberto, muito obrigado. A Série B está na 11ª rodada. Na noite de hoje, às 21h, o Juventude recebe o América Mineiro. Amanhã, às 16h, tem clássico goiano entre Atlético, Goianiense e Goiás. No mesmo horário, é a vez do clássico catarinense entre Avaí e Criciúma. Destaque para os jogos dos líderes. Amanhã, às 20h30, o Náutico visita o Sport. E no domingo, às 11h, o líder São Bernardo recebe o Novo Horizontino. E assim colocamos ponto final em mais uma edição de Hora do Esporte. Fique agora com o Show da Tarde e a boa companhia de Michael Oliveira. Mais informações esportivas logo mais a partir das 18h no Rádio Contato. Uma boa sexta-feira e um ótimo final de semana.
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3: Bora sexta-feira! Aí sim, hein, bebê? Chegamos, sextou, bonito turma! A melhor sexta-feira da sua vida tá começando pela Rádio Catarinense, eu não tenho dúvidas disso, estamos prepostos a levar até a sua casa, até o seu trabalho, até você, uma tarde positiva, de otimismo, de muitas alegrias, de moda boa também, da sua participação, a sua interatividade, você auxiliando a gente, porque ninguém faz nada sozinho nesse mundo de meu Deus. Por isso que eu conclamo a sua audiência. Eu peço para você mandar aquele beijo, abraço, sorriso e amasso através do 984377982 ou 3551-2410, 3551-2411, porque a partir de agora, meu queridão, a emoção vai bater bem forte, você sabe disso. Sexta-feira já tem uma magia especial. Eu não sei que mágica que essas pessoas colocam na sexta-feira, né? Amanhã vai todo mundo trabalhar igual. Dinheiro sobrando ou não tenho produção. Mas é sexta-feira, né? Ah. Dia, pelo amor de Deus, é sexta-feira, meu irmão! Ai, larga esse sorrisão aí. Eu quero te ver sorrindo hoje. Aliás, todo mundo quer te ver sorrindo mais feliz, mais satisfeito, satisfeita. Que a vida possa proporcionar inúmeras alegrias para você. Nem que seja em pequenos fragmentos, em pequenas gotas. Igual a gente toma água, né? Em pequenos golinhos, né, produção? Eu acho que a felicidade é isso, a motivação é isso. A gente tem que ir alimentando ela aos poucos. Então respira fundo, meu irmão. Dá uma chegada bem pertinho do rádio. Passa a mão no seu celular, no seu smartphone. Manda aquela mensagem, escuta aí o Misha na Rádio Catarinense. É gente boa. O único defeito dele é gostar de Kombi. Ser gremista. Mas é um gurizinho bom. E pede para sintonizar a Rádio Catarinense, seja pelo 97,3, seja pelo aplicativo, pelo site. Manda aí, compartilha essa tarde gostosa. Curta, compartilha, comenta, como fala no popular, né? Chama, bebê! Chama! Pode chamar! Alô, sexta-feira! No ar, no Aldo, com produção de Cleiton Silva, senhoras e senhores! Agora vem, né? Esse Cleiton é bom com força mesmo, né, pai? Pelo amor de Deus, cadê as palmas? Não adianta, não adianta. A melhor equipe do rádio preposta a fazer acontecer na sexta-feira. Tá ouvindo só, produção? Tá ouvindo só? Já tá vendo o frisson da galera no WhatsApp?

final de semana, batendo na sua porta, pedindo pra você deixar entrar na emoção. Vamos juntar-se então, 1 e 18, mais uma. Isso! Gostosa melodia. Tá dando carona pra Rádio Catarinense, tá indo levar as crianças pra escola. É mesmo, rapaz, tá nessa correria toda. Pega leve, é sexta-feira. Respira fundo. Deixa

0: senhora. 1h22 de cara cheia, querendo vó. Tudo é razão. Aô, modão. Já já dou uma girada aí no WhatsApp pra saber o que que a galera tá mandando ver no 984377982. Tem que aplaudir de pé, meu irmão. E a trilha, e a trilha, e a trilha. Te contar, hein, bebê?
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0: Não adianta, não adianta. 1h22. O que você tá inventando aí? Conta pra gente, vai. Agradecendo imensamente a sua audiência, a sua paciência. É sexta-feira, a melhor sexta-feira da sua vida. Já começou, estamos no ar e bem alto. Aliás, hoje, para os amigos que estão aí aguardando, o que será que vai ter de brinde e tal? Hoje eu tenho o ingresso, um apenas, para você acompanhar as emoções do Joaçaba Futsal amanhã, né? Para impulsionar o Joaçaba Futsal a partir das 19 horas. No ginásio aí no Campus 1 da UNOESC, aí no Centro de Eventos, aguardando por você fazer aquela bagunça danada aí na arquibancada, viu? É verdade, impulsionar o Jaçabinha, pra cima, com força total, com força máxima. Nada contra, Xaxins, mas é que é puxar um pouquinho de brasa pro meu assado, viu? Que o esporte seja enaltecido, né? Que a competição seja bastante acirrada, mas tudo dentro das quatro linhas da quadra da desportividade, né não? É assim, né, produção? 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Uma ótima tarde. 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Junto com a tarde mais show do Rádio Brasileiro também. 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Desejando para você também uma tarde maravilhosa. Crendo na vó. Tem que chamar, não adianta, produção, não adianta, meu irmão. Tem que chamar, tem que chamar, tem que chamar. A sexta-feira tem que ser bem gostosa, vamos. Mais uma, só essa, só essa.
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0: Bem coladinha, senhor.

0: 1h28. Bem-vinda, bem-vindo. Boa tarde. Tudo que é de melhor nesse mundão de meu Deus pra gente. Permanecendo também, né?
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0: Bora, bebê.

0: 1:30, o Popular no Mai Meia. 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É a galera da Classe Viagens, uma ótima tarde pra gente, né, turma? Valeu, equipe Classe! Posso começar a produção? Mas você me permite? Mas você tá certo disso? Valeu, Maristela, um abraço. A galera aí, Agitos da Arte. O grupo que bomba no WhatsApp, né? O grupo que bomba no WhatsApp.
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0: Libera o áudio, produção, deixa eu ouvir.
2: Boa tarde, aqui é Juliana Aparecida, 200. Gostaria de pedir a música das irmãs Galvão. Se eu fosse um passarinho, ofereço para meu esposo Gilberto Oliveira da Rosa. Para o povo do bairro Bom Jesus, Dona Teire. Todos os meus vizinhos, principalmente meus padrinhos de voz bonita, principalmente quem está escutando, minhas irmãs, meus irmãos, obrigado por atendida. Vocês da rádio estão bem.
0: Valeu, um abraço. Já a gente toca, né? É um amor distante, eu acho que é o nome dessa música, né? Das irmãs Galvão, tá bem, produção? Amor distante é o nome da moda. Eu repito pra você. Não, tá tranquilo, meu irmão. Fica tranquilo. Tem mais aí pra falar com a gente no 984-37-7982. Fala, Misha. Boa tarde, meu irmão. Cadê aquele alô pra galera da Colácer? A turma que tá ligada à Rádio Catarinense, o Rodrigo, o Emerson, desde cedo na roça, né? Estão pedindo moda do Michel Teloy, chamando na buzina os motora da Colácer. Alô, motoras da Colácer de Lacerdópolis. Esparramados por toda a nossa grande e imensa região. Aquele forte, longo e caloroso abraço.
3: Boa tarde, Michael, tudo bom? E da Rádio Catarinense?
0: Tudo bem.
3: Hoje nós estamos comemorando o aniversário, 33 anos casado.
0: Opa!
3: Sou genro do Chico Varela.
0: Opa!
3: Agora nós vamos fazer uma visitinha pra você aí.
0: Maravilha, meu irmão.
3: Beleza? Beleza. Um abração pro Chico Varela e Antoninha aí.
0: Maravilha.
3: Beleza, Michael?
0: Parabéns,
3: nosso
0: gente.
3: Nome é Cláudio Cira Antunes Ribeiro e Leoni Ribeiro.
0: Ô, Leoni, ô, Cláudio Cira.
3: Beleza, guri?
0: Felicidade.
3: Abração, nós vamos fazer uma visitinha na sua casa aí.
0: Por favor.
3: Mora aqui. A música, eu queria que você rodasse do Milhares é Rico. Longa estrada da vida.
0: Boa, meu irmão.
3: Nós
0: boa.
3: Mexemos com tecladinho de gaita, né?
0: Aí é.
3: Nós gostamos.
0: Ai,
3: beleza, guri? Um abraço.
0: Cê, aí entende do assunto, né, produção? Ah, rapaz. Aí entende do assunto, meu irmão. Então, nós estamos falando com pessoas do alto gabarito, tá bom? Valeu, queridão. Parabéns pra ti, pra sua companheira. Que a saúde, a prosperidade, a cumplicidade estejam junto com vocês, tá bom? Hoje, amanhã e sempre. Sempre. Não adianta e não adianta. Eu repito que tá falando ingresso do Joaçaba Futsal pra você torcer e impulsionar o Joaçaba Futsal nesse sabadão. Manda do 984-37-7982. Tá dado o recado. E é hora, então, para o casal que completa hoje mais um aninho de matrimônio e produção. Eu não estou escutando aplausos. Uma vida inteirinha juntos. Mais e mais amor, pelo amor de Deus. Milionários é rico.

Modão, modinha não, produção. Pode parar, pode parar. Eita, valeu, valeu, valeu. Vai da moda. Esse é o Milionário José Nário. Você tá doido. Fica à vontade. É a tarde show. Alô, Jura, tudo bem, Jura? Aí sim. Aí você representou, meu irmãozão. Tudo de bom. Juliana Aparecida. Tá ouvindo a Rádio Catarinense, ela pediu moda e vai ouvir, produção, deixa no ar. Coloca no alto.

0: Amor de Sandy, Chitão e Chororó com a participação de Almir Sater. Ô, moda linda. 20, faltam para as duas, querido. Cadê o beijo da galera? Um beijo.
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0: Promoção querida do meu coraçãozinho. Uma e 44, 16 para as duas. 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Não perde não, bebê. Ah, meu Deus do céu. Quanta vontade, meu Deus.
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0: Agora 15 pras duas no 984377982. Um beijo pra essa galera toda aí, viu? Calma aí que eu já atendo vocês. Pera aí. Pera aí, produção. 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Chama! Chama! Chamou? Agora tu veio. Credo! Alô, Lacerdópolis, a galera da Colacer. Turma que tá pedindo Michel Teló, a hora de ouvir o Michel Teló é agora. E não adianta, né? Não adianta! Aqui, catarinense, embalando a sua emoção nessa tarde de sexta!

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16: Essa galera oferece a tarde mais show do rádio de bandeja pra você. Só você curtir e deixar no ar e bem alto. Bora, bora. Tá no corre, meu irmão, hã? Alô, Tomás, tudo bem? Um abraço, meu irmão, Tomás de Souza. Ligadaço na Rádio Catarinense, tá pedindo qualquer modão. Que mais, que mais, que mais, produção? Libera o WhatsApp através do 984377982. Dando aquela girada no WhatsApp da Catarinense, sabendo quem tá mandando beijo, quem está mandando abraço. Fala aí, bebê!
17: Fala aí, seu Michael.
16: Tudo bem, Oliveira, meu irmão? Como é que tá, querido? Tá,
17: querido, ó. E a Colosa agora, tamo chique. Tamo de buzina, Ares.
16: Que cachorro, meu irmão.
17: Radiola agora pra escutar as musiconas aí, né? Azar, bicho, você não é fraco, hein? E mais fraco que é o Joel, né? O MacGyver aí, não é? Qual é? Aquele lá tem que tirar o chapéu. O cara é nota mil, né?
16: Você tá doido, né?
17: Tá bom, bicho? Boa tarde ali.
16: É o nosso ninja.
17: Sextou com o SDC Uesa.
16: Isso.
17: O Sulasco ficamos sem. Tá bom? Manda um salve pra nós aí.
16: Valeu.
17: Pra galerinha do GTP que tá na escuta aí. Pô, o Gessé, o Paquela, o Amarelo, o Diego, o Cássio. Aos demais que estão todos na frequência, o Ademir.
16: Valeu, turma.
17: O Pio Vezeca tava atrapalhando o trânsito ali na Caetano Branco, esse Jaguar aí.
16: Para
17: olha,
16: ele.
17: Tinha que surrar um tipo de gente desse. Tá bom? Manda um salve aí pra galerinha da Base Mix. Valeu. Um salve pro meu pai ali, pra minha mãe, pro seu Ivo e dona Célia.
16: Valeu, valeu.
17: Que estão na escuta aí.
16: Beijo, beijo,
17: pode
16: beijo.
17: Pode ser a próxima pra nós, aí.
16: Valeu, querido.
17: Capricha no modão aí, Micha.
16: Já comi.
17: Aquele abraço. Ótima sexta-feira.
16: Valeu, abençoado, meu irmão.
17: E tudo de bom.
16: Valeu, querido. Esse é o cachorrão.
18: Tarde, meu amigo Micha. Tô tranquilaço.
16: Graças a
18: Deus. Mas massa sorteia.
16: Fala, meu mano.
18: Mas queria pedir uma musiqueta pra você aí, espuma da cerveja. Se você puder tocar pra nós aí.
16: Na hora, filho.
18: Eu lembro o nome do cantor agora que canta essa música aí.
16: É o Padre Fábio de Mello.
18: Puder voltar pra nós aí, oferecer pra toda a piazada aí que estão puxando frango.
16: Tá vendo,
18: tamo
16: meu
18: na
16: mano.
18: Peleia, tamo na peleia, tamo na escuta com a carninha, assim.
16: Valeu.
18: Beleza, meu amigo? E manda pra show. Todos os motores que estão no tapetão preto aí.
16: Valeu, meu mano.
18: Sextou, hoje sextou.
16: Hoje é com força.
18: Beleza, meu amigo? Chama na buzina. Chama na buzina aí que hoje sextou.
16: Chama! Não adianta, né? Em toda essa galera vai trabalhar amanhã, inclusive eu estarei ao vivo aqui na Rádio Catarinense amanhã. Sabia disso? Acesse.
19: Boa tarde, Micha. Tudo bem?
16: Jesus
19: Zaparolim. Micha, não dá pra encerrar a semana sem o cheiro do Monange, né?
16: Pelo amor de Deus,
19: toca
16: né, guria?
19: Toca ele aí pra nós, pra tá mim bom. E pra mim, que estamos sempre na companhia do Show da Tarde.
16: Ah, que bênção.
19: E oferece aí pra minha cunhada Noeli, que tenho certeza que tá te ouvindo também, né?
16: Boa.
19: E sextou, né, Micha?
16: Sextou bonito.
19: Hoje é o último dia do trabalho, depois só férias, né? Coisa boa, né?
16: É mais amanhã.
19: É poder dormir de tarde, curtir a família, a casa, né?
16: Ah, valeu, guria.
19: Um ótimo dia, Micha.
16: Gratidão,
19: bom
16: viu?
19: Bom final de semana e gratidão. Boa viagem amanhã, tá? E boas férias.
16: Amém, amém, amém, amém, amém! Cinco pras duas! Feliz da vida! Fazendo o que gosto para pessoas que admiro de todo o meu coração. Boa tarde.

0: cheiro do Bonange. Christian Ralf, alô meu amigo Arseno, tudo bem aí, queridão?
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0: Jean Giovanni na bagunça. Espuma da cerveja. Ou como diz aquele mais tradicional, escuma da cerveja.

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0: Uma querida tarde pra gente do 1h05. Fica bem à vontade, tá bom? Fica bem à vontade. Tamo junto, tamo junto. 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Semecal desejando pra você uma boa sexta-feira, um bom final de semana. Alô, galera Semecal. Ô, maravilha. Maravilhosa companhia com a gente, hein? Tá no Dove. 8437-7982. A Miriam tá ouvindo a Rádio Catarinense, né? Um abração, tá pedindo ponto G, oferecendo para o marido Ademar Rempel, para toda a galera curtindo o show da tarde. Lá no irmão dele, né? O Valdemar Rempel, né? Deve estar curtindo a Rádio Catarinense também. Valeu, valeu, valeu, turma. Boa tarde.
1: Michelzinho, queridinho, meu coraçãozinho. Boa férias.
0: Obrigado.
1: Mas nós você conversa pelo Instagram, tá?
0: Tá filho? Bom, tá bem, hein?
1: Tá com a Segundo Amor e Sua Vida, da Marília Mendonça.
0: Valeu.
1: Pra todo mundo que estiver ouvindo a rádio, pra vocês aí da rádio. Okay. Pra minhas amigas, meus amigos lá do Jaburá, meu irmão de Água Doce, meu primo aqui da Linha Germã, pros motoristas da saúde, pros bombeiros, pros aqueles do correio, o pessoal das enfermeiras e enfermeiros.
0: Tá bem, valeu, valeu, Nelson. Ó, um beijo pra você e te aguardo por lá, né? Te aguardo por lá.

0: 984-37-7982.
1: Rádio Catarinense.
0: E aí, filha?
1: O que que nós vamos fazer sem você?
0: Mas vamos curtir a vida.
1: Semana que vem, olha que você é tudo nessa rádio de tarde, mas agora, seu horário. É
0: quando eu tô, né?
1: Você me alegra, você me anima, você me deixa feliz, você me faz dar risada. Ai, tudo de bom você é, também. Sabia?
0: Não sabia.
1: Mas olha, manda um abraço pra todos que estiverem ouvindo.
0: Valeu, guria.
1: Pros parentes lá de Jaborá.
0: Valeu. Um abraço, guria.
1: Pra vocês aí da rádio.
0: Tá bem.
1: Tá bom? Valeu. Os amigos de Joaçaba, do Monte Belo, né?
0: Alô, Monte Belo.
1: Bota. Tá obrigado. Bom? Beijo.
0: Valeu. Alô, Roveia. Obrigado pela companhia, Roveia. Aquele abraço pra você, meu irmão. É a tarde show embalando a sexta.

Natanzinho, sonho de amor. Nessa tarde gostosa catarinense. Aí sim, hein, bebê. Fala, Miriam. Fala, Demar. Fala, galera em Jaborá. Alô, Valdemar. Família inteirinha. Curtindo a tarde show. Boa tarde.

o chapéu. Delícia de Brito e Samuel. Para mexer com a emoção do ouvinte. 2h14. 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
6: Tarde Show Catarinense, 2h20. Cadê? Aonde? Não tô ouvindo. Sobe, sobe, mais. Chama na buzina. Segura o vôlei. 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Deixa no ar, deixa no ar, deixa. 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Vai! É sexta-feira, bebê. 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
6: Sofrência no ar e bem alto nessa tarde gostosa na Catarinense. Posso girar o WhatsApp? Aí, bebê. Tá fiadérrimo hoje, hein, produção? Pelo amor de Deus. Boa tarde, Micha. Sérgio de Três Itilhas. Manda chorei na camisa do Chico Rei Paraná, do Paraná, né? Aparecendo pra esposa Ivanete, pra todo mundo da Rádio Catarinense, pra essa galera da sofrência, e tem que chamar na buzina, bicha. Boas férias, meu irmão. Valeu, querido. Abraço. Alô, Francisco. O Chico tá fazendo parte agora da AMMM. Um abraço, meu irmão. Eita. Corote pesado demais, né? Credo. Que mais? Tá junto com a Tarde Show. Fala aí. Libera o áudio pra essa galera. Poxa,
7: tudo bem?
6: Tudo.
7: Aqui é a Adélia do interior de Campos Novos, pra cá do Ervalo Velho.
6: Tudo
7: Eu
6: bem.
7: Eu liguei pra te pedir a música Mulher Chorona.
6: Ei.
7: Não sei se é dos Monarca, de quem que é. Roda pra mim ouvir que eu danço aqui com a vassoura.
6: Tá combinado. Valeu, Virião. Beijo. Fala, Jaime Moreira. Toma daquele chimarrão na Vila Kennedy. Só vendo, né? Só vendo o pasto crescer. Valeu, meu irmãozão. Forte abraço, fica na boa, fica na paz. O Chimaltz também tá ligado com a gente. Desejando um bom fim de uma ótima sexta-feira. Tá pedindo Gino e Geno. Nosso amigo Chicão, ligado na Rádio Catarinense. Pede Eu Te Seguro, do Panda. Acelerando em solo gaúcho. E curtindo. Ligadaço. Na tarde mais show, catarinense. Valeu, meu irmão. Forte abraço. Sempre, mas sempre no ar, né, querido?
8: Você tá doido, meu filho.
6: Fala, Micha. Aqui é o Márcio, da Auto Acessórios Joaçaba. Toca aí aquela placa preta do Bison com Maceto. Ou qualquer um modão aí do Gen Giovanni. Tá valendo. Pra galera da rodagem, pros motoristas. Pra quem está sempre ligado na Tarde Show Catarinense. O Bituruno, Pancado, MacGyver, Osmarginho, Praju, pro nosso amigo Yuri, Kazam, os caçambeiros, né? O Jean, o Sapinho. E tem que chamar na buzina, bicha. Tá bom, Márcio. Beijo, Márcio. Fica na boa, fica na paz. Rapaz, ontem também conheci um ouvinte da Rádio Catarinense, em especial do Show da Tarde, o seu Aloysio. Alô, Aloysio! Mas quando ele ligou os pontos, a Kombi, aquele gordão. Que era o Micha. Rapaz, aí sim, né, seu Luiz? No começo ele não acreditou. Disse, não pode. Isso aí que é o Michael da Catarinense? É isso aí! Chorei na camisa, né, tio Aloysio?

0: chorou na camisa que foi de fazer lodo nos pés, né? Eu já volto aí, peraí. Galera do Atos, foge de mim não. 2h28.
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0: firmezinho na tarde show catarinense. Vambora, queridos, 2h32. Fala, Micha, tudo bem? Zezé de Camargo e Luciano, pra mandar pra Júlio de Jaborá. Pode ser pão de mel, viu, Micha? Estou te curtindo, te ouvindo. O Edson em Piratuba também tá ligado com a gente, né, Edson? Valeu, querido. Grande penteado, tá pedindo o seu levante, soleirinha, cortina vermelha.
1: Oi, Michel.
0: Oi.
1: Boa noite pra nós,
0: e... boa tarde.
1: Outra vez, por amor. Zezé de Camargo e Luciano.
0: Azar.
1: É o Everton Luiz, do Açaba.
0: Valeu. Estou.
1: Parece aí, pô, Rangel Trindade, tá chorando. Tá chorando, tá por amor. O Alex Varela. Bovino, força aí. Valeu, abraço.
0: Valeu, meu irmão. Um abraço.
2: Oi, Michel. Oi. Tudo bem? A Noeli para o lindo Santo Antônio.
0: Tudo bem, Noeli? Pois
2: passando
0: é.
2: Para te desejar umas boas férias.
0: Ah, valeu.
2: Que Deus te abençoe. Que você continue essa pessoa maravilhosa.
0: Amém, guri. Amém.
2: Obrigado. E abençoada por Deus. Para você e para a tua família. Aproveite bem as férias.
0: Gratidão.
2: E manda roupa de lua de mel para minha cunhada Jerusa, que eu escutei a música que ela me mandou.
0: Aham. Uh-huh.
2: Pro meu mano Josimar, pro meu esposo alemão e para todos que estão ouvindo ali no bairro aqui no bairro Santo Antônio, no bar e mercearia da Nelly.
0: Alô, Nelly.
2: Que de noite já vamos falar do teu nome.
0: Valeu.
2: Obrigadão, Deus abençoe e sextou. Estamos fazendo pão hoje, Michel.
0: Aí, guria. Não, tem que falar bem de mim lá, né, filha? Pelo amor de Deus. Fala, Sandrinho, tudo bem, meu irmão? Um abraço. Oi, Marcos, da Nutri Ouro. Curtindo a Rádio Catarinense, pede vestido de noiva para Nando Botora indo para Catanduvas, ao som da tarde mais espetacular do rádio. Quem mais, quem mais, quem mais?
3: Fala, Micha, tudo bom? Toca aí para mim, se for possível, a música do Luan Santana para mim.
0: Pode ser.
3: Só se for possível.
0: Qual?
3: Você topa, é o nome.
0: Tá bem.
3: Obrigado, valeu.
0: Valeu, querido. Já eu te mando.
3: Aqui você sabe quem é que tá falando,
0: mas
3: né,
0: é
3: Micha?
0: Mas é óbvio, né, meu irmão? Não precisa nem se apresentar pra mim, querido. É o Eric Pablo. Curtindo a tarde mais show do Rádio Brasileiro. Só gratidão, viu, meu irmão? Só gratidão. Credo, né, vó? Não, tem que dar volume. Não adianta e não adianta a produção dar volume. Chama na buzina.
4: Boa tarde, Michel.
0: Oi, boa tarde.
4: Tudo bem?
0: Tudo.
4: É, a Isolde Pereira aqui da linha Coxa d'Água, Água Doce.
0: Tudo bem, Isolde?
4: Eu vim oferecer o programa ali até hoje pra uma pessoa muito especial em Joaçaba.
0: Pra quem? Pra quem?
4: É a tia Helena Vista.
0: Alô, tia.
4: Tá
0: Helena.
4: Completando hoje 107 anos.
0: Ô, oh, maravilha!
4: Que Deus abençoe sempre. Parabéns de toda a sua família de Joaçaba e a família Pereira aqui de Água Doce.
0: Parabéns, guria! Parabéns! Os primeiros 107 ninguém esquece, viu, guria? Felicidade, tá? Saúde! Sabedoria, Papai do Céu possa te cobrir de bênçãos, guria. Trio Parada Dura pra galera na Sorveteria Sabrina. 23 graus. Ah, caiu bem um sorvetinho hoje, né? De colégio.

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8: Uma ótima tarde.
11: No coração.
8: Do quê?
11: Só do goleiro.
8: Eita.
11: A verdadeira.
8: Ah.
11: A verdadeira paz.
8: 2h43, 24 graus.
11: E
8: aí, bebê. Uma ótima tarde pra gente. 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Valeu. Fala, bicha, manda a página de amigos. Claro que eu te mando, meu irmão. Segura a mão aí que eu já te ofereço.
12: Aqui, meu amigo, é Marilei Beneponi.
8: Oi,
12: do Jardim das Hortências.
8: Tudo bem, Marilei?
12: Gostaria que você mandasse uma música.
8: Qual?
12: Ué, o que queria que você vai pegar? Hã? Você vai pegar férias? É, daí você pode tirar um tempinho, né?
8: Isso.
12: E vim aqui pegar um ospocão, uma laranjinha do céu, aqui na minha casa.
8: Tem bastante?
12: Pode ser?
8: Aí, Marilei! Por a laranjinha do céu, aí sim, né? Valeu. Fala, bicha, tudo bem? Na terceira dimensão, rosto lindo. Pra minha esposa Juliana, minha princesa, minha vida. Valeu, Lucimar, um abraço, meu irmão. Grande presença, né?
12: Você tá doido?
8: Você tá doido? Fala, bichinha, Eduardo Costa.
13: estou apaixonado, tem como? Claro que sim, já já eu te mando, guria. Valeu, Marta, obrigado pela companhia. O Kleber Todescato também tá na audiência, né? Oi, Marisa, tudo bem? William, Wesley, a Bruna, toda a família Todescato na audiência catarinense.
14: Boa tarde, Micha.
13: Tarde.
14: Tudo bueno?
13: Tudo.
14: Vamos que vamos, né?
13: Sextou.
14: E, pô, depois das 5:30 dá pra destampar uma, né?
13: Sextou bonito, bebê.
14: Vou tomar um becherote de vinho agora, que também tá meio friozado, né?
13: Tem que ser, tem que ser.
14: É bom, né? Uma sopa de anuline.
13: Aí sim, hein, pai?
14: Manda pra nós aí. Duas camisas. Manda um alôzão aí pro pessoal aqui.
13: Alô.
14: De Veracruz aí também, né?
13: Alô, Veracruz!
14: Tamo que vamos!
13: Dele que dele. Um abraço, queridão. Continua aí. Valeu. Oi, Padilha. Tudo bem, meu irmão? Boa tarde.
15: Boa tarde, Michael.
13: Tudo bem? Tudo.
15: Vamos de Amado Batista. Pode uma ser. Delas bem legal. Crescendo para todos que estiveram vindo esse maravilhoso programa.
13: Ótimo.
15: Para vocês e da rádio. Tenhamos uma sexta-feira abençoada, um final de semana abençoado. Fiquemos com Deus e até segunda-feira.
13: Valeu,
15: tchau.
13: Um abraço. Fica aí na boa. Tamo junto. Para mim, já manda capa de revista. Amanhã todo vapor, fazendo piso, é o Espíndola. Valeu, galera, Espíndola, nessa tarde maravilhosa. Vai da moda essa. Aí, produção. Olha lá, a produção encontra cada moda pra gente, né?

0: baita modão, hein? Credo! Fragmento da minha vida, Beto Ken, nessa tarde gostosa. Dá uma chamada aí, produção, chama! 10 para as 3.
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0: Aí sim, hein, galera? Cadê os aplausos? Cadê o beijinho, produção da turma? Pra nossa querida e amada audiência. Audiência mais gostosa, mais top, top. Mais arrasadora do rádio, Ana Catarinense, no Show da Tarde. 7 para as 3, obrigado pela companhia, gratidão mesmo, nessa tarde linda, com a força de GDS, onde você encontra peças, aliás, um amplo estoque em peças, do ladinho do aeroporto em Joaçaba. 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Juntinho com a Tarde Show, né, catarinense? Boa tarde, tarde. Quem é que tá junto com a gente mandando alô? Alô, alô, alô.
1: Aí, Micha, aqui tudo é o Claudio Miranda, aqui de São Luís de Pira.
0: Fala, meu irmãozão.
1: Tô aí numa lida, cortando os galhos de parede aí. Eita. Aqui na roça, furadinho, ligado, curtindo teu programa.
0: Ô, meu irmão, gratidão.
1: Manda uma aí pra qual, pro pessoal que estiver ouvindo, pra vocês. Ouça. Aí da rádio. Eu ouço teu programa todo dia de tarde.
0: Ah, obrigado, queridão, um abraço. Valeu, Ipira, na companhia catarinense. Anitta Garibaldi, o Cauã, tá ouvindo a rádio catarinense. Tá pedindo o som do Jads e Jadson pra Mecânica Lopes. Sextou, né, turma? Um abraço aí pro Edson, toda a equipe da Mecânica Lopes. Curtindo a catarinense.
2: Alô, alô, grande Michael, boa tarde.
0: E aí, bebê?
2: Tudo bem, tudo certo, só alegria. É o pancada pro tudo cá, homem do céu. Sextou aí, chegou o dia da maldade aí. O dia do maluco no bar do Chico aí, homem do céu. Dando talento lá, na combosa lá, na sessão de Joaçaba.
0: Que cachorro, bebê?
2: Ainda, né, cara? Deixa eu te contar uma fofoca aí. O MacGyver mostrou pra mim um vídeo seu, cara, você dançando lá, uma moda lá no som da combosa. Show de bola, né, homem do céu? Se for possível, só tomar pra nós curtir, cara, com o Nando Moreno aí. Não pode faltar na sexta-feira aí. Baby chora aí. Mas, e eu ofereci pra essa galera aí. Alô, seu Nico, o grande Barba aí, seu Clodo, seu Feijão aí, o grande Laurinho aí, o Dois Mateus aí, alô, seu Frison, seu Itavilino, Turei da Expresso caindo aí, seu Xande aí da Rossem Materiais, tá ligado aí, e pra toda a galera da Acessório Joaçaba, gente boa demais essa galera aí.
0: Valeu, meu irmão.
2: Positivo?
0: Pose.
2: Forte abraço aí, um bom final de semana.
0: Tá bem.
2: E tudo de bom, meu nobre
0: Valeu,
2: amigo.
0: Valeu, querido, já já tem o seu som. Por que antes tem? Roupa de lua de mel, Jean Giovanni.

Giovanni, pra bagunçar o sentimento, pra mexer na sofrência, galera. Aplaudir de pé mesmo. 3 em ponto. Boa tarde.

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0: Ei, moda linda essa, hein? Bem chacoalhadinha, produção, hã? Aí sim, né? Oh. Cuidado com a coluna, peraí. Não, tem um certo ponto da vida da gente que a gente tem que ir só um pouquinho, né? Não pode abusar, não pode. Pelo amor de Deus. Alô, galera, tá sofrendo no calor? Hã? Tá dando aquele calorão danado aí? Ou se você tá com uma vontade de comer um doce gostoso? 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Vamos combinar?
1: Você tá doido.
0: Às 3h04, bebê. A galera tá pedindo capa de revista. O Chicão tá encomendando moda, né? Faz tempo que encomendou a moda, né, Chicão? Valeu, meu irmãozão. Boa tarde. Quem é que tá mandando o áudio aí? Deixa eu ouvir.
2: Fala, bicha. Boa tarde, meu irmão.
0: Amigo,
2: como é que você tá, piazinha?
0: Só show, bebê.
2: Edemiro, barba por cá, bicho, velho.
0: Só show.
2: Cortando o tapetão aí no Videira. Sentido ao Joaçaba agora.
0: Um abraço.
2: Bicha.
0: Oi.
2: Toca pra nós ali, Felipe Falcão. Ah. Deixa eu te amar, por favor.
0: Mas a...
2: Oferece pra quem estiver acompanhando a programação da Toda Poderosa Catarinense. E... daquele jeitão, né, bicha? Ah. Sextou. Aperta e gruda aí.
0: O quê?
2: Chama. Chama na buzina, bebê!
0: Tem que chamar e não adianta, meu irmão! Chico, bota a tua moda aí, Chico.

0: A capa de revista do Gilberto e Gilmar. Oh, moda maravilinda, maravilinda.
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0: As principais informações da tarde, os destaques é com a Vani. Oi, Vani, boa tarde. Seja bem-vinda, minha amiga.
3: Boa tarde, Michael. Boa tarde a todos. Estamos chegando com informações para o ouvinte catarinense. E começamos destacando que a Confederação Nacional da Indústria classificou como inadequada e inoportuna a PEC aprovada na Câmara que reduz a jornada de trabalho e põe fim à escala 6x1. A entidade defende que o tema seja discutido após o período eleitoral e com base técnica. Em nota, a Confederação Nacional da Indústria afirma que mudanças desse porte podem impactar custos, empregos e preços de produtos e serviços, além de gerar efeitos sobre a economia. O setor produtivo também critica a redução da jornada sem ganho de produtividade equivalente. A entidade reforça que a negociação coletiva seria o caminho mais adequado e pede cautela na análise do texto pelo Senado. Entrou em vigor nesta semana a atualização da norma regulamentadora número 1, que amplia a responsabilidade das empresas sobre a saúde mental dos trabalhadores. A nova regra inclui riscos como assédio moral, metas abusivas, jornadas exaustivas e sobrecarga no ambiente de trabalho. Levantamentos apontam que grande parte das empresas ainda não está preparada para a mudança. Muitas organizações não possuem programas completos de gerenciamento de riscos psicossociais ou ainda estão em fase de adaptação. Nos próximos 90 dias, a fiscalização do Ministério do Trabalho terá caráter mais orientativo. Depois desse período, empresas que descumprirem as novas exigências poderão ser multadas.
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3: O Grêmio definiu o planejamento para a pausa da Copa do Mundo. Antes da parada, o tricolor encara o Corinthians neste sábado às 17h30 na Arena pelo Brasileirão. Depois, os jogadores entram em férias e se reapresentam no dia 17 de junho. Durante o período sem jogos oficiais, o clube fará amistosos para ganhar ritmo. O primeiro será contra o Cascavel no Paraná no dia 27 de junho. O Grêmio também deve disputar um torneio amistoso em Brasília com adversários ainda em definição. A direção e o técnico Luiz Castro aposta no período de treinos para melhorar o desempenho da equipe e reforçar o elenco para a sequência da temporada. Aqui você continua na companhia de Michael Oliveira. Daqui a pouco eu volto com mais informações. Da redação, Vani Santos.
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0: Aí sim, hein, bebê?
1: 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Ô, Misha.
0: Tamo junto, meu irmão, junto e misturado nessa tarde maravilhosa, né? Curtindo a Rádio Catarinense no ar e bem alto. Cadê a vontade? Manda seu alô, manda seu abraço, manda seu sorriso e o seu amasso pra quem se achar melhor e necessário. Alô, Turubá, tá aí no WhatsApp da Rádio Catarinense? Rapaz, é muita gente por metro quadrado, é muito pedido musical, mas aos pouquinhos vamos atendendo todo mundo, né? Fica à vontade. O pessoal tava pedindo Amado Batista, a hora é agora, né? Tô devendo Folha Seca pra turma que tá aí no WhatsApp Catarinense. Pessoal, liga também no 3551-2410. É você que manda a programação, bebê. A gente só vai encaixando aqui, tá combinado? Amadão, Folha Seca.

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7: 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Fala aí, bebê!
8: Fala, grande Michel, o locutor mais aplausivo da Rádio do Meio Oeste. O locutor que não tem papas na língua.
7: Não para.
8: O locutor mais apreciado pelas menininhas de meia idade. É ele, Michel de Oliveira. Bicha, coloca nós no sorteio aí, Dô. Sal.
7: Tá bom, meu manão.
8: Quero levar minha esposa lá.
7: Mas ah, bicho,
8: fazer um gritedo lá. Levantar aí. A arena.
7: Aí sim, meu irmão.
8: Meu nome é Fabiano Rodrigues de Tofol.
7: Valeu, querido.
8: Valeu, meu gurizinho. Um abraço.
7: Um abraço, mano velho. Que mais, que mais?
9: Boa tarde, Fufinho.
7: Boa tarde.
9: A mona veio dar um puxão de orelha.
7: Ó, oh, por quê?
9: Viu você com aquela motoneta ontem, né, Caetano Branco? Aparecia uma 1100 cavalbaque. A toca da jaqueta parecia que era um biruta de aeroporto. Quase que a Nona não percebeu que era você. Olha que não é difícil. Se cuida, Fufinho. Que rindo. A Nona vai fazer uns bolos de porcinho. Passa lá. Um abraço.
7: Valeu. Um abraço, Nona.
10: Fala, meu amigo Micha. Boa tarde.
7: E aí, tudo
10: boa
7: bem?
10: Boa tarde.
7: Tarde. Como é que tá?
10: Mais do lado de cá, só no custo total do mineral.
7: Aí sim, hein,
10: Micha,
7: bebê?
10: Micha, roda pra nós aí. Taeme, Thiago, Vendinha.
7: Boa, boa.
10: Oferecer a programação aí pra toda a galerinha do Tapete Preto.
7: Tá bem.
10: Pra galerinha sensacional lá da oficina do Schneider. Pra todos os mecânicos lá. E
7: valeu.
10: Pra galera lá da... Alto do Sol, Joaçaba!
7: Ai!
10: Márcio, Tico!
7: Valeu!
10: Abraço, meu irmão! Abraço!
7: Tudo de bom! Valeu, meu irmão! Abraço, Vitor! Grande garoto! Show, né? Aí sim, hein, bebê?
11: Oi.
7: Oi,
11: boa
7: tudo
11: tarde,
7: bem?
11: Michel.
7: Oi, boa tarde.
11: Boa sexta-feira, abençoado.
7: Ah, é a Pete, essa é a Pete. Oi, Pete.
11: A todos da rádio.
7: Mas
11: um abraço para
7: comigo.
11: O Marido Monteiro, para tá. O Creito, para o Luizinho Perus.
7: Uh-huh.
11: Todos eles, eu quero
7: tá
11: ver.
7: Bem.
11: Põe uma música para mim.
7: Mando sim,
11: pode
7: mando,
11: ser Cial?
7: Ó, Pupo. Uhum. Vou deixar essa para o Marildo, pode ser?
11: Tirei no tchá. Essa música aí, tá?
7: Eu tinha que tocar, daí você cantou, né?
11: Sou eu, a Pete.
7: Valeu, Pete. Um abraço, tudo de bom. Fala, Michel, cabeça, manda a música Nega Véia, Eduardo Costa. Aí pro Bota Nova, pros motoristas da Scherer, pro Bancada. Valeu, guri, obrigado, tudo de bom. Grande Claudião, cabeça. Curtindo a tarde, show catarinense na cabeça. Um abraço, meu maninho. Essa galera toda, né, produção? Tá no ar.

0: Vendinha, David Thiago, participação do Jorge, da dupla Jorge e Matheus. Alô, pancada! Nando Moreno.
1: Nós vai ter, vai.

0: bebê. Nando Moreno. Choro e bebo, bebo e choro. 3h33. 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

0: 13h35. 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E uma gostosa sexta-feira. 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Isso! Tempo é curto e a Sapucaí é bem pequena.
1: Boa tarde, meu amigo Michael.
0: Tudo bem?
1: Aqui é o Milton de Campos Novos.
0: Fala, Milton.
1: Michael, manda o barrelito para nós hoje aí.
0: Mando.
1: Só para nós curtir essa tarde aí, essa sexta-feira.
0: Tá bem, meu irmão.
1: Começo e final de semana já, né?
0: Bem de boa, né?
1: Um abraço a todos aí.
0: Valeu, querido. Valeu, queridão.
1: Tudo de bom.
0: Um abraço, fica com Deus, fica na paz, fica na Rádio Catarinense. Bom, já que ele pediu barrerito, né, produção? Só resta rodar. Outro barrerito.

0: O outro do Barreirito. É sofrência, potência do modão sertanejo. 20 faltam para as 4, já já tem sorteio. Um ingresso para você curtir o Joaçaba Futsal nesse sabadão. Bora torcer!
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0: Sobe o som aí, produção. Dá volume no rádio, dá volume na cachola. Esse ingresso aqui, ó, na minha mão, é pra você que tá aí ouvindo a Rádio Catarinense. É um ingresso pra você curtir a Série Prata do Campeonato em Futsal. Joaçaba contra Chaxiense. Nesse sábado, amanhã, 19 horas. Dado o recado, bebê. Pra deixar no ar bem alto, nomezinho completo aí no nosso WhatsApp. 984377982. Ei, maravilha! Cadê a vontade? 3551-2410 ou 3551-2411 também, né? Juntinho nessa tarde, ninguém solta a mão de ninguém, tá bom, produção? Tá dando volume aí? Então, beleza, beleza. Libera um pouquinho mais de volume pra mim aí, produção. Isso aí, aí tá bom, aí tá ótimo. Lá no WhatsApp da Rádio Catarinense, a Marta tava pedindo Eduardo Costa, né, Marta? Obrigado pela companhia. Tá pedindo Estou Apaixonado. Só pra curtir nessa tarde de sexta-feira, nessa sofrência danada. Claro que a gente manda, numa boa, na maior paz. Quem mais, quem mais, quem mais? Libera o áudio aí, por favor.
1: Mas oi, Misha.
0: Oi.
1: Boa tarde.
0: Boa tarde.
1: Eu queria ouvir a música. É Clau. A Clau por aqui.
0: Oi, Clau, tudo bem?
1: Câmbio. Eu queria ouvir a música Hoje Eu Sei, com João Paulo e Daniel.
0: Tá bem.
1: Beleza?
0: Ótimo.
1: Boa tarde, Misha. Ofereço para todas minhas amigas do bailão aí.
0: Aí.
1: E para todo mundo que vocês aí da rádio.
0: Tá bem.
1: Tá bom? Pra minha família.
0: Um abraço.
1: Boa tarde, Misha.
0: Tudo de bom, viu, filha?
1: Quem tem Deus ao seu lado.
0: Amém.
1: Nunca está sozinho, né, Misha?
0: Ah, nunca.
1: E o Frei Bruno.
0: De jeito maneira. De jeito maneira, viu, Cláudio? Tudo de bom, tudo de bem, bem bom.
2: Misha, boa Oi. Tarde.
0: Boa tarde.
2: Aqui é o Nerê da linha Santa Terezinha.
0: E aí, Nerê?
2: Manda uma música bom? Pra nós aí. É, Mesa de Bar, com Milagres é Rico.
0: Ô, rapaz. Oferecer
2: pra vocês da rádio aí, pra quem gostar da música. E,
0: credo.
2: E que bem, Deus te abençoe. Já fiquei triste porque você vai pegar férias.
0: Meu irmão. Respira fundo, passa ligeiro. Rapidinho, rapidinho.
3: Boa tarde, Misha. MacGyver por cá aí.
0: E aí, bicho
3: podia
0: velho?
3: Podia passar pra deixar pra trás, né? Tá meio apuradinho aí, mas consegui um tempinho agora aí. Desejar as boas férias pra você,
0: meu
3: né?
0: Irmão.
3: Você, tua família aí, aproveite gratidão. Bem, hein? Nós vamos ficar meio triste, né? Vai mudar menos a depressão, porque você
0: que
3: não vai estar aí pela rádio, né?
0: Homem, capaz.
3: Fazer o quê?
0: Para.
3: 30 dias, o rádio fica desligado agora. Não adianta. Quando o Misha tá, é 24 horas, né? Quando você o Misha tá não tá na rádio, fica desligado.
0: Não faz isso. Assim.
3: Só passamos aí pra desejar aí as boas férias aí. E tudo de bom, Misha.
0: Ô, meu irmãozão.
3: Chama, chama na buzina.
0: Agora tem que chamar, né?
3: E aproveite bem as férias. Valeu, Misha.
0: Valeu, meu maninho. Um abraço, querido. Continua na boa, continua na paz. Valeu a parceria. Valeu, valeu, valeu, meu irmãozão. Pra você guardar no fundo do seu coração, viu? Tá pertinho daquela pessoa que você gosta, que você ama. Não precisa dizer nada, absolutamente nada. Só olha no fundo do olho.
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0: É paixão, né?
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Eduardo Costa, tô apaixonado, bebê. Tá tirando aqui as informações nos portais de notícia, acabei encontrando que a vacinação contra a gripe será ampliada para toda a população acima de 6 meses de idade em todo o estado de Santa Catarina para a próxima segunda-feira, dia 1º de junho. A decisão foi anunciada pela Secretaria do Estado de Saúde após recebimento de novos lotes imunizantes enviados pelo Ministério da Saúde. Com essa medida, qualquer pessoa acima de 6 meses poderá procurar as unidades de saúde para receber a dose gratuitamente pelo Sistema Único de Saúde. Até então, a campanha estava concentrada para os grupos prioritários. Mesmo com a ampliação, a Secretaria está reforçando que idosos, gestantes, crianças pequenas, pessoas com comorbidades, seguem sendo o público com maior risco de desenvolver complicações graves causadas pela influenza. E de acordo com o Estado, menos de 40% do público prioritário foi vacinado até então. Percentual considerado baixíssimo pela meta estabelecida, que é de 90%. Santa Catarina já confirmou 734 pessoas com influenza só nesse ano. Desses casos todos, 52 mortes relacionadas à influenza. A maior parte dos óbitos ocorreu entre os idosos. Então, a partir de segunda-feira, toda e qualquer pessoa poderá receber o imunizante, tá bom? É muito importante a gente se imunizar para todo mundo ficar protegido.

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Uma gostosa sexta-feira para você. Atenção a esse recado, né? Em meio a essa correria que a gente tá vivendo, né? Parece que tudo é para ontem, não é? 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No ar e bem alto, com a emoção da tarde mais show do rádio brasileiro. Só moda de extrema qualidade na tarde de hoje. Do Duque Dalvan, a Mulher Maravilha. É só modão. Modinha? Não rola, não rola.

0: Duque Dalvan. Moda linda da Mulher Maravilha. 4 horas. Boa tarde, bebê. Fala comigo.
1: É muita sofrência.
0: Azar. Aí sim.

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0: Sobe o som, produção. Vai, vai. 4 e 4. Encerradas as participações para o sorteio de Joaçaba Futsal, viu? Só pra te avisar. Bom mate pra ti, viu, Irene? Tomando aquele chimarrão curtindo a Rádio Catarinense. Tá pedindo o quarto black, o quarto negro do Amado Batista. De capinzão pra todo mundo. Fala, Marco Antônio. Obrigado pela companhia. Ô, Misha. Pensa num cara apaixonado pela Sami. Todo instante, viu, Misha? Credo. A Rádio Catarinense, ela não é cardiologista, mas toca no coração da gente, viu, Misha? Aí sim, hein, bebê? Fica à vontade. Quem mais tá encostando por aí? Alô, Rodrigo, tudo bem, meu irmão? Um abraço. Gratidão, viu, querido? Boa tarde. Tem áudio chegando aí, produção? Deixa essa trilha, deixa, deixa. Esse balancinho tá gostoso, hein, pai? E aí?
1: Agora vou arrebentar o Eduardo Costa no meio. Toca o uísque sem gelo pra nós, sabe? Arrebentar o coração no meio mesmo. Beleza, meu irmão? Uma boa série pro senhor aí.
0: Obrigado.
1: Deus abençoe você e a sua família aí, que curta bastante aí. Descanso merecido, bicho velho.
0: Amém, um obrigadão, obrigadão.
1: Até a volta, gurizinho.
0: Que assim seja, né? Que assim seja, né, meu querido? Ah.
2: Boa tarde, Michel.
0: Boa tarde.
2: Bem, a Miriam.
0: Oi, Miriam.
2: Então quer dizer que vai sair de férias.
0: Uh-huh.
2: Boas férias pra você.
0: Valeu.
2: Que você consiga fazer tudo que você planeja fazer.
0: Aqui assim seja.
2: Roda,
0: né?
2: A próxima música pra mim aqui.
0: Manda.
2: Fazendo
0: manda,
2: uma faxina na casa e ouvindo a Catarinense.
0: Aí sim, hein?
2: Daqui a pouco tá na lida da, das mimosas.
0: Tá bom.
2: Até amanhã cedo.
0: Valeu, um abraço. Tudo de bom, tudo de bem. Eita! Ah, nós estamos trabalhando junto, viu, filha? Ah, estamos suando a camisa junto.
3: Boa tarde, Michel.
0: Boa tarde.
3: Como tá, meu rei?
0: Tô bom, tô bom. Tudo bem.
3: Novos.
0: Fala, Yuri.
3: Passando na Poderosa, marcar audiência novamente, né?
0: Valeu.
3: Pois é, de férias, meu tiazinho. Descanso merecido, né?
0: Amém, bebê.
3: Então, boas férias pra você, que Deus proteja esses 30 dias aí, que você aproveite bastante.
0: Amém, férias, amém, amém.
3: Teu tempo, teu espaço. Com a família.
0: Obrigado, querido.
3: Né? E se passar por Campos Novos aí, dá um alô pra nós, chegar e tomar um cafezinho.
0: Oh, oh,
3: vamos dar
0: irmão.
3: Uma foto tipo Amarildo. Mais um abraço. Tudo bom pra você aí.
0: Valeu,
3: e vamos pedir uma dama então, sexta-feira. Vamos pedir biquíni bordô.
0: Uhul.
3: E o Panadu. Só aí, pra nós se incomodar e fechar bem a semana com o chão.
0: Aí você judia, né, pai?
3: Valeu, meu garoto. Aí, aquele meu abraço. Oferecer pra minha família. Pra minha esposa Marlene, meus irmãos aí, pros meus amigos. Pra todos ligados na programação, galera de Campos Novos. E pra você aí que vai sendo de férias. Aquele abraço.
0: Valeu, Marinho, valeu. Um abraço.
3: E até pelo retorno.
4: Você tá dando.
0: Valeu, meu irmão. Você não é guindaste, mas pegou pesado agora, né? Pegou pesado mesmo, rapaz. Hoje eu sei do João Paulo e Daniel. Valeu, Dete. Obrigado pela companhia. Didil tá ouvindo aí, 4 e 8. Eu volto com o sorteio daí, tá bom, produção? Encerradas as participações, bora pro sorteio!

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0: Feita com História. 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Que rufem os tambores, Catarinense FM 414. Já tem o nome do sortudo aí, produção? Aí, Fabiano Detefon, só passar na Rádio Musical, meu irmão. Valeu, queridão, um abraço. E uma querida, tarde de sexta-feira, 4h14, hein, bebê? E a galera segue no ar e bem alto. Valeu, Osmarzinho, obrigado pela companhia. Um abraço, tá desejando aí uma ótima sexta-feira. Tá pedindo olhos de luar pra sua companheira de vida, a Rosana Fernandes, e pra todos da família. Valeu, queridão, um abraço, tamo junto, obrigado. Valeu, Rodrigo Oliveira, curtindo a Rádio Catarinense. Um forte, longo e caloroso abraço. A galera em Lacerdópolis, o Rodrigo de Lacerdópolis, também tá na audiência da tarde, mais show catarinense.
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0: 4h14. Solidão. Milionários é rico. Sextou.

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Osmarzinho pediu, tá curtindo a Catarinense, ele, a sua esposa. Olhos de Lua, Grace Ralph, uma gostosa tarde.

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0: 4:30. Tchau, tchau, galera. Eu fui, valeu. Não, só agradecer. Só um pouquinho. Ah, por favor.
1: Tá querendo falar, rapaz.
0: Não, eu tenho 30 segundos, peraí. 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Vem aí o Amarildo Monteiro, cheio de amor pra dar, pra vender.
1: Boas velhas, meu queridão.
0: Obrigado, paizão. Beijo no teu coração. Amado Batista, Quarto Negro, até amanhã. Amanhã eu volto, viu? No Jornal Primeira Hora eu tô ao vivo pra você, tá bom?

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2: Pode parar, pode parar, pode parar, produção. Pode parar, hoje é sexta-feira, esqueceram disso? Hoje só é sexta-feira, a música do Ray Charles é maravilhosa, pode parar.
3: Ó, bateu o sino, vai começar a catequese.
4: Hoje é sexta-feira, corriba de um dedo, começou o fim de semana. Quem fez, fez, quem não fez, agora só segunda-feira. E sempre é bom lembrar, rapaziada, não gere, não perca e não tire uma vida. Daqui pra frente é só pra trás, rapaziada, quem tem limite é município.
5: Hoje é sexta-feira, eu não quero saber de nada, não importa a marca da cerveja, o importante é estar gelada.
6: Atrapalhar mais um pouquinho ainda, depois, bodega.
7: O negócio é acender o paieiro e chamar a força para usar anilegínelas e se embriagar, que hoje é sexta-feira, positivo, e deixa o pau torar.
8: Chega de trabalhar hoje.
2: Mais meia horinha.
8: Sexta-feira de tarde que vai me endireitar.
2: É, meia horinha, que tal meia horinha só, né? E aí, meus amigos e amigas, um grande abraço, boa tarde, bem-vindos à sexta-feira, minha gente. A partir de agora, o Rádio Saudade abre a alegria no volume máximo, o astral no volume máximo e a melhor companhia com as melhores músicas do passado na viagem do tempo do Rádio Saudade. Sejam muito bem-vindos e bem-vindas. Até aqui esteve com vocês o Super Michael Oliveira, o único colega de trabalho que pega 3 férias por ano nessa emissora, super privilegiado por Nelson Paulo. Não sei o que está acontecendo, mas vamos abrir uma sindicância para descobrir. É a segunda férias esse ano. Tem mais uma para ele tirar até antes do final do ano. Depois diz que não é privilegiado. As provas são cabais, não há dúvida quanto a isso. Mas dito isto, descanse, meu querido amigo. Acordar todo dia às 3:30 da manhã para vir para a rádio às 5. Não é para qualquer um, só para os fortes. Descanse, boa viagem, que Deus te acompanhe, a você e tua família. Vão em paz, voltem em paz. Amo vocês, fiquem bem, sempre. Tá no ar a maior festa do rádio e a gente começa assim o rádio hoje. Botando potência no ponteiro, hein, gente? Não vem com musiquinha tipo aquela assim, dança comigo coladinho. Não vai rolar na sexta-feira. Hoje é dia do prejudicamento. Água mineral com gás, café ou chimarrão. Fora disso, não autorizamos.

Alagados, começando bem. Paralamas do sucesso, meus queridos, esse é o Rádio Saudade da sexta-feira, 4:40, diferente de tudo que você já ouviu.

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Super abraço, super carinho, super energia com a Catarinense. Como é que está a sua abençoada, linda e maravilhosa sexta-feira? De boa, então estamos bem. 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Aquele abraço para a galera aí, bom final de semana, né? 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E aí, quem é que vai pedir música agora que tá na vez do playlist aqui? Deixa eu ver quem é... Tem um monte de gente aí, pediram o nome da música do Amado Batista que rodou antes, é Quarto Negro, tá, galera? É a música do Amadão, Amadão arrebenta, né? Amadão arrebenta. Obrigado pelo carinho, um alôzinho pra Dona Irene e toda a família. Bah, Dona Irene, vai, tá difícil hoje, viu? Aquele carinho grande pra senhora e pra toda a família, bom final de tarde. Deixa eu ver quem mais pediu música aqui no programa. Oi, Amarildo, como é que tá aí? Tudo beleza? Que tal, como é sexta-feira, um Bad Boys Blue hoje? Chicão, meu brother, pois é. Particularmente, eu adoro essa música aqui deles, ó. Escuta aí, ó.

Isso é, Michelle, a música linda de Bad Boys Blue, mas o seu gosto é muito diferente do meu. E como o ouvinte ajuda neste programa, sobe o som para sua do Bad.

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6: Mas aí tem aquela piadinha também assim, ó.
7: Eu queria saber por que depois que a mulher casa, a obrigação é da mulher fazer a comida.
8: É porque é lei, isso é direitos humanos.
7: Lei do quê, Marcelo?
8: Amor, todo presidiário tem direito a 3 refeições por dia.
7: Quê?
6: É com o Marcelo, não tem nada a ver comigo. 4h54, daqui a pouquinho as notícias da tarde com nossa equipe de jornalismo. Oi, Geza, oi, Lurdinha, tudo bem com vocês aí, minhas amigas? Bianca, pô, Bianca teve um monte de música legal, né? Essa aqui é uma delas, ó.

0: maravilhosa, arrebentava, né, gente? Talvez uma das primeiras roqueiras junto com a Wanderleia do Brasil, Rita Lee, né? Essa galera aí desbravou um período muito legal da nossa música. Agora vem aí a equipe de jornalismo para as notícias da tarde, aqui no Rádio Saudade.
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0: Vânia, amiga, seja bem-vinda. Boa tarde pra você.
2: Boa tarde, Amarildo. Boa tarde a todos. Estamos chegando com informações para o ouvinte catarinense. E começamos destacando que, mesmo nos dias frios e nublados, o uso do protetor solar continua sendo fundamental para proteger a pele. Especialistas alertam que até 80% da radiação ultravioleta atravessa as nuvens, principalmente os raios UVA, responsáveis pelo envelhecimento precoce, manchas e aumento do risco de câncer de pele. Os danos são silenciosos e cumulativos, causando flacidez, rugas e alterações na pigmentação ao longo do tempo. Dermatologistas recomendam o uso diário de filtro solar com frente de proteção solar mínimo de 30, além de atenção a qualquer mudança na pele que deve ser avaliada por um especialista. O prazo para entrega da declaração do Imposto de Renda termina hoje. A Receita Federal espera receber mais de 44 milhões de documentos até o fim do dia, mas até agora, pouco mais de 37 milhões foram enviados. Quem perder o prazo estará sujeito à multa mínima de R$ 165,00, podendo chegar a 20% do imposto devido. Nesta mesma data, a Receita também paga o primeiro lote de restituição, incluindo contribuintes com prioridade e quem optou por receber via Pix. O Internacional ainda tem uma partida contra o Bragantino neste domingo às 11 horas para encerrar o primeiro semestre, mas já trabalha no planejamento para o retorno após a Copa do Mundo. A direção projeta mudanças no elenco e avalia o mercado em busca de reforços para o técnico Paulo Pezzolano. Para viabilizar contratações, o clube depende da venda de atletas e precisa alcançar uma meta de arrecadação superior a R$ 200 milhões. O processo é considerado fundamental para o equilíbrio financeiro. Entre os nomes cotados para a saída estão jogadores que despertam interesse do exterior, além de atletas que perderam espaço no elenco. A ideia da diretoria é priorizar empréstimos e negociações de baixo custo, com foco em reforços pontuais para a próxima temporada. Aqui você continua na companhia de Amarildo Monteiro. Mais informações daqui a pouco às 18 horas no Rádio Contato. Da redação, Vani Santos.
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4: Amor.
5: Oi.
4: Ei, tu sabe. Sabe quanto tempo vive um bulo?
5: Não sei, vida. Por quê? Não tá se sentindo bem, amor?
0: Ai, ai, ai, perguntou, levou, né? Eu disse, se acalmem, galera, é sexta-feira, vamos na suavidade, porque o final de semana nem começou ainda, e o feriadão é só no outro final de semana, né? Então, só pra avisar. 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Dona Irene, como é que tá a senhora? Como é que tá a família toda? Essa aqui, Dona Irene. Joana, no momento romântico da tarde, tô fazendo falta. Tudo de bom pra família, bom final de semana aí.

Gostou aí? Beleza da música? Foi linda, né, gente? Nossa, fazendo falta, Joana. E agora nós vamos ouvir um dos maiores roqueiros do planeta, música. Acho que agora tá tudo certo, né? Então tá, da Coreia ao menos ele é, não tenha dúvida disso aí, né, gente? Pra você que se liga na Catarinense, vamos curtir. Ei, meu Deus do céu, o que que tá vendo aqui? O que que houve aqui na confusão? Agora sim. Pita em Still Loving You. Olha só o que que o cara faz com a música da banda Scorpions pra arrebentar, né? Alô, galera do Supiol Brasil, sejam bem-vindas todas. Boa tarde.

Nossa do céu! Esse Pita, roqueiro nas horas de folga. Integrante do grupo Forestella, no Rádio Saudade, só arrebentando, né? Meu Deus do céu.

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3: Sextou? Alguém confere o chinelo aí? Porque tem coisa errada aqui, cara.
4: O mundo já foi bem mais colorido antes. 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Cadê?
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2: É isso aí, esse é o Rádio Saudade, galera. Sejam sempre bem-vindos à Catarinense. E na sexta-feira vamos enlouquecendo com as músicas mais incríveis do planeta Terra para dar um salve para o fim de semana que vem aí, mas sem loucuragem. Já sabe o que a gente permite: café, água mineral com gás e chimarrão, somente, mais nada, né? Não exagere. 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Pegou a visão aí? 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E vamos lá, né? A galera que participou do programa do... pediu música no programa do Michael. Aquele abraço aí, tá, gente? Hoje vou ficar devendo vocês aí. São muito puxa-sacos do Michael, então Não vai ter mamata aqui no programa, não. Só avisando, viu? Quem é que tá falando comigo aqui agora?
7: E aí, amigão, como é que tu tá? Tudo bem?
2: Bem.
7: Espero que sim. Jack Churras falando por cá.
2: Opa.
7: Então, tô aí curtindo a tua programação. E gostaria de escutar uma música bem massa do... Pode ser do Erasmo ou The Fevers. É, aquela que não pode faltar no churrasco, garoto. Tamo aí, ótima sexta e abençoada a todos os teus ouvintes.
2: Valeu, Jack. O negócio é o seguinte, tu tá me devendo. Ontem tinha churrasco e tu não me convidou, hein? Tá na lista. Entrou na lista, viu? Só pra avisar.
8: Boa tarde, Marildo. Tudo certo? Tranquilo? De boa?
2: Salve.
8: É o Zezinho aí, motorista da Medeiros de Catanduvas. Passando agora aqui na Grande Joaçaba, aqui, sentido ao Rancho Queimado, Irvaldo Oeste. Levar a paçoca das mimosas lá, meu.
2: Opa!
8: Toca uma pra nós aí das antigas aí, do Venga Boys. E oferece aí pro pessoal lá do depósito, da ração lá do Medeiros. Pra quem gostar da música aí, pra tua equipe aí, que Deus abençoe aí teu trabalho. Valeu!
2: Valeu, querido, aquele abraço. Boa tarde, Marildo, aqui é Sérgio de Três Estrelas. Bota a música pra mim e pra minha esposa Ivanete. Estamos na companhia da Catarinense e do Rádio Saudade. Cara, um abração aí, obrigado família pela audiência.

E aí está, né, gente, pra você que se liga na Catarinense, a música linda de Venga Boys, xalalalala, é isso aí, valeu, 5:22.

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6: Você passa o dia bebendo desse jeito, não tem medo de morrer, não?
7: Meu pai viveu até os 98 anos.
6: Bebendo?
7: Não, cuidando da vida dele, velhota enxerida.
8: Negócio é esse de ficar cuidando da vida ali, né, rapaz? Que barba. Ai, meu Deus do céu, Vitinho, fala, meu queridão, onde é que tu anda, homem velho?
9: Boa tarde aí, Marildo Monteiro. Estamos aqui na BRF aí, escutando o programa aí.
8: Opa!
9: E toca pra nós aí com o RPM aí, o Rádio Pirata aí.
8: Ah, legal,
9: o essa. O pessoal aí da rodagem aí, pra quem estiver escutando o programa aí, pra vocês e da rádio aí.
8: Obrigado, querido.
9: E fica com Deus aí, um bom final de semana aí.
8: Vocês também, né? Baita final de semana, a galera da rodagem, nosso máximo respeito. E Yuri, meu brother, como é que tá você? Boa tarde, Yuri.
10: Boa tarde, Marildo. Como é que vai, meu rei? Yuri, Campos Valdos, deixa eu falar com o amigo. Sextou, tiazinho, ó. Melhor dia da semana aí, só alegria.
8: Só alegria.
10: Vou mandar um pop aí, então. Quem? Summer only know. É uma coisa assim.
8: Parecido.
10: Tô vendo nós curtindo sexta-feira aí, fechar bem a semana, com chave de ouro.
8: Uhum.
10: Oferecer especial pra minha esposa Marlene, pros meus irmãos, meus parentes, amigos aí, familiares, galera de Campos Altos.
8: Tá.
10: O nosso amigo Michel, que tá tirando férias, né, a partir de hoje.
8: Vida boa.
10: E pra você também, né, que sabe que nós temos uma parceria grande aí. Um carinho e um respeito muito mútuo. Valeu, meu querido. Sucesso pra você, Um abraço, boa sexta-feira e dá-lhe modão aí que é só alegria, nossa.
8: Valeu, Yuri, um abraço a ti e a família toda, querido. Fica bem, tá? Dona Tere, como é que vai?
11: Tudo, meu querido amigo. Eu gostaria de escutar a música. Ah. Pra onde foram todas as flores? Eu não sei quem é que canta.
8: Eu acho que é Secos e Molhados, né? Aonde foram todas as flores? Pá, pá, pá. Eu vou achar. Eu vou achar. E é o desafio da tarde. Dona Noeli, boa tarde, amiga.
12: Boa tarde, Marildo Monteiro, tudo bem? É a Noeli Parolin do Santo Antônio. Manda a próxima música pra minha mãezinha Dires Parolin, que tá te ouvindo lá em Caré. Ela te ouve todo dia, de manhã e de tarde. E manda pro meu esposo alemão, pro meu filho John, para todos que estão ouvindo no bar e Mercedes da Nelly. Hoje é coroinha, estamos fazendo pão, macarrão.
8: Meu Deus!
12: Mas sextou, né, Marildo?
8: Claro.
12: Deus abençoe.
8: Amém! Todos nós continuamos na melhor rádio do Brasil.

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8: Vamos nessa!

Baita música essa do Paulo Ricardo, né, gente? A sua turma do RPM eles eram demais. E olha a pedinha que me mandaram aqui, ó. O meu marido chamou por uma Agnês enquanto dormia essa noite, dizia amiga pra outra, né? E a amiga respondeu bem, pergunta ali por quando ele acordar. Ele não vai acordar. Se lascou, morreu dormindo. Que barbaridade. Quanto banditismo, né, gente? As pessoas estão loucas, sem tolerância. Que barbaridade. Que música vamos rodar agora aqui no programa? Só me diz aí qual é a música que a gente vai rodar aí, produção. Me fala, porque senão a coisa fica complicada, né? Tá bom, essa aqui dá pra rodar agora? Ai, onde ela está? Onde foi parar você? Mais um pedido que nós temos aqui, né? Secos e Molhados, que a dona Tere pediu. Como é que eu vou deixar ela assim ouvir a música da vida dela? Tá aqui, ó. Eu disse que eu ia achar. Não tem a música que eu não encontre nessa rádio aqui, viu?

0: todas as flores, secos e molhados, ah, matando saudade. Gente, essa música tem mais de 40 anos, pra ter uma ideia. Mais de 40 anos. É uma história linda. Secos e molhados, hein, Mato Grosso? Nada a declarar, né, gente?
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Olha, meus amigos e amigas, fiquei devendo música hoje para uns 900, mais ou menos. Peço perdão, né? Não tem como atender todo mundo. O programa é muito curto e eu fico mega super feliz pela audiência enorme que esse horário tem. 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É uma benção. A gente vai abrir o bloco final de hoje com Shape of You, som de Forestella, tá? E depois a gente fecha com a música que... super linda, que eu falo depois o nome, tá? Que o pessoal me pediu hoje à tarde.

0: Pretinho.
1: Maravilha de música, né, gente? Shape for You. Valeu, Forestella. 5h48. E como eu disse, esse cantor vai cantar uma música. Ele era um jovem cantor, né? Pode ficar tranquilo. Ele morreu e deixou só essa música gravada. Mas talvez seja uma das músicas mais imortalizadas de todos os tempos. Aí está. Aumente o som do seu.

nome desse moço chama-se Israel Camacaiô. Ele é um havaiano, lutou pela vida, morreu aos 38 anos e gravou essa única música, né? Over the Rainbow, uma música super linda que fala dessa luta. Carinhosamente começado como Is, é o nome dele, né? Que legal. O pessoal me pediu, disse que ouviram ontem essa música no Facebook e se nós conhecíamos. Claro que sim, né? Tá aí pra vocês. E pra fechar, romanticamente, Pupo, tu chegou sacaneando, né, Dalcio Martins? Você é brincadeira. Hoje é dia da loucuragem, Dalcio.

0: 5h54, Pupu, que música linda, né? Poxa vida, fechando mais uma semaninha linda e maravilhosa do Rádio Saudade. Amigos e amigas, obrigado, viu? Segunda a gente volta, combinado? Vem aí o Ângelus e depois o Rádio Contato com muitas informações, hoje também com a participação da secretária de saúde, Carla Simas, que vai trazer alguns assuntos pendentes ainda do programa da Alegria da quarta-feira, respondendo aos nossos ouvintes. Fica com a gente daqui a pouquinho ao vivo no Rádio Contato.
1: Louvado seja nosso Senhor Jesus Cristo, para sempre seja louvado. Meus queridos irmãos e irmãs, você que nos ouve, nesse momento queremos pedir a intercessão da Virgem Santíssima, Nossa Senhora, Nossa Mãe, a Virgem Aparecida sobre nós e sobre as nossas famílias. E ao mesmo tempo pedimos a constante intercessão de nossa padroeira, Santa Teresinha do Menino Jesus. E por isso rezamos. O anjo do Senhor anunciou a Maria e ela concebeu do Espírito Santo. Eis aqui a serva do Senhor, faça-se em mim segundo a vossa palavra. E o Verbo se fez carne e habitou entre nós.
2: Na Ave Maria desta sexta-feira, elevamos ao Senhor a nossa oração por nós, por nossa família e por todos aqueles que carregamos no coração. O Evangelho de hoje nos convida a olhar para dentro de nós mesmos. Jesus caminhava com os discípulos quando sentiu fome. Ao avistar uma figueira coberta de folhas, procurou frutos, mas nada encontrou. Mais tarde, os discípulos perceberam que aquela figueira havia secado completamente. Então Jesus ensina algo profundo sobre a fé. A verdadeira confiança em Deus pode remover até montanhas, mas a oração só é plena em um coração reconciliado, capaz de perdoar. Queridos irmãos e irmãs, nada adianta termos uma bela aparência como aquela figueira se o coração está distante de Deus. Hoje Jesus nos chama a uma fé viva e sincera, que confia, espera e persevera para produzir frutos de amor, paz, bondade e misericórdia. E que a Virgem Maria, Mãe da Fé, nos ensine a confiar que Deus pode remover as nossas montanhas, seja da dor, do medo, enfermidade, angústias ou situações que parecem impossíveis. Ave Maria, cheia de graça, o Senhor é convosco. Bendita sois vós entre as mulheres, e bendito é o fruto do vosso ventre, Jesus. Santa Maria, Mãe de Deus, rogai por nós, pecadores, agora e na hora de nossa morte. Amém. Abraço fraterno a todos os ouvintes.
1: Queremos concluir esse instante de oração pedindo a bênção de Deus nosso Senhor, especialmente por intercessão de nossos padroeiros, de nossas comunidades e de nossa padroeira, padroeira do nosso santuário catedral Santa Teresinha do Menino Jesus. O Senhor esteja convosco, Ele está no meio de nós. O Senhor vos abençoe e vos guarde. O Senhor mostre a sua face e tenha misericórdia de vós. Volva para vós o seu olhar e vos dê a sua paz. Abençoe-vos o Deus Todo-Poderoso, Pai, Filho e Espírito Santo. Amém.
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0: Olá, boa noite, sejam bem-vindos à sexta-feira. O Rádio Contato está no ar pelas rádios catarinenses, Antena 100 FM, nossa live via Facebook e nossas plataformas para trazer todas as informações para você. Afinal de contas, uma semana de muitas informações. Hoje, bancada comigo, Carlos Henrique Roncalho. E aí, amigo, bem-vindo, boa noite.
12: Boa noite, Amarildo, ouvintes da Catarinense, da Antena 100, nossa convidada Carla Simas, secretária de Saúde de Joaçaba, da Alceu, e ouvintes da Catarinense, da Antena 100, como eu já falei. Bom, quero destacar muitos assuntos hoje aqui. Essa semana, no início da semana, nós falávamos aqui, Amarildo, sobre como é bacana a cortesia no trânsito, pois eu vou relatar alguma coisa sobre a descortesia no trânsito, como é que funciona. Um fato que eu presenciei ontem no final do dia que me chamou muita atenção. E hoje não teve como não lembrar do Guga, né? Do tenista Gustavo Kuerten, a partir do momento que o João Mendonça hoje passou para a história do tênis ao ganhar de virada do Djokovic 3-7 a 2 em Roland Garros.
0: O Rádio Contato está no ar, sejam bem-vindos. A partir de agora, as notícias do dia.
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0: Começamos com a notícia que complica um pouquinho, né? A combinação entre o excesso de oferta de carne no mercado e a estagnação do poder de compra do consumidor interno resultou em uma retratação de 17,2% no preço base do suíno no início deste ano. O balanço foi apresentado pelo presidente da ACCS, Losivânio Luiz Lorenzi. Segundo o dirigente, a crise afeta tanto o sistema de integração e cooperativo quanto o suinocultura independente no estado, gerando perdas que chegam a R$150 por animal enviado ao frigorífico. Isso baseado em dados do início do ano. Segundo ele disse, no início do ano, o preço base pago pela indústria era de R$6,80 por quilo. Atualmente, o valor recuou para R$5,80. Quer dizer, os produtores nunca navegam em mares calmos, né, Carlos Henrique?
14: Não, de jeito nenhum. E nesse caso, há um enorme paradoxo, né? Porque não dá para festejar, por exemplo, a posição só do consumidor. Você falou em 5,80, alguma coisa assim? Pois essa semana eu ouvi aqui mesmo na Rádio Catarinense a publicidade sobre paleta suína a menos de R$6 o quilo num dos mercados da cidade. Isso leva a entender o seguinte: claro que é bom para o consumidor, mas numa região que depende muito da suinocultura, não há como festejar, né, Amarildo? Tem todo esse detalhe, né?
0: Infelizmente. Diga lá.
14: Olha só, eu queria relatar para vocês uma situação. Na semana passada, como eu disse antes, nós falávamos aqui como é bacana a cortesia no trânsito. É legal ser cortês, é legal quando as pessoas entendem que há um problema a ser resolvido por todos, que o trânsito somos todos nós.
0: Tipo empatia.
14: Exatamente. Eu gosto quando, por exemplo, tem uma saída de veículo, quer entrar na preferencial, você está chegando. Aprendam a utilizar uma escala de um por um. Um vai, dá lugar, o outro vai, e assim por diante, vai desafogando uma via e a outra também. Isso é bacana, é cortês, é bacana demais. Mas ontem eu presenciei uma cena, depois saí aqui do programa, às 19 horas, minha mulher e eu íamos para casa, e a gente, subindo ali em direção ao bairro Tobias, à nossa frente, lembro, dois carros brancos, bem claro, um Corolla e um Jeep. Bem na entrada, de frente à Demática, eles estavam parados. E a gente parou também, né? O que está acontecendo? E à frente deles, um carro, também parado, que vinha no sentido contrário. Ou seja, naquele instante, o veículo que descia estava errado. Claro, estava na contramão. Ele não podia estar ali, até porque lá em cima fica muito claro, né? Que aí é horário para quem sobe, não para quem desce. Mas o que aconteceu depois foi de não acreditar. Os dois veículos que estavam subindo ali embaixo ainda, né, bem no comecinho, eles simplesmente não fizeram nenhum tipo de manobra, os motoristas não manobraram, sem dar uma rezinha para o cara passar. Ou para pelo menos o cidadão estacionar ali na Demática. Tem um lugar, é só deixa o cara subir ali. Pois eles não arredaram o pé, encresparam, como se diz, e obrigar o motorista a subir de ré toda a ponte.
0: Ai, não, né?
14: Eu acho isso uma descortesia, uma deselegância, uma grosseria tamanha. O cara de ré subiu toda a ponte, ainda com dificuldade chegando lá em cima, tendo de manobrar de ré, né? Você imagina com o trânsito fluindo dos dois sentidos. Isso me indignou. Isso precisa ser revisto, o comportamento de todos nós no trânsito. Nós devemos, por necessidade até da situação, sermos mais cordiais. Então, achei, como eu já disse, uma descortesia. Ok, o cara errou, né? Talvez habituado com o sentido bairro centro, ou era de fora, talvez.
0: Nada grave.
14: É, nada grave. Nada grave. Quem sabe o Waze levou ele ali, sendo de fora.
0: Claro.
14: Ou e dois motoristas, cara, dá uma rezinha. Pelo amor de Deus, seja cordial, auxilia o cara que estava numa situação complicada ali.
0: É verdade. Eu cito uma que eu vi hoje ao meio-dia, quando eu saí da rádio, indo para casa, ali na Duque de Caxias, no entroncamento da Duque de Caxias, a rótula, ali, claro que todo lugar que você vai dar sinal, vou pegar a direita, vou pegar a esquerda, né? Fica o alerta para o motorista, é uma regra básica da rótula.
14: Tem que ser.
0: Aí o cidadão veio, descendo da Duque de Caxias, porque estava na mão dele, e um carro, ômega, Prata, dirigido por um jovem, eu não vou esquecer do jovem, jovem, todo tatuado até o pescoço, estava com sua namorada ou sua esposa junto, ele começou a abrir a buzina de uma maneira muito ensurdecedora, porque o cara veio passando, ele podia só esperar um pouquinho. É, não, porque a preferencial é a minha, pavio curto demais. Aí a gente analisa o que a gente vê todo dia no trânsito, é aí que os problemas acontecem. Sim. É, quer dizer, as pessoas estão, parece, sem paciência.
14: A impaciência gera violência.
0: Né? Exatamente, aí que os problemas acontecem, Carlos.
14: Verdade. E por falar em, ali na, falei em Demática, né? Eu queria fazer um chamamento aqui ao setor de

0: abertura de uma praça esportiva aqui em Joaçaba, no Brisas 2. Cobertura foi da Catarinense e a secretária Nayara de Oliveira, secretária de Infraestrutura e Agricultura, falou exatamente sobre os planos e o planejamento do governo nessa situação. Ela trouxe pra gente essa entrevista pela equipe, que nós vamos trazer daqui a pouquinho, falando exatamente do que aconteceu.
1: Carlos, olha, essa praça de esportes do Brisas 2, eu acho muito importante. Eu sou um dos maiores incentivadores de que a administração pública municipal, e não só de Joaçaba, qualquer outra cidade, priorize a criação desses espaços. Esses locais precisam estar em todos os bairros. E é bom lembrar, Joaçaba está precisando também de um segundo parque municipal nos moldes do Ivan Bonato, porque o Ivan Bonato se tornou pequeno, é um lugar maravilhoso. Eu caminho todos os dias por lá e eu gosto muito daquele local, mas acho que a gente precisa ter outros locais. Sei da dificuldade de espaço, mas sei também que existe possibilidade de levar para um outro ponto, uma área mais alta, sei lá, criar um espaço onde as pessoas possam ser atraídas para o lazer.
0: Vamos ouvir então a secretária Nayara de Oliveira na entrevista que ela deu à nossa equipe hoje, quando foi assinado este projeto para o Brisas 2.
2: O município de Joaçaba então assinou a ordem de serviço para iniciar a obra de construção de um novo complexo esportivo no loteamento Brisas do Vale. Dentre as estruturas que estão contempladas no projeto está uma quadra de vôlei de areia, uma quadra de basquete 3x3, duas mesas de tênis de mesa ao ar livre, uma quadra de pádel oficial e uma área de playground com um parquinho infantil. A descentralização desses espaços públicos, tanto de lazer, né, quanto de áreas esportivas, está no plano de governo do prefeito Wilson, né? Nós temos previsão de implantação de outros complexos em outros bairros do município, além do loteamento Brisas do Vale. Temos aí, nas próximas semanas, né, a previsão de ordens de serviço em outros bairros, inclusive ainda esse ano. Então, esse projeto é parte de um planejamento maior, né, para descentralizar essas áreas e dar mais acesso à população, que a população não precise sair do seu bairro para praticar um esporte, para levar seu filho num parquinho infantil, né? Fazer uma caminhada, enfim, ter esse momento de lazer. Além desse complexo no loteamento Brisas do Vale, nós temos a previsão aí nas próximas semanas de assinar a ordem de serviço do loteamento Armindo de Medeiros e também do loteamento Cordazo, que tem aí obras já em licitação para serem iniciadas também, contemplando quadros, esporte, playground e área de convivência nos bairros.
0: Ou seja, desafogar o Parque Ivan Orestes Bonato.
1: Perfeito, perfeito. Estava bem atento ao que falava a Nayara. É por aí mesmo, gente. A cidade precisa. Uhum. Parece que a cidade clama por isso. Então, tem mais a que direcionar ações, vontade política e recursos para essas áreas, sim.
0: Muito bem, tá aí as informações, vamos atualizando você, daqui a pouquinho a secretária Carne estará com a gente aqui na bancada. Deixa eu trazer uma informação também importante por meio, essa é a notícia política do dia, né? Exatamente esse imbróglio dos Estados Unidos quererem meter a colher dentro do Brasil. Por meio de Mao Xing, porta-voz do Ministério das Relações Exteriores da China, ele disse, abre aspas, não interferência quando questionado sobre a classificação das facções brasileiras Comando Vermelho e Primeiro Comando da Capital como organizações terroristas pelos Estados Unidos. O governo brasileiro se pronunciou. Ajuda é bem-vinda. É. E tem que ser ajuda bem-vinda, mas não a interferência na soberania de um país.
1: Chama atenção o fato de que na recente viagem do presidente da República aos Estados Unidos, ele teria entregue documentos sugerindo parcerias com os norte-americanos no sentido de combater o narcotráfico, essas coisas todas, a violência, através especialmente desses grupos. E, de repente, sem a presença do Trump, o Marco Rubio, que é um de seus secretários, um de seus ministros, acabou tomando a decisão de entender, ele entendeu que esses grupos, o Comando Vermelho e o PCC, acabam sendo como de terror. É uma situação muito dúbia ainda, muito difícil falar a respeito, porque que consequências isso pode trazer? Hoje eu estava vendo a possibilidade de intervenção e até há quem diga que de repente eles possam interferir

0: em situações como, por exemplo, o Pix.
1: Uhum.
0: Na busca de rastrear as coisas, eles podem tirar essa autonomia do Pix brasileiro, que é uma grande conquista e que tem incomodado os norte-americanos. Uhum. O Pix brasileiro incomoda, porque, segundo eles, prejudica os cartões, e todos os cartões de crédito são de bandeira norte-americana.
1: Eu penso assim o seguinte, né? O Pix é uma invenção brasileira,
0: claro.
1: Beleza? Como os americanos têm um monte de invenções.
0: Nossa, claro.
1: E aí, por que assim meter numa invenção que é do Brasil e que deu certo, né? O Pix funciona hoje, aliás, você não vê mais dinheiro, né? Ah,
0: não,
1: faz um Pix aí, né?
0: Isso é maravilhoso.
1: Tu agiliza.
0: Rapaz, é impressionante.
1: Você
0: tá em casa, esqueceu de pagar um negócio, vai lá e paga.
1: E paga, é isso aí.
0: Então. É incrível. Eu acho que é uma das grandes conquistas brasileiras em todos os tempos, nesse aspecto da relação de mercado, do pagamento de contas, essas coisas, do recebimento, né? Pagamento e recebimento. Né?
1: Muito bem. Diga lá, Carlos Henrique, pra gente fechar esse primeiro bloco do Rádio Contato.
0: Eu quero trazer uma informação aqui que me chamou a atenção. A gente está com uma previsão de tempestades para esse final de semana de novo aqui.
1: Outra vez.
0: De novo. Eu estava olhando agora há pouco as imagens de satélite, também do radar, e a gente constata que há um movimento de nuvens bastante forte no sentido oeste-leste. A maior parte já subiu em direção ao estado do Paraná. Mas trata-se de um cavado que se caracteriza por áreas de baixa pressão em médios e altos níveis da atmosfera. E, segundo a Defesa Civil, as áreas mais atingidas devem ser de novo o Grande Oeste e parte dos planaltos sul e norte, com fortes rajadas de vento, 70 quilômetros, e queda de granizo não está afastada. O Instituto Nacional de Meteorologia colocou a região oeste em alerta amarelo para essa tempestade que está vindo e talvez atinja partes aqui da região durante a noite, já que o sábado está com previsão de tempo bom na sua maioria.
1: Vamos aguardar, né, que tenhamos uma noite mais tranquila. São 6h17, quando voltarmos, Carla Sima, secretária de Saúde, conversa com a gente sobre as novidades da secretaria e alguns passos que serão tomados daqui para frente.
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1: 18:20, sempre é um prazer estar com você, seu Rádio Contato, edição dessa sexta-feira, como a gente havia falado, hoje está com a gente aqui na bancada, Carla Simas, secretária de saúde do município de Joaçaba, seja bem-vinda, Carla, prazer recebê-la aqui, boa noite.
14: Boa noite, Amarildo, boa noite, Roncalho, boa noite a todos os ouvintes da rádio, é mais uma vez uma alegria estar participando desse programa e também trazendo esclarecimentos para a população de Joaçaba.
1: Na área de saúde e esclarecimentos é que não falta, né, Carlos?
0: Verdade, até porque essa semana o programa do Amarildo bombou, né, em determinado momento, quando tratou dessa questão relacionada aos atendimentos, farmácia e outras coisas direcionadas exatamente na sua pasta, né?
14: Então, exatamente. Que bom você estar aqui para esclarecer. A saúde é toda vez uma coisa nova e muitas demandas também, né?
0: Imagino.
14: E é tempo sensível também, isso que a gente tem que cuidar, né?
0: É verdade.
1: Vamos falar de exames, né? Os exames da secretaria, a gente falou recentemente aqui num Quinta com Saúde, que ele é tripartite, todo o atendimento, né? Município, estado e governo federal. Os exames, o pessoal reclama muito que há uma demora para as realizações. Aonde pega nessa engrenagem, Carla?
14: Então, Amarildo e Roncalho, os exames da parte da especialidade, a gente recebe um recurso via governo estadual e via governo federal. Tá. Só que esse valor é muito pequeno comparado à demanda que nós temos para agendamento. Uhum. Sendo assim, então, uma parte a gente manda para o governo do estado e outra parte o município acaba catando com isso. Mas, por exemplo, numa tomografia, nós temos pelo estado somente 10 tomografias por mês para fazer.
0: E qual é a tua necessidade?
14: Hoje nós temos 700 pacientes em fila esperando.
0: 700?
14: Uhum. Então você imagine se hoje nós pegássemos as 10, que só tivesse 10, né? A gente acatasse somente as 10. Nunca que ia dar volta isso
0: nunca,
14: aí.
0: Nunca dá volta.
14: Porque não entra 10 todo dia, entra muito mais que 10. Então a gente estaria fazendo 10 pelo estado e entrado 30, 40, então provavelmente a gente sempre ia estar no negativo.
0: Vocês bancam?
14: A gente banca, isso? O município banca o restante.
0: O restante é o quê?
14: O restante das tomografias que precisam ser feitas. Claro que também tem a questão, né? A gente sempre tem que lembrar que a atenção primária em saúde é prevenção e promoção. Então a gente tem que ter a prevenção e a promoção para não ficarmos doentes. Mas uma vez que já temos a doença, aí a gente tem que procurar uma forma de tratar. Ok. E esses exames, muitas vezes, eles são todos eles feitos regulação. O que é regulação? É colocado a prioridade, o grau de prioridade. Vermelho, amarelo, verde e azul. Então, o que acontece? Esses exames, eles entram nessa escala de classificação. Obviamente, os vermelhos vão sempre na frente, os vermelhos e os amarelos. E os demais acabam ficando mais para trás. Então, muitas vezes as pessoas reclamam, ah, é porque já faz 6 meses que eu estou esperando. Mas é justamente porque é uma dor crônica no ombro, que já vem de 2, 3 anos. E daí acentuou por conta de alguma atividade a mais que fez, um exercício a mais, ou uma força a mais, ou até mesmo um trauma, uma batida, e deixou aguda a doença. A gente, quando fala, quando está doendo muito naquele momento, você não tinha aquela dor, passa a ter naquele momento, é uma dor aguda, que a gente chama, uma situação aguda. Aí, vai ser, o paciente vai procurar o posto de saúde, vai ser medicado, porém, na classificação de risco, provavelmente, essa, ela vai dizer, ah, tô com dor há 6 meses, há 1 ano. Sim. Provavelmente vai entrar numa classificação verde ou azul.
0: Carla, eu queria saber o seguinte, houve uma força-tarefa do governo do estado recentemente, teve grande repercussão, quando o governo passou a priorizar as cirurgias, acabando com as filas da cirurgia, ou pelo menos prometendo que fosse acabadas as filas.
14: Uhum.
0: Você colocaria no grau de prioridade, se pudesse interceder, essa questão envolvendo os exames de baixa e média complexidade? Está faltando um mutirão para aliviar essa pressão e diminuir essas filas?
14: Então, agora o governo federal está lançando o programa mais... Agora tem especialistas, né? E a carreta, recentemente, da mamografia, estava em Catanduvas. Agora ela seguiu para Caçador. Então, assim, o governo federal está tentando fazer algumas movimentações.
0: Uhum.
14: Mas o estadual tenta fazer. O porém, que também impacta, é na questão de prestador. Então, assim, se a gente tem, sei lá, 700 raio-x para fazer, né? Não temos prestador suficiente para dar volta, fazer toda essa demanda.
0: Nossa.
14: Então, assim, é bastante exame para uma quantidade pequena de prestador. Um exemplo que eu posso dar para vocês, consulta em oftalmologia.
0: Uhum.
14: É o nosso maior gargalo hoje de consultas, é a consulta em oftalmologia, que nós temos 857 pacientes.
0: Nossa.
14: Aguardando. Só que desses 857, todos são regulados.
0: Tá.
14: Então, os vermelhos já toca a fila.
0: Certo.
14: Agora, o que a gente está tendo muita, mas muita demanda mesmo, é paciente para troca de lente de óculos. E isso não seria um caso urgente, né? A menos que o paciente estragou, enfim, ou teve uma piora muito grande nesse período todo.
0: Ou se depende, né?
14: Ou se depende disso. Daí vai ser entrar na classificação de risco.
0: Uhum.
14: Agora, o pessoal está indo para trocar óculos e os médicos têm pedido retorno em 1 ano. Então, essa fila...
0: Retorno em 1 ano.
14: Em 1 ano. Oh. Aí eu pergunto para vocês, eu já faz 2 anos que eu estou com esse óculos. A gente não faz essa troca? Por que que no SUS tem que ser feita a troca anualmente? No convênio, no particular, a gente não vai fazer essa troca, né?
0: Uhum.
14: Então, assim, tem algumas coisas que parece que no SUS tem que ser feito tudo. Eu acho muito interessante que a gente trabalha com agendamentos, né? Então, por que que nós trabalhamos com agendamento?
1: Isso seria a próxima pergunta.
0: É verdade.
14: Seria, viu? Li seus pensamentos. Então, por que que a atenção primária trabalha com agendamento? Isso não é só a região da MOC, não é só Santa Catarina, é o APS, Atenção Primária em Saúde, é agendamento. Por quê? Porque o médico, ele tem que ter o cuidado, o controle e fazer o acompanhamento dessa doença. Ah, Carla, mas eu tô com uma dor crônica, uma dor aguda, que é aquela que surge do nada, uma gripe muito forte. Vai na livre demanda e vai passar por uma avaliação do enfermeiro. Quem avalia é o enfermeiro.
0: Uhum.
14: Nós, desde 2019, já fazem 8 anos que eu tô na prefeitura, e desde 2019 a gente tem os protocolos de enfermagem. Então, é atribuído ao enfermeiro graduado ao atendimento e consulta de enfermagem.
0: Uhum.
14: Então, mediante aquele protocolo, aquele sintomatologia, aqueles diagnósticos, o enfermeiro pode estar fazendo esse atendimento. Então, a população tem que passar a entender, não diz assim, ah, vou morrer por esperar uma fila. Esses dias uma paciente falou isso para mim, eu falei, não, a senhora não vai morrer. A senhora só vai aguardar porque não é justamente o seu caso não é de risco iminente.
0: Sim, sim.
14: Uma febre numa criança é risco iminente.
0: Mas isso as pessoas não entendem.
14: Não, infelizmente. A gente precisa tentar fazer uma educação continuada, um movimento para que as pessoas entendam quando que é risco iminente de vida e quando é acompanhamento de saúde. A gente tem diabéticos hipertensos e pacientes de oncologia, enfim, que precisam de acompanhamento. Então, é exames a cada 6 meses, receitas a cada 6 meses, e assim por diante. Porque a estratégia da saúde da família é justamente prevenção e promoção. Já está doente, daí a gente faz a recuperação, para não ter um agravo maior.
0: Uhum.
1: Vamos falar da farmácia, que está longe de tudo, não temos ônibus, né? Não depende só porque ela está longe. A estrutura não está funcionando para levar as pessoas até lá. Como é que vocês vão resolver essa questão?
14: Tá, então assim, eu tenho notícias boas para a comunidade. Eu acho que vai vir de agrado a notícia que eu tenho para dar para vocês hoje, para a rádio, para os ouvintes de Joaçaba. São duas questões. Primeiro, que a farmácia, ela vai permanecer ali no máximo uns 2 anos ainda. A gente fala bastante tempo, mas pelo tempo que já está lá alocada, é um tempo pequeno, porque vai passar a vir para o centro de especialidades, para ficar na antiga rodoviária ali, né?
1: Tá.
14: E o mais importante é que a gente entende que é longe, é fora de mão, não tem linha de ônibus. Então, a partir de segunda-feira, você ouvinte da rádio que está nos escutando, nos acompanhando pelas redes sociais, a partir de segunda-feira, a farmácia não fechará mais ao meio-dia, às 11h30. Então, assim, vai trabalhar ininterruptamente das 7h30 até as 17h, opa, sem fechar na hora do almoço.
0: Você entende que esse era um problema?
14: Eu acredito que sim, que era uma das demandas, sabe, que nós tínhamos, porque justamente o horário que o pessoal tem folga do almoço, daí não consegue buscar medicação, enfim, então essa é a notícia que eu vejo.
0: A partir de segunda-feira já?
14: A partir de segunda já. Eu chamei a coordenação da farmácia essa semana, nós ajustamos, vai se dividido ali, porque o que acontece? Muitas pessoas perguntam, mas por que eu não posso pegar tal medicamento, um antibiótico no posto? Porque o Conselho Regional de Farmacologia não permite a entrega de medicamentos controlados sem a presença do farmacêutico.
0: Certo.
14: Se a gente vai nessas farmácias de rede, toda vez vocês podem ver que o atendente fornece a medicação e leva para uma outra pessoa validar.
0: Certo.
14: Essa outra pessoa quem é? O farmacêutico. Então,
0: perfeito,
14: toda vez tem que ter um farmacêutico. Então, por isso, senão a gente tem 13 unidades de saúde, eu teria que ter 13 farmacêuticos.
0: Ô, cara, você quando falou em 2 anos para a farmácia sair de lá e vir para o centro de especialidades junto à antiga rodoviária, o centro de especialidades também vai esperar 2 anos?
14: A gente não consegue colocar prazos, né, Roncalho? Porque daí depende muito da previsão climática, essas funções todas, né?
0: Mas como é que está indo essa...
14: O prefeito vai estar conversando e vai contar todas as novidades para vocês sobre o Centro de Especialidades.
1: É mesmo? Vamos conversar com eles amanhã com o prefeito, antes do teu programa.
0: Não
1: amanhã.
0: É bem um assunto, mas a gente
1: vai conversar com antes ele. Do almoço, antes do programa, a gente pergunta para ele, né?
14: Ele vai ter
1: as
14: informações.
1: Então, o prefeito amanhã nos atualiza sobre o Centro de Especialidades. A gente vai valorizar os anunciantes e quando voltar, a gente tem dois temas pendentes que a gente fecha com a participação da Carla aqui no nosso Rádio Contato dessa sexta-feira. É um instante só.
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1: Horas 35 minutos. Só lembrando, né, gente, que há um planejamento na questão de áreas de. Para as pessoas, para a comunidade de entretenimento, planejado para quase todos os bairros da cidade, tá? Uhum. Então, isso é uma questão que vai sendo feito aqui, a gente vê nas nossas redes sociais muitos questionamentos sobre isso. Carla, a gente tem alguns minutinhos ainda rápidos para você falar. Haverá um fechamento de ESFs na próxima semana ou durante o ano para uma capacitação que o Estado vai dar? Fala pra gente rapidamente, por favor.
14: Sim, sim, Amarildo, é com relação ao manejo clínico para diabetes e hipertensão. É uma parceria que o governo de Santa Catarina firmou com a rede Einstein de São Paulo. Então, essas capacitações vão acontecer em meio período, com início já, a gente dividiu por posto, então não quer dizer que o posto vai fechar, é naquele período o posto vai estar fechado, porque eles vão ter aulas desse manejo clínico com a equipe do Albert Einstein. Então, no dia 2/6 vai ficar fechada a unidade do Santa Teresa 2, Santa Terezinha, Vila Pedrini 1, Centro 2... Desculpe, Santa Teresa 2, Santa Terezinha, Vila Pedrini 1, Centro 2, São Brás e Santa Helena. Logo, terminando a capacitação, eles já voltam a abrir e fazer o atendimento normal da unidade, tá?
0: Ô, Carla, hoje nós... Concluiu?
14: Sim.
0: Hoje nós tivemos a liberação geral da vacinação para todas as idades. Tivemos. Agora. Qual a estrutura que você está montando para fazer com que aconteça rápido?
14: Então, o secretário autorizou a liberação, né? Nós recebemos já mais algumas doses também. Então, a primeira ação mais imediata que a gente tem é amanhã, fazer o carro da vacina. Ele vai estar passando no bairro João Pires e no Vila Remor. Certo. Então, a população, nós vamos ter ambulância que vai estar passando, falando no microfone, para chamar a população para estar participando. Ah, vai ter a presença do Zé Gotinha, provavelmente vai estar andando de bicicleta de novo, né? Então, vai ter a participação do Zé Gotinha e de toda a equipe. Agora, o que mais importante a gente falar, e vem de encontro à época que nós estamos passando, é a época do campo do futebol, né? Vai ser a Copa do Mundo. Então, assim, ó, fica o convite já para que os pais se programem no dia 6/6, ou seja, no outro sábado, depois do feriado ali, a gente vai fazer um bate-bola, uma campanha de vacinação voltada à Copa do Mundo. Nossa, certo?
0: Legal.
14: Vai ter o Zé Gotinha com camiseta do time, do Brasil, vai ter todo o pessoal, a gente vai fazer uma ação grande com outros personagens também para chamar a atenção das crianças, mas o que mais vai ser interessante é que a gente vai estar, para quem estiver participando lá, fornecendo um pacotinho de figurinha também.
0: Que bom. A gurizada vai curtir,
14: então a gente está chamando para esse bate-bola da vacina.
0: Boa sorte, né, Carla?
14: Obrigada.
1: Carla, obrigado pela participação. Saúde, a gente pode ficar falando muito tempo aqui.
14: Você viu? Falei pouquinho, né, Marildo? Você já me falou, tem que falar pouco.
1: Até a próxima vez, então, tá?
14: Até obrigado, a próxima, Carla. Boa noite a todos e um bom final de semana.
1: Tá, legal, bacana. Vamos ver esportes do Alceu Martins.
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1: Muito bem, 18:38. E o Brasil, meu caro Carlos Roncalho, tem uma rodada de Brasileirão, a última antes da Copa esse final de semana.
0: A última antes da Copa, realmente é bem interessante. Mas eu queria começar, se você me permitir. João Fonseca fez história hoje em Roland Garros, depois de sair perdendo 2-0, fez uma virada memorável para cima do Novak Djokovic. João, 19 anos, 30º no ranking, fã do Djokovic, 4º no ranking, fez 3-2. Para jamais se esquecer. Parciais de 4-6, 4-6, estava 2-0 pro cara. 6-3, aí foi um baile. e depois 7575 em 4 horas e 53 minutos. Dedicou a vitória à sua mãe, Roberta, que na arquibancada comemorava o aniversário. Um feito para orgulhar o Brasil todo e para lembrar do nosso catarinense Gustavo Kirten.
1: É verdade. Aliás, o menino João Fonseca, com a cabeça no lugar, agora como ele está, está jogando muito tênis.
0: Nossa, eu vi alguns pontos disputados que foi a loucura.
1: Uhum.
0: A galera ficou de pé lá mesmo, porque os dois são maravilhosos, né? O Djokovic não tem que provar nada para ninguém mais, né?
1: Sim, esse já.
0: Mas, pelo amor de Deus, o que jogou o João Fonseca hoje foi coisa de gente grande, realmente. Então, só para ir adiante aqui em relação ao esporte, a gente tem. Ontem eu perguntei para você, Marildo, quem é que você escalaria no lugar do Neymar? E você disse que eu convocaria o Matheus Pereira do Cruzeiro.
1: Do Cruzeiro.
0: Ontem à noite ele apresentou um repertório de gols que o credenciou a ser convocado. Não é?
1: Estou aqui, ele disse.
0: E tu sabes que um ouvinte também, acompanhando ontem, ele disse assim, Carlos Henrique, vocês esqueceram de citar um cara que devia estar na seleção.
1: Ah.
0: Mas é que ele foi jogar muito longe, não aparece tal de Claudinho, que era do Bragantino, lembra?
1: Claudinho, que joga
0: jogava
1: na Rússia.
0: Jogava demais. Tá na Rússia agora?
1: Tá na Rússia. Tá jogando futebol lá e aí fica meio fora do radar.
0: Grêmio até tentou contratá-lo, só que pediram a multa rescisória entre 13 e 15 milhões de euros, meu amigo.
1: Sabe o que que é isso? Multiplica por 5 que vai chegar o valor, né?
0: O Campeonato Brasileiro tem nesse final de semana, amanhã, o Flamengo pega o Coritiba, 4 horas da tarde no Maracanã. Nós teremos amanhã ainda Atlético Paraná e Mirassol. Amanhã, 5:30, Grêmio e Corinthians, jogo de vida ou morte para os dois, hein? Olha a posição de ambos na tabela. Teremos também amanhã Bahia e Botafogo. À noite, 20 horas, Santos e Vitória. No domingo, Bragantino Internacional, seu time, jogo será de manhã em Bragança Paulista.
1: 11 da manhã.
0: Vasco e Atlético Mineiro, às 4 no São Januário. Também no domingo à tarde, às 4, Palmeiras e Chapecoense. É um jogo difícil para a Chape, né? Cruzeiro e Fluminense, 20:30 do domingo. E Remo e São Paulo, às 20:30 no domingo. São jogos de amanhã, do final de semana.
1: Além do jogo do Grêmio na Catarinense, Palmeiras e Chape, você acompanha domingo à tarde aqui na Catarinense.
0: A gente quer lembrar também que sábado nós vamos ter aqui o Joaçaba Futsal, Amarildo, jogando uma partida pela Série Prata contra Chaxiense.
1: 19 horas.
0: Todo mundo está convidado, tomara que o pessoal prestigie, que vale a pena.
1: Aliás, no centro de eventos da UNOESC, né? A Joaçaba vai bem no campeonato estadual, ia bem na liga até perder o último jogo, né? Na série Silver, mas também não desabona nada do trabalho que está sendo feito. O importante é o torcedor ir amanhã ao centro de eventos e torcer pelo nosso time, né? Isso é fundamental.
0: A série B do campeonato brasileiro, onde tem o envolvimento dos catarinenses, jogos programados para hoje, Juventude América Mineiro, amanhã às 4, Atlético Goianiense e Goiás, Avaí e Criciúma jogam um clássico amanhã às 4 horas da tarde.
1: Isso aí, lembrando que a equipe do Avaí e da Chapecoense vão decidir a Copa Sul-Sudeste, os dois passaram às finais.
0: Serão dois jogos, o primeiro em Florianópolis e o segundo na Arena.
1: Na Arena em Chapecó. Obrigado, Carlos, pelo esporte e as informações. 18:43, após o nosso momento de valorizar os anunciantes, o programa da Prefeitura Municipal.
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1: 18:46, termina às 11:59. Para quem não fez a declaração do imposto de renda, né? O período sem multas, agilize aí. E agora vamos falar com o programa da Prefeitura Municipal de Joaçaba, o Poder Executivo. Vamos trazer todas as informações aqui na Catarinense. Seja muito bem-vinda, Marivânia Carvalho, ao rádio, ao programa de hoje.
28: Marildo Monteiro e ouvintes da Rádio Catarinense, eu sou Marivânia Carvalho e está começando mais uma edição do Administração em Foco, o programa da Prefeitura de Joaçaba que traz para você as principais ações e conquistas do nosso município. Confira os destaques desta semana. Secretaria de Educação de Joaçaba reforça prazo final para inscrições no atendimento durante o recesso escolar. Joaçaba consolida roteiros de fé e carnaval na BNT Mercosul para grandes agências do país. Joaçaba promove a 11ª Conferência Municipal dos Direitos da Criança e do Adolescente. Mutirão de vacinação itinerante leva imunização aos bairros João Pires e Vila Remor neste sábado. A Secretaria Municipal de Educação de Joaçaba segue com as inscrições abertas para o plantão de férias da educação infantil durante o recesso escolar de julho de 2026. As vagas assistenciais são destinadas a crianças de 0 a 5 anos e 11 meses, cujos pais ou responsáveis estejam trabalhando no período e necessitem de apoio no cuidado dos filhos. As inscrições encerram no próximo dia 3 de junho. A secretária municipal de educação, Rosane Cune, orienta sobre o processo de inscrição.
29: A administração municipal, através da Secretaria de Educação, lembra as famílias e aos responsáveis de que estamos com edital de chamamento público excepcional número 01 de 2026 em aberto. Este edital refere-se à oferta e preenchimento de vagas assistenciais na educação infantil no nosso período de recesso escolar do mês de julho, que vai do dia 20 ao dia 31 de julho. Então, lembrando que o edital fica aberto até a próxima semana, dia 3 de junho, para quem tiver interesse, deve entrar no site da Prefeitura Municipal, acessar o documento de solicitação de vaga, assim como observar toda a documentação necessária a ser entregue para que seu filho de 0 a 5 anos e 11 meses que não tenha rede de apoio neste período poderão usufruir então, né, deste atendimento ofertado pela Rede Municipal de Ensino de Joaçaba, que é o plantão de férias, sendo de prioridade extrema aos pais e responsáveis legais, trabalhadores, que não têm com quem deixar os seus filhos neste período de recesso escolar. Então, reforçamos aí, né, este alerta de que até o dia 3 de junho, o edital permanece em aberto para que as famílias interessadas nas vagas assistenciais para filhos, né, crianças de 0 a 5 anos e 11 meses, sendo aluno da rede municipal ou não, poderão acessar estas vagas assistenciais no período de recesso escolar. Acessem o site da prefeitura e identifiquem no edital toda a documentação necessária e a solicitação de inscrição. Preencham o formulário de inscrição e procurem a unidade escolar do seu filho ou a Secretaria de Educação para que seja efetivada a vaga até dia 3 de junho.
2: Joaçaba participou entre os dias 21 e 23 de maio da BNT Mercosul, uma das principais feiras de turismo do Brasil, onde apresentou seus principais atrativos para agências e operadores turísticos de todo o país. Com estande próprio, o município destacou os roteiros de turismo de fé, a realização de grandes eventos e o carnaval, além de fortalecer parcerias e oportunidades de negócios para o setor turístico regional. O diretor de turismo e eventos de Joaçaba, Vinícius Carrel, fala sobre a participação.
10: Muito boa tarde, Marivane, ouvintes da rádio. É uma satisfação muito grande poder representar Joaçaba em um evento da dimensão da BNT Mercosul, que hoje reúne os principais profissionais e operadores do turismo do país. A nossa participação, então, pelo segundo ano consecutivo, com um estande próprio, ela demonstra que o município vem construindo um trabalho sério de posicionamento turístico com planejamento e visão de futuro. Nós fomos à feira para apresentar Joaçaba como um destino consolidado em diferentes segmentos. Evidentemente, o carnaval tem uma força muito grande e desperta bastante interesse, porque é um patrimônio cultural reconhecido e um dos maiores espetáculos do sul do Brasil. Inclusive, tivemos a participação da Vale Samba, a campeã do Carnaval 2026, que levou um pouco da essência da nossa festa para dentro da feira. Mas, além do carnaval, né, também apresentamos o potencial do turismo de fé, turismo religioso, dos eventos e de toda a estrutura que Joaçaba possui para receber visitantes ao longo de todo o ano. Hoje o turismo precisa ser pensado de forma ampla, valorizando experiências, cultura, acolhimento e integração regional. E um ponto muito importante da nossa participação, ele foi justamente essa união regional. Em parceria com o SEBRAE, através do programa Viva SC, conseguimos avançar na construção de roteiros integrados junto aos municípios de Fraiburgo e Pinheiro Preto. Isso fortalece toda a região e amplia as possibilidades para o turista, que consegue viver a experiência diferente em uma mesma viagem. A feira também, ela foi uma oportunidade importante para apresentar Joaçaba, né, diretamente para as agências e operadores do turismo de grandes mercados, fortalecendo conexões, abrindo portas futuras e negociações e comercialização de pacotes turísticos. Então, a nossa avaliação é extremamente positiva, está participando da feira. Joaçaba, ela já vem se consolidando, né, como um destino cada vez mais preparado, competitivo e organizado. E esse trabalho de promoção turística, ele é fundamental porque movimenta a economia, fortalece os setores locais e gera oportunidade para toda a cidade.
2: A Prefeitura de Joaçaba realizará no dia 8 de junho a 11ª Conferência Municipal dos Direitos da Criança e do Adolescente, com o tema Fortalecendo o Sistema de Garantias de Direitos da Criança e do Adolescente e a Democracia Participativa. O evento acontecerá das 13 às 18 horas no auditório do Colégio Celso Ramos, reunindo representantes do poder público, entidades, profissionais da rede de atendimento e a comunidade para discutir e construir propostas voltadas à promoção e garantia de direitos das crianças e adolescentes.
28: A presidente do Conselho, Calisle Zanella dos Santos, fala sobre a importância da participação.
11: Convidamos você para participar da 11ª Conferência Municipal dos Direitos da Criança e do Adolescente. Neste ano, a conferência traz como tema Fortalecendo o Sistema de Garantias de Direitos da Criança e do Adolescente e a Democracia Participativa, promovendo um espaço essencial de diálogo, construção coletiva e fortalecimento das políticas públicas voltadas às nossas crianças e adolescentes. O encontro será realizado no dia 8 de junho de 2026, das 13 horas às 18 horas. No auditório do Colégio Celso Ramos. Durante a conferência, serão discutidos importantes eixos, como o fortalecimento da participação social, o papel dos conselhos tutelares, a convivência familiar e comunitária, o enfrentamento das violências, a proteção ao trabalho de crianças e adolescentes e o aprimoramento das medidas socioeducativas. Sua participação é fundamental para construirmos de forma conjunta estratégias que garantam direitos e promovam o desenvolvimento integral de crianças e adolescentes em nosso município. Confirme sua presença por meio do formulário de inscrição disponibilizado nas redes sociais do município. Contamos com você.
28: A Prefeitura de Joaçaba, por meio da Secretaria Municipal de Saúde, realiza neste sábado, dia 30, mais uma edição do mutirão de vacinação itinerante. A ação acontecerá das 13h30 às 17h30, com a ambulância da vacinação percorrendo os bairros João Pires e Vila Remor, levando imunização e orientações diretamente à população. A coordenadora da Vigilância Epidemiológica de Joaçaba, Bárbara Piccoli Brolo, traz mais informações.
12: Nesse sábado, dia 30 de maio, teremos mais uma edição da vacinação itinerante aqui em Joaçaba. Dessa vez, a ambulância da vacinação, ela vai percorrer os bairros João Pires e Vila Remor. O objetivo é vacinar as pessoas de uma forma mais fácil, né? Facilitar o acesso da população à vacinação. Teremos disponíveis as vacinas do calendário básico, né? De rotina, tanto da criança quanto do adolescente e do adulto. E também a vacina da influenza. Ainda estamos vacinando apenas os grupos prioritários da campanha. Então, teremos disponível essas vacinas. A atividade ela vai acontecer no período da tarde, da 1h30 às 5h30. Então, se você é morador desses bairros, fique atento, sábado à tarde, que a ambulância ela passará pelas ruas, né, chamando o pessoal que precisa colocar em dia sua vacinação ou tem alguma dúvida em relação aos seus esquemas vacinais, né, pode levar até nós a carteirinha de vacinação que a gente vai conferir. É o que a gente precisa de documento, né, um CPF e a carteira de vacinação, porque como é uma vacinação itinerante, a gente não tem acesso ao sistema, né? Então, fica mais fácil se a gente tiver a carteirinha de vacinação do paciente, né? Então, fica o nosso apelo aí à população do bairro Vila Remor e João Pires, que fique em casa, né? Nos espere que passaremos por lá, a equipe de imunização, a ambulância, o Zé Gotinha, levando saúde para perto da população. Nossa edição do mês passado foi um sucesso, tivemos várias doses de vacinas aplicadas e a gente espera repetir o sucesso nessa ação agora de sábado, dia 30.
28: Eu sou Marivânia Carvalho e esse foi o Administração em Foco de hoje, trazendo todas as novidades da Prefeitura de Joaçaba para você. Voltamos na próxima semana. É com você, Marildo Monteiro.
1: Obrigado, Marivânia, pelas informações e muita notícia. Sobre essa questão que a gente ouviu agora há pouco sobre a questão de vacinas que vai haver nos dois bairros, hoje o governo federal e estadual liberaram a vacinação para todos os grupos, né? Então amanhã a vacina já vai estar sendo dada para todos os níveis da população, inclusive neste carro da vacina, só fazendo uma pequena retificação. E agora vamos falar de segurança pública.
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1: Vamos à informação da segurança pública. Um grave acidente de trânsito envolvendo cinco veículos aconteceu e resultou na morte de um homem na manhã de ontem na 282 na região de Chapecó. A colisão ocorreu por volta das 7:48 no quilômetro 541 nas proximidades da comunidade de Colônia Bássia. A batida mobilizou uma grande estrutura de socorro. Ao todo, 5 viaturas, o Corpo de Bombeiros e a equipe do SAMU estiveram no local. No local, os socorristas se encontraram um condutor de um EcoSport com placas de Águas Frias preso às ferragens. A vítima, identificada como Jairo Galo, de 55 anos, já não apresentava os sinais vitais. Outras pessoas envolvidas no engavetamento receberam atendimento pré-hospitalar. Entre os feridos estava uma pessoa grávida. Condutores de um dos carros e o motorista do caminhão, segundo os bombeiros, ambos estavam conscientes. A 282 continua causando acidentes graves, né? Precisamos mudá-la urgentemente. Essas foram as notícias da semana do Rádio Contato. Amanhã às 7 tem o Jornal Primeira Hora. Vem aí a Voz do Brasil. Que a nossa noite e o fim de semana sejam tranquilos. Até segunda-feira.
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15: Olá, boa noite.
14: Boa noite para você que nos acompanha em todo o país.
15: Sexta-feira, 29 de maio de 2026.
14: Vamos ao destaque do dia: avanço da economia.
15: Brasil registra crescimento de 1,1% nos primeiros 3 meses do ano.
14: Produto interno bruto foi impulsionado pela agricultura e consumo das famílias. Luana Karen.
16: Em valores correntes, ou seja, sem descontar a inflação, o PIB somou 3,3 trilhões de reais.
15: Recursos para a saúde. Mais 225 milhões de reais serão investidos em equipamentos para cirurgias gerais e oftalmológicas. Graziela Mendonça.
17: São equipamentos para operações como vasectomia, laqueadura e catarata. A expectativa é reduzir o tempo de espera para as cirurgias do Sistema Único de Saúde.
14: Petrobras anuncia 72 bilhões de reais em Sergipe para fábrica de fertilizantes e exploração de óleo e gás em águas profundas.
15: Durante evento, o presidente Lula pede respeito à soberania brasileira, após Estados Unidos classificarem PCC e Comando Vermelho como grupos terroristas.
19: Não aceitamos ser tratado como um moleque. Nós não sabemos ser tratado como se fosse uma republiqueta. Não brinque com a soberania desse país, não brinque com a nossa democracia, não duvidem das coisas que nós fazemos aqui nesse país.
14: Move Brasil, já está disponível financiamento para a compra de novos caminhões e ônibus mais seguros e sustentáveis.
15: Hoje, na apresentação da Voz do Brasil, Mariana Jungmann e Luciano Seixas.
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15: O consumo das famílias e a agricultura ajudaram no crescimento do país no primeiro trimestre deste ano.
14: O IBGE divulgou hoje que o PIB, Produto Interno Bruto, aumentou 1,1% no período, com resultado positivo em 3 setores: agropecuária, indústria e serviços.
15: Lembrando que o PIB é o resultado de tudo que é produzido no país.
16: Na chácara de 3 hectares em Tangará da Serra, no Mato Grosso, José Francisco de Souza planta de tudo. E de tudo a terra dá. Tomate, brócolis, cebola, repolho, cebolinha, alface, couve, milho. A produção é vendida nas feiras, mercados e enviada a escolas públicas da região. Em 2025, José conseguiu financiamento do Programa Nacional de Fortalecimento da Agricultura Familiar, o PRONAF, para a construção de 3 estufas na propriedade.
20: No ano de 2025, a gente conseguiu o financiamento do PRONAF. A gente precisava aumentar a produção e conseguimos financiamento para construir 3 estufas na propriedade, onde melhorou bastante e aumentamos bastante a nossa produção.
16: Puxado pelo campo e pelo consumo das famílias, o Produto Interno Bruto do país cresceu 1,1% no primeiro trimestre de 2026, comparado ao último trimestre de 2025. O PIB é considerado o termômetro oficial da economia. Ele mede o valor de tudo o que é produzido no país durante um determinado período de tempo. E esse tudo inclui desde o pãozinho da padaria, passando por carros e máquinas, até o corte de cabelo e a consulta no médico. São os bens e serviços. Para o economista e professor da ESPM, Jorge Ferreira dos Santos, o crescimento do PIB mostra a resiliência da economia brasileira.
0: Nós sabemos, do que está acontecendo no ambiente global. Você tem um ambiente de alta do petróleo, você tem uma pressão geopolítica muito grande. Apesar disso, a economia brasileira acabou performando um pouco melhor do que o esperado, puxado por esses dois grandes vetores, consumo das famílias e a produção do agro.
16: Os dados de crescimento do PIB no primeiro trimestre deste ano são ainda maiores quando comparados ao mesmo período do ano passado, uma alta de 1,8%. Em valores correntes, ou seja, sem descontar a inflação, o PIB somou 3,3 trilhões de reais. Reportagem Luana Karen.
14: Em suas redes sociais, o ministro da Fazenda, Dario Durigan, afirmou que o resultado de hoje sustenta a projeção de crescimento de 2,3% para o ano. E se confirmado, 2026 será o quarto ano consecutivo com crescimento do PIB superior a 2%.
15: Segundo o ministro, será o melhor ciclo da economia brasileira em 10 anos.
14: Hoje o presidente Lula cumpriu uma série de compromissos em Sergipe.
15: Na área da saúde foram anunciados mais de 200 milhões de reais para agilizar as cirurgias no país.
14: E entregues veículos que vão garantir atendimento a quem mora longe dos centros de atendimento.
4: Os investimentos anunciados para a saúde chegam a 225 milhões de reais. Com o recurso, serão adquiridos 150 combos de equipamentos para cirurgias gerais e oftalmológicas, permitindo a abertura de 100 novas salas cirúrgicas em todo o país. São equipamentos para operações como vasectomia, laqueadura e catarata. A expectativa é reduzir o tempo de espera para as cirurgias no Sistema Único de Saúde. Além desses equipamentos, o presidente Lula destacou outros esforços do governo para ampliar o atendimento especializado pelo país.
5: Temos 150 carretas andando por esse país para fazer todo tipo de exame que só rico fazia. Exame de qualquer tipo de câncer, o câncer de próstata, câncer de colo, sabe? Ao mesmo tempo, companheiros, nós temos 800 ambulâncias com gabinete odontológico para tratar dos dentes da pessoa nesse país.
4: Os investimentos foram anunciados durante visita do presidente Lula a Sergipe nesta sexta-feira. Primeiro, ele conferiu as instalações do Hospital do Amor de Lagarto, referência no combate ao câncer, que atende 150 municípios da região. O hospital recebeu 137 milhões de reais do Ministério da Saúde na sua implantação. E para ampliar ainda mais o atendimento em Lagarto, foi autorizada a construção de uma nova policlínica no município, com 30 milhões de reais do novo PAC. O ministro da Saúde, Alexandre Padilha, destacou a importância da nova unidade.
6: É um equipamento que vai fazer o tratamento de mais de 30 médicos e especialidades, que vai ter tomografia, que vai ter ressonância, que vai ter ultrassom, com a vantagem que não vai ficar dentro do hospital. Porque às vezes dentro do hospital, quando precisa fazer uma situação de urgência, a pessoa que estava esperando é desmarcado o exame, na policlínica fica preservado e vai fazer o exame na maior velocidade possível.
4: Já na visita ao Hospital do Câncer de Sergipe, em Aracaju, o presidente Lula anunciou a entrega de um novo tomógrafo, que vai agilizar o diagnóstico e tratamento de pacientes oncológicos do estado. Também foram entregues 406 veículos do programa Agora Tem Especialistas, Caminhos da Saúde, para transporte de pacientes que precisam de atendimento fora dos seus municípios. Além de Sergipe, os estados de Pernambuco, Pernambuco, Paraíba, Alagoas, Paraná e São Paulo vão receber os micro-ônibus e vans da iniciativa do governo do Brasil. Serão 3.300 veículos. É um investimento de mais de R$1,4 bilhão. O governo federal entregou ainda unidades odontológicas móveis para municípios de Sergipe e de outros 5 estados. Reportagem Graziela Mendonça.
15: A Petrobras anunciou hoje mais de R$72 bilhões em investimentos no estado de Sergipe.
7: O valor será aplicado na retomada de fábrica de fertilizantes e também para exploração e produção de óleo e gás em águas profundas.
15: Hoje pela manhã, o presidente Lula visitou a fábrica, que terá capacidade para produzir 7% da demanda nacional.
8: Líder mundial na produção de alimentos, o Brasil ainda depende da importação de fertilizantes para garantir a produtividade no campo. Hoje, cerca de 80% dos insumos usados na agricultura vêm do exterior. A ureia, principal fertilizante nitrogenado utilizado em culturas como milho, café, arroz e cana-de-açúcar, é um dos produtos mais importados pelo país. Para reduzir essa dependência, o governo do Brasil e a Petrobras anunciaram investimentos bilionários para ampliar as operações da fábrica de fertilizantes nitrogenados, a Fafem, em Laranjeiras, em Sergipe. Segundo a presidente da Petrobras, Magda Chambriá, com os investimentos, a fábrica vai ampliar a produção de ureia e atender 7% da demanda nacional de fertilizantes.

0: E já retomou a produção de amônia e ureia. A reativação da fábrica é considerada estratégica para fortalecer a indústria nacional e garantir mais segurança ao agronegócio brasileiro. Além da retomada da Fafem, os investimentos incluem o projeto Sergipe Águas Profundas, voltado à exploração de petróleo e gás no litoral sergipano. Com as novas plataformas, a Petrobras deve dobrar a produção de gás natural. Somados, os projetos da Petrobras terão investimentos de 72 bilhões e meio de reais e devem gerar cerca de 28 mil empregos diretos e indiretos no estado. É mais investimentos, maior produção nacional e menos dependência externa, defendeu o presidente Lula.
1: A Petrobras não é minha, o investimento aqui não é meu, é do nosso país. E vocês, petroleiros, acreditem na importância da Petrobras. Acreditem na maravilha da Petrobras.
0: As duas plataformas que serão instaladas em Sergipe terão capacidade para produzir diariamente até 240 mil barris de óleo e processar 22 milhões de metros cúbicos de gás natural. De Aracaju, Sergipe, Pablo Mundim.
2: Após os Estados Unidos anunciarem que vão classificar o PCC e o Comando Vermelho como grupos terroristas, o governo brasileiro emitiu nota afirmando que o país rejeita qualquer forma de interferência externa em seus assuntos internos.
3: E que o Brasil tem travado um combate permanente contra essas organizações criminosas.
2: Hoje, lá em Sergipe, o presidente Lula pediu respeito à soberania brasileira.
3: O vice-presidente Geraldo Alckmin também se manifestou, lembrando as ações já adotadas para enfrentar o crime organizado.
4: O governo do Brasil divulgou hoje uma nota reafirmando a soberania nacional e o combate permanente a organizações criminosas no país. A manifestação ocorreu depois da decisão dos Estados Unidos de classificar o PCC, primeiro comando da capital, e o Comando Vermelho como grupos terroristas. A nota diz ainda que enfrentar essas organizações criminosas com firmeza é e continuará sendo prioridade do Estado brasileiro. Para o governo do Brasil, o terror causado por essas organizações que buscam obter lucro através do crime, especialmente pelo tráfico de drogas e armas, não pode ser confundido com o tipo de ação por motivos ideológicos, políticos e religiosos do terrorismo internacional. Durante um evento em Sergipe, o presidente Lula cobrou respeito ao Brasil e afirmou que combater o crime organizado passa também pela aprovação da PEC da Segurança Pública.
1: Não aceitamos ser tratado como um moleque. Nós não sabemos ser tratado como se fosse uma republiqueta. Eu trato um país pequeno com o mesmo respeito que eu trato a China, com o mesmo respeito que eu trato a Rússia, com o mesmo respeito que eu trato os Estados Unidos. Não brinque com a soberania desse país, não brinque com a nossa democracia. Se quiserem combater o crime organizado, não precisa pedir ajuda para ninguém. Aprove a PEC da Segurança Pública que está no Senado. Aprove a PEC que no mês seguinte terá o Ministério da Segurança Pública nesse país.
4: O vice-presidente da República e ministro do Desenvolvimento, Indústria, Comércio e Serviços, Geraldo Alckmin, também se manifestou sobre o assunto e afirmou que o Brasil combate o crime organizado de todas as formas.
5: O combate ao crime organizado, ele é feito por terra, mar e ar. O Congresso acabou de aprovar a lei antifacção, novos crimes foram listados, aumento das penas para o crime organizado e dificuldade da progressão penitenciária, da progressão de pena. Então, todo o empenho no combate ao crime organizado.
4: Uma reunião na Casa Civil nesta tarde com integrantes do Ministério da Fazenda e das Relações Exteriores discutiu os impactos dessa decisão norte-americana sobre o Brasil, principalmente nos campos jurídico, diplomático e financeiro. Em abril, durante sua viagem a Washington, o presidente Lula apresentou ao Departamento de Estado dos Estados Unidos uma proposta focada na inteligência e na cooperação internacional, que inclui ampliação dos controles sobre a lavagem de dinheiro praticada no exterior e sobre o tráfico de armas enviadas ao Brasil. Reportagem Graziele Bezerra.
2: Começou hoje o prazo para interessados em comprar caminhões, ônibus, micro-ônibus e implementos rodoviários pelo programa Move Brasil, para eles pedirem o financiamento.
3: O programa tem como objetivo estimular a substituição de veículos antigos por modelos

0: mais modernos, eficientes e seguros.
1: E contribuir para a redução do consumo de combustíveis, emissão de poluentes, além de elevar a produtividade do transporte de cargas e a qualidade do transporte de passageiros.
0: Dezenas de instituições financeiras estão credenciadas pelo BNDES para fazer o financiamento com condições especiais, a depender do perfil do comprador.
2: O BNDES, Banco Nacional de Desenvolvimento Econômico e Social, abriu o protocolo para receber os pedidos de financiamento do BNDES Mais Mobilidade. A linha de crédito de até 21 bilhões de reais faz parte do Move Brasil, programa coordenado pelo Ministério do Desenvolvimento, Indústria, Comércio e Serviços, para apoiar a renovação da frota de caminhões e ônibus no país. Podem pedir o financiamento caminhoneiros autônomos, pessoas físicas associadas a cooperativas, empresários individuais e empresas do setor de transporte rodoviário ou urbano, de cargas e passageiros. As condições de financiamento variam de acordo com o perfil do interessado. Para o caminhoneiro autônomo, o prazo de pagamento pode chegar a 120 meses, com até 12 meses de carência. Para a empresa do setor de transporte rodoviário ou urbano, de cargas, o prazo pode ser de até 60 meses, com até 6 meses de carência. Para a empresa do setor de transporte rodoviário ou urbano, de passageiros, o prazo pode chegar a 120 meses, com até 6 meses de carência. Os juros ficam perto de 13% ao ano. Quem estiver interessado em dar entrada num pedido de financiamento para a compra de caminhões ou ônibus deve procurar uma das instituições financeiras credenciadas pelo BNDES. Como explica o chefe de departamento da área de operações e canais digitais do banco, Rodrigo Alac.
3: Isso significa que dezenas de bancos, diferentes tipos, estão aptas a conceder crédito com essa linha do BNDES. Dessa forma, a sugestão que fica para quem estiver interessado, seja o frotista ou transportador autônomo cooperado, é que ele busque a instituição financeira que ele já tenha relacionamento. Isso vai agilizar na concessão de crédito, porque essa instituição já conhece o cadastro, já tem o perfil de crédito desse interessado e pode agilizar a concessão.
2: Segundo o superintendente da área de desenvolvimento produtivo e inovação do BNDES, João Pieroni, o apoio à compra de caminhões e ônibus vai trazer vários benefícios para a economia do país.
4: A nova versão do Move Brasil é fundamental para a renovação de caminhões e ônibus no país, rumo a novos veículos cada vez mais sustentáveis e eficientes. Isso gera, ao mesmo tempo, uma grande demanda para a indústria, que passa a investir cada vez mais em ampliação de capacidade produtiva, no desenvolvimento de novos produtos, agregando cada vez mais valor no país. Isso gera renda, emprego de qualidade e fortalece a indústria brasileira.
2: As instituições financeiras que receberem os pedidos de crédito têm até o dia 28 de agosto para dar entrada no sistema do BNDES. Reportagem André de Barros Lima.
1: Mais de 110 mil atendimentos médicos e odontológicos foram realizados em comunidades ribeirinhas e isoladas da Amazônia Ocidental.
0: É a Operação Acre, realizada pela Marinha no Vale do Juruá durante 4 meses, alcançando moradores do Acre e do Amazonas.
5: Ao todo, 8.810 pessoas receberam atendimento durante a operação, que percorreu regiões de difícil acesso, onde muitas vezes o transporte fluvial é a única forma de ligação com centros urbanos e serviços públicos essenciais. Além das consultas médicas, odontológicas e exames laboratoriais, a missão distribuiu 453 mil medicamentos para garantir continuidade de tratamentos em comunidades afastadas. Também foram aplicadas vacinas e realizados atendimentos preventivos voltados à saúde da população local. Comandante do navio, capitão de corveta Marcelo Camerino da Silva de Souza, traz mais detalhes.
6: Essa comissão mostrou mais uma vez que a presença da Marinha na Amazônia vai muito além da navegação. Em muitos lugares, o navio representa o único acesso à saúde, ao atendimento médico e à esperança para milhares de famílias ribeirinhas. Cada atendimento, cada medicamento entregue, cada mamografia realizada, carregam dignidade, cuidado e presença do Estado onde muitas vezes ninguém mais consegue chegar.
5: Um dos destaques da operação foi a realização realização de 1.022 mamografias em parceria com a ONG Américas Amigas. A iniciativa buscou ampliar o acesso ao diagnóstico precoce do câncer de mama para mulheres que vivem em áreas remotas da Amazônia, onde exames especializados nem sempre estão disponíveis. O comandante do navio também falou sobre a importância da missão ser realizada todos os anos.
6: Manter essa missão todos os anos é fundamental porque o povo amazônico precisa saber que não está esquecido. E para nós, militares, fica a certeza de que poucas missões têm um impacto humano tão grande quanto essa Operação Acre.
5: A Operação Acre integra as ações permanentes de assistência hospitalar da Marinha na região amazônica e tem como objetivo ampliar o acesso à saúde básica e especializada para populações ribeirinhas e indígenas em localidades isoladas do país. Reportagem Gabriel Pinheiro.
1: O INSS publicou hoje portaria que regulamenta a pensão que será paga às crianças e adolescentes, filhos de mulheres vítimas de feminicídio.
0: O direito à pensão é previsto por lei e a regulamentação vai permitir o início do pagamento de um salário mínimo por mês.
1: Tem direito à pensão os menores de 18 anos, cuja renda familiar por pessoa, ou seja, o valor da renda dividido entre os membros da família, seja igual ou inferior a 1/4 do salário mínimo.
0: Além dos filhos biológicos, poderão receber o benefício enteados e menores de idade que estiverem sob guarda da vítima. Eles devem comprovar que eram dependentes econômicos dela.
1: Para a presidente do INSS, Ana Cristina Silveira, a pensão especial é uma forma de garantir os direitos dessas crianças e jovens até o início da vida adulta.
7: Quando a mulher é vítima desse crime, filhos ficam órfãos, famílias inteiras são destruídas e precisam reconstruir suas vidas depois da violência. Nenhuma política pública é capaz de reparar essa perda, mas o Estado tem o dever de proteger quem ficou e garantir condições mínimas de cuidado, dignidade e amparo.
0: Para solicitar a pensão, é necessário que o representante legal do menor apresente os documentos como RG e CPF, a inscrição no CAD único, além de um documento que comprove o crime de feminicídio, como inquérito policial ou denúncia do Ministério Público.
1: As famílias podem tirar dúvidas e receber apoio no processo nas unidades do INSS ou nos centros de referência de assistência social.
0: O Brasil registrou a menor taxa de desemprego para o trimestre encerrado em abril desde 2012.
1: Com o mercado de trabalho aquecido, o governo do Brasil oferece mais oportunidades de capacitação para os trabalhadores.
0: E anunciou esse mês investimentos para ampliar a oferta de cursos de qualificação profissional em todo o país.
1: Ao todo, vão participar da iniciativa 31 entidades conveniadas ao SINE, o Sistema Nacional de Emprego.
8: Serão 30 milhões de reais do Fundo de Amparo ao Trabalhador para fortalecer a oferta de cursos de qualificação profissional em 14 estados e 17 municípios. Os recursos serão destinados a entidades conveniadas ao Sistema Nacional de Emprego, o SINE. O valor será dividido em duas modalidades. 15 milhões de reais serão repassados segundo os critérios do índice sociodemográfico. Esse índice leva em conta a realidade de cada estado ou município, observando os locais que mais precisam, com população maior e mais necessitada. Os outros 15 milhões serão distribuídos segundo o Índice de Gestão Descentralizada, que observa se o ente federativo já executa ações de qualificação profissional. Bahia, Sergipe e Rio Grande do Sul estão entre os estados que vão receber mais recursos. O ministro do Trabalho e Emprego, Luiz Marinho, destacou que a ideia é apoiar locais com maior necessidade, mas também incentivar os que demonstraram capacidade de execução e entrega de cursos.
9: Nós temos muitas empresas com muitas vagas em aberto e precisa preencher muitas vezes adequando a qualificação, especialmente ao trabalhador e à trabalhadora, que às vezes uma dica de aperfeiçoamento, de agregar mais conhecimento, possa fazer a grande diferença na empregabilidade deles.
8: Segundo o Ministério do Trabalho e Emprego, o objetivo do repasse das verbas é que cada local amplie a oferta de cursos, segundo as necessidades específicas do mercado de trabalho. E com isso, mais pessoas sejam empregadas. Reportagem Márcia Fernandes.
0: O governo do Brasil lançou uma campanha nacional para incentivar a separação e a destinação adequada de resíduos sólidos.
1: Com a mensagem "O resíduo que você separa vira renda na mão de quem recebe", a campanha destaca a importância da separação do lixo dentro de casa e reforça o papel dos catadores na cadeia de reciclagem.
0: A ideia é reduzir impactos ambientais, diminuir o volume de resíduos enviados aos aterros sanitários e ampliar a geração de renda para trabalhadores do setor.
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0: Fique agora com as notícias do Poder Judiciário e do Congresso Nacional. Boa noite, bom final de semana.
1: A gente volta segunda-feira. Boa noite.
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12: Plenário do STF deve retomar a análise da chamada uberização no mês de junho.
13: Tribunal de Justiça do Amazonas cediu encontro regional da magistratura região norte.
12: STJ aplica perspectiva de gênero para julgamento sobre ingresso de droga em presídio e mantém falta grave de preso.
13: Boa noite, eu sou Marcela Luiza.
12: E eu sou Walter Lima.
13: O presidente do Supremo Tribunal Federal, ministro Edson Fachin, marcou para junho a retomada do julgamento que vai definir regras para trabalho em aplicativo.
12: Os processos tratam da existência ou não de vínculo trabalhista entre motoristas e as plataformas digitais. Marcelo Della Libera.
14: A expectativa é que a corte busque um equilíbrio entre os direitos previstos na Constituição e os novos modelos de prestação de serviços. O presidente do Supremo, ministro Edson Fachin, afirmou que a corte está pronta para analisar a questão.
15: Nós fizemos audiências públicas, instruímos o processo, ouvimos os mais diversos setores interessados, tivemos também uma interlocução, um diálogo republicano importante com o parlamento e mais uma vez com entidades públicas e privadas, e chegou o momento agora de apresentar uma resposta para essas questões cruciais.
14: A decisão do STF poderá orientar milhares de ações judiciais em andamento no país sobre o tema.
13: A Justiça do Amazonas é o primeiro tribunal a sediar o encontro regional da magistratura região norte.
12: O evento ocorreu nesta sexta-feira e faz parte de uma iniciativa inédita do CNJ para fortalecer o diálogo entre os tribunais brasileiros. Vitória Vitor.
16: A abertura do encontro foi conduzida pelo presidente do Supremo Tribunal Federal e do Conselho Nacional de Justiça, ministro Edson Fachin, com foco na integração entre os tribunais da região e na discussão de políticas públicas para o fortalecimento do sistema de justiça. O encontro trouxe para o centro de debate temas ligados à tecnologia, inovação e às especificidades da Amazônia.
13: Mantida falta grave a preso que pediu a companheira para levar drogas ao presídio.
12: Nesse caso, o STJ aplicou a perspectiva de gênero para responsabilizar, não apenas a mulher. Fátima Uchoa.
17: A companheira do preso foi flagrada com maconha durante revista para ingresso no presídio. Ele declarou ser usuário e tê-la pressionado para levar a droga. Até então, o entendimento predominante no STJ afastava a responsabilização do apenado por falta de provas ou por considerar o ato apenas preparatório. Agora, a sexta turma do STJ manteve a falta grave contra o apenado por considerar que a conduta dele pode configurar participação no tráfico. Segundo o relator na sexta turma, ministro Rogério Schietti Cruz, punir sua mulher e não quem a induziu ou se beneficiaria da conduta reproduz seletividade punitiva e desigualdade de gênero.
13: Terminou hoje a 10ª edição da Semana da Conciliação Trabalhista.
12: Os trabalhadores puderam de forma mais rápida encerrar processos na justiça. Larissa Batista.
18: Os dados parciais da 10ª Semana da Conciliação Trabalhista mostram uma arrecadação de mais de 1,5 bilhão de reais. Foram realizadas mais de 82.600 audiências e cerca de 408 mil pessoas foram atendidas. Já o número de processos conciliados passou de 24 mil. A ação foi encerrada nesta sexta-feira de forma simbólica, no Tribunal Regional do Trabalho da 6ª Região, em Pernambuco.
13: Em ano eleitoral, ter acesso rápido à legislação é essencial para quem trabalha com as eleições.
12: Pensando nisso, o TSE lançou a versão digital 2026 do Código Eleitoral anotado. Estevam Furtado.
19: O material reúne leis eleitorais atualizadas, notas explicativas e decisões da Justiça Eleitoral. Está disponível gratuitamente no catálogo de publicações e na biblioteca digital do TSE. A versão em PDF traz recursos como busca rápida, sumário clicável e navegação interativa, facilitando a consulta de temas como pesquisa eleitoral, prestação de contas e inteligência artificial.
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13: Uma boa noite.
12: Bom fim de semana e até segunda-feira.
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20: Eu sou Paula Groba.
21: E eu sou Ricardo Nakaoka.
20: E estes são os destaques de hoje do Jornal do Senado, que começa agora.
21: Senadores da oposição apresentam proposta de jornada flexível em resposta à PEC sobre escala 6x1.
20: Avança projeto que amplia a validade de laudos para pessoas com deficiência.
21: Senado volta a analisar seguro rural com juros menores e mais acesso a crédito.
20: Boa noite.
21: Boa noite.
20: A proposta que reduz a jornada semanal de trabalho de 44 para 40 horas ganhou um novo capítulo no Senado. Em resposta à mudança sugerida pelo governo e já aprovada na Câmara, senadores da oposição apresentaram uma alternativa que prevê jornadas flexíveis.
21: Pelo novo texto, as jornadas seriam flexíveis, com pagamento proporcional à carga horária. Os detalhes com o repórter Alexandre Campos.
22: Pela proposta da oposição, as partes poderão decidir por uma jornada menor de 20 horas de trabalho por semana, por exemplo. O valor da hora trabalhada será proporcional ao salário mínimo nacional ou ao piso da categoria, calculado com base na jornada máxima de 44 horas. Primeiro signatário da proposta, o senador Rogério Marinho, do PL do Rio Grande do Norte, acredita que esse modelo de jornada flexível, além de não prejudicar os empresários e evitar riscos de demissão, dá ao trabalhador a liberdade de decidir como melhor utilizar o seu tempo.
23: É assim que acontece, por exemplo, nos Estados Unidos. E veja, preservando todos os direitos do trabalhador que estão contidos no artigo 7º da Constituição na sua proporcionalidade.
22: Para o senador Rogério Carvalho, do PT de Sergipe, a proposta da oposição, ao permitir uma jornada flexível, vai reduzir a renda do trabalhador.
24: 70% da população aprova a redução da jornada. E o que eles estão propondo é uma afronta a essa vontade, ou seja, é uma parte do parlamento de costas para a vontade popular.
22: A PEC que permite a flexibilização da jornada de trabalho está na Comissão de Constituição e Justiça.
20: Muitos alunos com altas habilidades acabam enfrentando desinteresse, isolamento e até abandono escolar por falta de acompanhamento adequado. Para mudar essa realidade, o Senado aprovou um projeto que cria uma política nacional voltada a estudantes com superdotação.
21: A proposta prevê identificação precoce, atendimento especializado e maior flexibilidade no ensino para garantir que esses talentos sejam desenvolvidos dentro das escolas. O texto segue agora para a sanção presidencial. Repórter Douglas Castilho.
25: O texto garante que a identificação da condição de neurodesenvolvimento seja feita de forma pedagógica através de um estudo de caso escolar. A relatora senadora professora Dorinha Seabra, do União do Tocantins, destacou que a falta de preparo das escolas tem levado à exclusão de jovens e defendeu a estruturação do sistema público para o devido acolhimento.
26: Essa é uma forma de garantir e respeitar as diferenças para que elas não se tornem barreiras para que essas crianças esses jovens permaneçam nas nossas escolas.
25: A senadora Mara Gabrilli, do PSD de São Paulo, ressaltou que um dos objetivos da medida é identificar a dupla excepcionalidade, que é a coexistência entre altas habilidades e alguma outra condição associada, como uma deficiência ou transtorno.
2: Precisamos de uma política pública que enxergue esses estudantes de forma integral e evite que tantos talentos continuem invisíveis dentro das escolas.
25: O projeto permite que despesas de capital para a implementação das medidas da Política Nacional para Estudantes com Altas Habilidades ou Superdotação poderão ser contempladas com recursos públicos do PAC. O texto vai à sanção presidencial.
20: E atualmente, pessoas com deficiência precisam renovar periodicamente laudos e avaliações para ter acesso a benefícios e políticas públicas, mas essa exigência pode mudar.
21: Avançou no Senado um projeto que amplia o prazo de validade dessas avaliações e reduz a necessidade de reavaliações frequentes. Repórter Márcio Maturana.
3: Indeterminado nos casos de deficiência permanente ou irreversível. 5 anos nos casos de deficiência reversível ou progressiva. Esses prazos de validade para avaliação biopsicossocial de deficiência estão no projeto aprovado pela Comissão de Direitos Humanos, que agora segue para votação final na Comissão de Assuntos Sociais. O relator da proposta, senador Flávio Arnes, do PSB do Paraná, criticou a frequência atual de avaliações.
4: Realmente, esse acesso a uma regularidade de avaliações, isso causa um transtorno gigantesco para as pessoas e para as famílias. Temos que ser menos burocráticos.
3: O autor do projeto, senador Alan Rick, do Republicanos do Acre, também destacou a atenção às famílias.
5: Imagine só o transtorno para a família, o custo disso, inclusive emocional para a família.
3: O projeto determina também que o prazo de validade da carteira de identificação da pessoa com transtorno do espectro autista, que hoje é de 5 anos, passe a ser de 10 anos para crianças e adolescentes sem necessidade de avaliação e indeterminado para quem tem mais de 18 anos.
20: Uma proposta que altera as regras do seguro rural vai voltar à análise dos senadores. O projeto foi modificado pela Câmara dos Deputados durante a votação e, por isso, retorna ao Senado.
21: O texto prevê taxas de juros menores e prioridade em operações de crédito. Repórter Pedro Pincer.
6: A proposta da senadora Tereza Cristina, do Progressistas de Mato Grosso do Sul, prevê taxas de juros menores e prioridade em operações de crédito rural amparadas pelo seguro rural. O projeto foi aprovado pela Câmara dos Deputados com mudanças, entre elas o detalhamento das cláusulas que permitem o uso do seguro rural como garantia em empréstimos rurais. Para o relator, senador Jaime Campos, do União de Mato Grosso, o seguro rural é fundamental para que os produtores do país possam enfrentar os prejuízos cada vez mais frequentes provocados pelas mudanças climáticas no campo.
7: Já teve gente que já replantou pela terceira vez soja aqui no Mato Grosso, lá que eu vi, que plantou apostando na chuva, a chuva veio, botou o cara, vê aquele sol de 45 graus, foi embora. Foi lá, deu outra replantada. Também não aconteceu. Já está na terceira.
6: O projeto trata também do fundo destinado à cobertura suplementar dos riscos do seguro rural, conhecido como Fundo Catástrofe. Previsto desde 2010, o mecanismo não chegou a ser implementado por falta de regulamentação e de aportes contínuos de recursos.
20: E o Brasil passa a ter a primeira universidade federal indígena. A nova instituição, criada por lei sancionada pela Presidência da República, tem a missão de ampliar o acesso dos povos originários ao ensino superior e de unir a produção científica aos saberes tradicionais.
21: De acordo com a lei, a universidade poderá estabelecer processos seletivos próprios, que deverão ter percentual mínimo de seleção de candidatos indígenas. A reportagem é de Lana Dias.
9: A primeira universidade federal indígena do Brasil terá sede em Brasília e deve valorizar, preservar e difundir os saberes dos povos indígenas brasileiros e latino-americanos, além de promover a sustentabilidade socioambiental dos territórios. O relator da proposta, senador Eduardo Braga, do MDB do Amazonas, reforçou que a universidade contribui para o protagonismo das comunidades.
27: A criação da UNID constituirá mais um importante passo no papel de protagonismo que os povos indígenas têm exercido na formulação de políticas públicas voltada para suas realidades.
9: A universidade poderá estar estabelecer processos seletivos próprios, que deverão ter percentual mínimo de seleção de candidatos indígenas. Os cargos de reitor e vice-reitor deverão ser ocupados obrigatoriamente por docentes indígenas. Os primeiros serão nomeados pelo ministro da Educação, até que a Uninde tenha estatuto para organização própria. De início, a instituição atenderá 2.800 estudantes em 10 cursos de graduação.
21: Com edição de Paula Groba e trabalhos técnicos de João Lira, o Jornal do Senado fica por aqui. Acompanhe agora as notícias do Tribunal de Contas da União e da Câmara dos Deputados. Boa noite.
20: Boa noite e um bom fim de semana.
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0: O Tribunal de Contas da União fiscalizou os programas de transferência de renda no país, como o Auxílio Gás, o Bolsa Família e o Benefício de Prestação Continuada. Juntas, essas três ações movimentaram mais de 270 bilhões de reais em 2024. O trabalho identificou sobreposição de benefícios, falhas na gestão e dificuldades para atender famílias em situação de vulnerabilidade. Para o ministro relator do processo no TCU, Jorge Oliveira, o principal problema é a falta de coordenação entre União, estados e municípios.
1: Os programas das três esferas de governo operam muitas vezes sem integração de dados, sem mecanismos efetivos de coordenação e sem uma visão consolidada da Política Nacional de Transferência de Renda.
0: O tribunal determinou que o governo federal adote medidas para melhorar a integração entre programas e tornar a gestão mais eficiente. Saiba mais em tcu.gov.br.
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8: Deputados alteram regras de internação do adolescente usuário de drogas.
14: Câmara aprova mudanças no seguro rural para cobrir prejuízos no campo.
8: Plenário repercute a aprovação da proposta que reduz a jornada de trabalho.
15: Boa noite. José Ayrton Félix Cirilo, do PT do Ceará, acredita que a redução da jornada semanal de trabalho pode beneficiar especialmente as mulheres, por causa da sobrecarga de tarefas profissionais e domésticas. Ele acrescenta que a medida representa uma conquista na valorização dos direitos trabalhistas.
8: Denise Pessoa, do PT do Rio Grande do Sul, observa que avanços tecnológicos que aumentam a produtividade permitem jornadas de trabalho menores, sem prejuízo econômico. Ela cita experiências internacionais e afirma que a redução da carga horária amplia o bem-estar, o equilíbrio social e a eficiência no trabalho.
15: Ao destacar que o fim da escala 6x1 busca corrigir desigualdades históricas nas relações de trabalho, Gervásio Maia, do PCdoB da Paraíba, defende ainda mais políticas do governo federal voltadas à valorização do trabalhador. O deputado registra também a mobilização popular em torno do tema.
8: Reginaldo Lopes, do PT de Minas Gerais, cita estudos que relacionam o aumento da produtividade com a redução da carga horária de trabalho. O parlamentar alerta para o crescimento das doenças psicológicas por causa das escalas exaustivas.
15: Carlos Aratini, do PT de São Paulo, acusa a oposição de tentar barrar o fim da jornada 6x1 ao propor emendas consideradas radicais de última hora. O congressista lembra que o Partido Liberal tentou fixar um prazo de 10 anos para a transição da proposta.
8: Alfredinho, do PT de São Paulo, critica a bancada do PL por tentar confundir a população ao propor a jornada 4x3. De acordo com o deputado, o partido sempre se posicionou contra os direitos dos trabalhadores e a redução da escala de trabalho.
15: Rogério Correia, do PT de Minas Gerais, reforça que o Partido Liberal apresentou emendas à redução da jornada de trabalho que previam 10 anos de transição e o aumento da carga horária. Segundo o deputado, historicamente o PL favorece empresários com recursos públicos.
8: Érica Cocai, do PT do Distrito Federal, celebra os índices atuais de empregos e critica o que chamou de cinismo da oposição em relação à jornada de trabalho. Ela lembra que o PL assinou emendas que previam prazo de 10 anos para implementar a nova carga horária e para atrasar o processo de mudanças.
15: Para Tarcísio Mota, do PSOL do Rio de Janeiro, a oposição tentou manipular a opinião pública, mas a pressão popular forçou uma mudança no discurso conservador diante da necessária redução da jornada de trabalho. Ele reitera que o progresso social depende de leis que protejam o trabalhador contra a exploração.
8: Por outro lado, Kim Kataguiri, do Missão de São Paulo, critica o fim da escala 6x1 e afirma que mudanças constitucionais por si só não garantem alterações práticas nas condições de trabalho. De acordo com o parlamentar, a medida pode gerar efeitos diferentes dos esperados no mercado de trabalho.
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11: Agricultura.
15: A Câmara aprovou mudanças no seguro rural com uso de recursos do orçamento para cobrir prejuízos do produtor. O repórter Antônio Vital acompanhou a votação.
12: A Câmara dos Deputados aprovou o projeto que altera a legislação sobre seguro rural, que protege os produtores contra perdas provocadas por fenômenos climáticos, pragas e quedas do preço. Entre outras medidas, a proposta torna obrigatória a previsão de recursos do orçamento e a participação do governo federal no fundo que vai cobrir os pagamentos. Além disso, torna esse orçamento imune a corte de verbas. A proposta também define que o seguro rural é isento do pagamento de tributos federais, diretos ou indiretos. A obrigação foi criticada pelo deputado Kim Kataguiri, do Missão de São Paulo.
13: A gente já tem um orçamento que é 92% de despesas obrigatórias e cria-se aqui mais uma despesa obrigatória, e aí a gente vai carimbar ainda mais despesas, por mais que haja feito acordo com o governo para que haja o limite, ainda assim nós estamos positivando, nós estamos colocando na lei que nós teremos uma despesa de caráter continuado obrigatório.
12: O projeto estabelece que o contrato de seguro rural passa a ser uma das garantias das operações de crédito, ou seja, condiciona benefícios do crédito rural, como juros menores e prazos maiores, à contratação de seguro rural pelo produtor. A proposta dá prazo máximo de 30 dias para que o produtor receba o prêmio pelos prejuízos sofridos. Para isso, os produtores terão que fornecer dados precisos sobre o tamanho da área e a data da colheita, para que a seguradora calcule o valor do prêmio. O projeto, que já tinha sido aprovado pelo Senado, recebeu parecer favorável do relator, deputado Pedro Lupion, do Republicanos do Paraná, coordenador da Frente Parlamentar da Agropecuária. De acordo com o relator, as mudanças são necessárias para aumentar o uso do seguro rural no país, que hoje cobre menos de 3% da área total da lavoura. Segundo ele, o projeto dá mais previsibilidade e segurança jurídica para o produtor rural. No plenário, o relator foi o deputado Arnaldo Jardim, do Cidadania de São Paulo.
16: Nós temos hoje uma baixa cobertura de seguro rural. Daquilo que é a área plantada no nosso Brasil, nesse instante a cobertura de seguro é apenas de 7,8%. Portanto, a tentativa aqui é fazer com que isso se amplie, dando mais segurança, dando mais estabilidade a todos que produzem e que possam cumprir a sua missão, assim como maior segurança jurídica.
12: O texto altera ainda a gestão do fundo, criado em 2010, que serve como garantia para os riscos do seguro rural. O fundo passa a contar com a participação, com direito a voto, das seguradoras, empresas da cadeia produtiva do agronegócio e cooperativas de produção agropecuária, na proporção do número de cotas adquiridas. O texto aprovado também retira da lei que trata do fundo o limite atual de R$4 bilhões relativo à participação do governo federal como cotista. O projeto que altera a legislação sobre seguro rural voltou para análise do Senado. Da Rádio Câmara de Brasília, Antônio Vital.
11: Meio Ambiente.
8: Os parlamentares aprovaram novas punições internacionais para o vazamento de óleo no mar. O repórter José Carlos Oliveira tem mais detalhes.
17: A Câmara dos Deputados aprovou a nova redação da Convenção Internacional sobre Responsabilidade Civil por Danos Causados por Poluição por Óleo. O Tratado da Organização Marítima Internacional existe desde 1969 em resposta ao vazamento de 120 mil toneladas de petróleo no litoral de França e Inglaterra 2 anos antes. Também criou o Fundo Internacional de Compensação por Danos Decorrentes da Poluição por Petróleo. O texto foi atualizado em 1990. 92 e no ano 2000, com algumas alterações que vêm sendo gradativamente aprovadas pelos países membros da Organização das Nações Unidas, como explica o relator deputado Nilton Tato, do PT de São Paulo.
2: Tem uma nova convenção internacional que já tem mais de 140 países signatários, e esse projeto de lei é para que o Brasil faça parte dessa nova convenção, que traz maiores responsabilidades para pessoas jurídicas e pessoas físicas que porventura sejam responsáveis de forma acidental ou de forma proposital pelo derramamento de óleo e de petróleo nos mares, aumentando inclusive a faixa de proteção do mar daquilo que está sob responsabilidade do Brasil.
17: Para mostrar a importância da medida, Nilton Tato citou o vazamento de mais de 5 mil toneladas de petróleo cru no litoral do Nordeste e do Sudeste do Brasil em 2019. Trata-se do maior desastre e crime ambiental já registrado no litoral do Brasil, ainda não inteiramente desvendado e com sérios impactos socioambientais e econômicos.
2: Quando tem esse tipo de derramamento, você tem impacto, seja para a biodiversidade, para a fauna dos mares, mas também tem consequências do ponto de vista social e econômica. Lembram quanto que prejudicou o turismo em boa faixa do Nordeste, aquelas manchas? Então é um pouco isso, é de como é que a gente cria, então atualiza a legislação brasileira de acordo com normas internacionais para a gente evitar que tenha essas consequências.
17: Entre as novidades da Convenção Internacional está o aumento dos limites de indenização a ser paga pelos proprietários de navios petroleiros nos casos de acidente com poluição por derramamento de óleo. Outra mudança amplia a área considerada para a responsabilização civil dos poluidores. Antes, o limite era o de mar territorial, até 22 quilômetros da costa dos países. Agora, esse limite vai até a zona econômica exclusiva, situada até 370 quilômetros da costa. Da Rádio Câmara de Brasília, José Carlos Oliveira.
18: Transportes.
15: Os deputados aprovaram um projeto que estabelece regras de segurança para motoristas profissionais. O texto foi aprovado pelas comissões da Câmara e agora será analisado pelo Senado. A repórter é Maria Neves.
19: A Comissão de Constituição e Justiça da Câmara aprovou o projeto do deputado Reginaldo Lopes, do PT de Minas Gerais, que estabelece quais devem ser os padrões de segurança e saúde de motoristas profissionais. Pelo texto, esses trabalhadores deverão seguir exclusivamente as especificações dos fabricantes dos veículos, em conformidade com a homologação da autoridade competente. De acordo com Reginaldo Lopes, a falta de clareza nas regras sobre padrões de segurança causam dificuldades para os motoristas profissionais que, diante de diferentes interpretações, não conseguem saber qual conduta devem seguir. O relator na Comissão de Constituição e Justiça, deputado Alex Manente, do Cidadania de São Paulo, concorda com o autor. Para Manente, a atual falta de clareza nas regras gera insegurança jurídica.
22: As faltas de clareza nas regras de padrões de segurança causam dificuldade para os motoristas profissionais que, diante de diversas interpretações que surgem no tema, não conseguem saber qual a conduta e regra que devem cumprir, o que muitas das vezes acabam por prejudicar os profissionais, como também as melhores práticas para a segurança quanto para a atividade. Para garantir tanto a segurança para a atividade como também para a saúde dos motoristas, esse projeto de lei busca deixar claras regras para a atividade.
19: O relator na Comissão de Viação e Transportes, deputado Ricardo Aires, do Republicanos do Tocantins, também argumenta que a proposta contribui para a simplificação do ordenamento jurídico ao reduzir interpretações contraditórias e facilitar a atuação das autoridades. Ricardo Aires sustenta ainda que as especificações dos fabricantes são parâmetros fundamentados em padrões rigorosos de engenharia e segurança desenvolvidos e testados para garantir o desempenho adequado dos veículos e a proteção dos ocupantes. Da Rádio Câmara de Brasília, Maria Neves.
18: Justiça.
8: O plenário da Câmara aprovou regras para a internação de adolescentes, usuários ou dependentes de drogas. Vamos saber os detalhes com o repórter Antônio Vital.
12: A Câmara dos Deputados aprovou o projeto que permite a internação de adolescentes usuários de drogas em comunidades terapêuticas, instituições que acolhem dependentes químicos e muitas vezes são ligadas a igrejas. O projeto original, apresentado pelo deputado pastor Sargento Isidório, do Avante da Bahia, garantia aos pais ou responsáveis o direito de internar à força adolescentes com menos de 18 anos nesse tipo de estabelecimento. Segundo o autor da proposta, a internação é uma maneira de tirar os adolescentes do crime. Ele deu como exemplo a comunidade terapêutica que fundou no município de Candeias, na Bahia. Depois de muita discussão e críticas do PT e do PSOL no plenário, o texto final apresentado pelo relator, deputado doutor Fernando Máximo, do PL de Rondônia, autoriza a internação voluntária, a pedido dos pais ou, na falta deles, a pedido de autoridade administrativa, desde que haja laudo médico que aponte a necessidade de internação para preservar a integridade física do adolescente. Nesses casos, a internação e a alta do adolescente devem ser comunicadas imediatamente ao Conselho Tutelar e ao Ministério Público. Hoje, o Conselho Nacional dos Direitos da Criança e do Adolescente, o CONANDA, proíbe a internação de crianças e adolescentes em comunidades terapêuticas. Resolução do CONANDA determina que esse atendimento deve ser feito pela Rede de Atenção Psicossocial do Sistema Único de Saúde, o SUS, preferencialmente nos Centros de Atenção Psicossocial Infanto Juvenil, CAPS-I, ou nos Centros de Atenção Psicossocial Álcool e Drogas, CAPS-AD. Deputados do PSOL e do PT criticaram a possibilidade de internação em comunidades terapêuticas. Para a deputada Érica Cocai, do PT do Distrito Federal, não há comprovação de que esse tratamento seja eficaz.
3: Nós já fizemos várias inspeções em várias comunidades terapêuticas. Algumas não tinham atenção da saúde ali dentro. Apenas havia um processo de catequização, substituindo a necessidade de termos um atendimento multidisciplinar. Nós temos inúmeros relatórios que indicam que as comunidades terapêuticas, em grande medida, provocam uma série de violações.
12: O relator, deputado doutor Fernando Máximo, explicou o acordo que permitiu a aprovação da proposta.
4: Nós fizemos algumas alterações para que haja um consenso com o governo, com a esquerda, e eles pediram para a gente tirar, por exemplo, internação compulsória. Essa internação agora vai ser voluntária, o jovem adolescente querendo, ou quando os pais quiserem que ele seja internado, ou por determinação judicial, ou por algum laudo médico mostrando que aquela criança precisa ficar internada.
12: O projeto aprovado obriga que o adolescente acolhido nessas instituições frequente aulas de educação básica. A exceção é para casos de adolescentes ameaçados por facções criminosas. Também obriga que essas instituições possuam equipe técnica multiprofissional nas áreas de saúde e assistência social, além de estrutura com aspecto residencial, áreas de lazer, esportes, espaços culturais e salas de aula. O projeto que permite a internação de adolescentes, usuários ou dependentes de drogas em comunidades terapêuticas seguiu para análise do Senado. Da Rádio Câmara de Brasília, com informações de Daniela Lessa, Antônio Vital.
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18: Presidência.
15: Inteligência artificial e mudanças nas regras para microempreendedores individuais, temas em análise na Câmara, foram destacados pelo presidente da Casa, deputado Hugo Mota. A reportagem é de Luiz Gustavo Xavier.
7: O presidente da Câmara, Hugo Mota, afirmou que vai trabalhar para que a comissão especial que debate a regulamentação da inteligência artificial no país vote o texto até o dia 9 de junho e para que a proposta vá ao plenário até o final do mês de junho. Mota deu declaração no evento Brasil Tech Summit, que debateu os avanços e os desafios da economia digital. O presidente defendeu um marco regulatório que possa aliar liberdade econômica, política e de expressão com a responsabilidade de quem atua nesse meio. Segundo ele, não há mais espaço para distorcer a regulamentação digital e chamar essa responsabilização de censura.
23: Porque se fazia muito uma dicotomia que liberdade e responsabilidade não poderiam andar juntas. E hoje eu penso que todos se conscientizam que é possível sim aliar a liberdade econômica, não é? Aliar a liberdade política, a liberdade de opinião a um tipo também de responsabilização sobre quem está atuando nesse meio. É esse o papel que nós parlamentares temos que cumprir, andando numa linha muito tênue de não desequilibrar para nenhum dos lados.
7: Outra pauta que está em discussão na Câmara é o que aumenta o faturamento das MEIs. O presidente afirmou que é preciso analisar o impacto fiscal de eventuais mudanças no faturamento dos microempreendedores individuais. Segundo ele, o texto já aprovado pelo Senado está em análise pela comissão especial criada para debater o tema. Os senadores aprovaram o limite de R$130 mil anuais e a contratação de até 2 funcionários. Atualmente, para ser enquadrado como MEI, o faturamento da empresa deve ser de até R$81 mil e é permitida a contratação de apenas 1 funcionário. Para Mota, antes de votar, é preciso avaliar se as contas públicas toleram tal mudança.
6: Nós vamos entender primeiro a questão do impacto fiscal, por isso o diálogo com o governo, para que a gente possa fazer uma proposta que as contas públicas suportem. Eu digo sempre que papel em branco suporta que você escreva tudo. Nós temos que fazer o diálogo e a construção política para que aquilo que seja aprovado seja na prática efetivado e venha a se tornar, de fato, uma melhora para todas essas empresas, milhões de empresas no Brasil.
7: Em relação ao projeto de lei encaminhado pelo Executivo com urgência constitucional, que trata do detalhamento da redução da jornada de trabalho, Mota afirmou que ainda não há um cronograma para votar o texto. Ele afirmou que vai aguardar a aprovação pelo Senado da PEC 6x1. O parlamentar disse ainda que acredita que os senadores darão celeridade à proposta. Da Rádio Câmara de Brasília, Luiz Gustavo Xavier.
8: Termina agora o jornal Câmara dos Deputados, produzido pela Rádio Câmara. O programa teve trabalhos técnicos de Wellington Teles e a apresentação de Luciana Vieira e Val Monteiro. Boa noite.
15: A Voz do Brasil volta na segunda-feira. Uma boa noite para você e um bom fim de semana.
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